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10: 21 horas e 12 minutos.
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10: 21 horas e 14 minutos.
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14: Boa noite, Giza. Boa noite, Samir. Boa noite, Giza. Boa noite, Samir. Queria escutar a música do Raia Musical, Guardanapo. É o Neizinho Pokémon. Tá valendo. Um abraço pra vocês aí.

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1: Boa noite, Ziza e Samir, tudo bem? Eu estou mandando áudio para a professora, uma música para a Fátima e o seu Horácio. E para vocês, Drazio e Mar também, que vocês sabem do meu programa. Nota mil, tá? Você anima a bacalha inteira, tá? E a música Caixa 7. E boa noite, beijão, beijão. Fique com Deus, tá? Beijo.

9h27, tá aí o nosso Minuto Gospel de hoje. Já já tem também os modões de viola, né, gente? Com o nosso cantinho da viola. Também tem as loterias, já já aí pra você. Aqui no nosso Paradão Sertanejo, tá aí tendo aí ainda em curso aqui o jogo aí Bahia e também do Curitiba. O Curitiba acabou de empatar com o Bahia, tá? 10 minutos aí do segundo tempo, 1-1. Joguinho movimentado, mas um joguinho bom, viu, de assistir esse aqui o jogo do Curitiba e também do Bahia. Rogério Ceni continua aí o seu desespero, né? Há muitas rodadas não consegue vencer, né? Tá balançando o cargo aí há tempo. 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É o nosso show da tarde, é o nosso Paradão Sertanejo aqui na Rádio Esmeralda 96.5. 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E chove garoa na vacaria, né, Gisele? Tempinho velho especial. Meu amigo Miranda tá meio triste aí, meio sumido. Ô, tio Miranda. Fica assim, não, meu filho. É, tá tudo especial, tudo primeiro. Tamo vivo, né, tio Miranda? Então tá logo de bom, 14 graus a temperatura, nosso Paradão Sertanejo. É, rapaz, o pessoal aí. Tá aí, estamos vivos, né, Gisele? Então tá louco de bom, estamos no lucro, viu, gente? Graças a Deus. 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É o nosso Paradão Sertanejo aqui na Rádio Esmeralda 96.5. É, rapaz, vamos chegando com muita música aí pra você que tá ligado aqui com a gente. Na mais popular, o Sadi pediu Santuário Chucro, né? É, meu amigo Sadi, abraço aí pra você, meu querido. Apareceu por aqui, né? Grande abraço aí, né? Tá ligado com a gente. Deixa eu ver aqui o que ele faz aqui. Ele oferece pra esposa Almira e também para a sobrinha Eva, que tá de aniversário hoje. O mundo resmunga. Beleza, meu amigo Sadi, abraço aí pra você, tá? É, tudo de bueno aí, vamos tocar aqui, tá? Santuário Chucro, né? Um abraço aí pro meu amigo Sadi, aí ligado com a gente aqui
na nossa rádio Esmeralda 96.5. É o nosso Paradão Sertanejo até às 11 da noite, aí na sua companhia.

8 horas e 38 minutos, é o nosso Paradão Sertanejo. Sadi ligado com a gente aí, pediu também a música sertaneja aqui. A Mulher Maravilha, para a esposa Almira, o sobrinho Mateu e também que acabou aí de nascer, né? Felicidades aos pais. Alô, Sadi. Abraço aí para você, tá aí do Duque Dalvan. Chove na Vacaria. 14 graus. Curitiba tá ganhando o Bahia, hein? 2-1, vira-vira, hein?

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7: Na Rádio Esmeralda, 9h45.
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3: Boa noite, meu amigo Samir Gisel, Calão, cantor das Andorinhas, famoso da reserva. Peço a música As Fortes Chuvas de Maio, Caçador de Tatu, e a outra música, As Andorinhas, mais amada do Brasil, é nóis. Lá pro pessoal do Cerro Azul, na BR-116, e lá pro meu amigo João Maria do Morango, de 1 a 100, pra não esquecer de ninguém. Tenha uma boa noite abençoada, meu amigo Samir Gisel. Uma chuvinha aqui pra dar uma aliviada. Abraço, meu amigo. Deus abençoe sempre.

9h56, é o nosso Paradão Satanás ao vivo aqui na Rádio Esmeralda, trazendo as loterias pra você que se liga aqui na Mais Popular. 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Vamos chegando então com as loterias da Caixa Econômica Federal. É o concurso 3.000, aí 3.694 da Loto Fácil, né? Dezena sorteada 02, 04, 05, 07, 08, 09, 13, 14, 17, 18, 19, 20, 22, 23 e 24. A Loto Fácil aí tem um ganhador, tá? Próximo sorteio amanhã, dia 26. Vamos de quina então. Concurso aí 7.034. Dezenas sorteadas 12, 21, 74, 77, 79. A quina acumulou, tá? Acumulou em 8 milhões de reais. Próximo sorteio amanhã, dia 26. Vamos então com a Lotomania. Concurso 2.928. 07, 12, 18, 22, 24, 35, 37, 42, 58, 59, 61, 63, 71, 74, 75, 77, 79, 91, 98 e 99. A Lotomania teve um ganhador. Próximo sorteio dia 27, quarta-feira. Vamos com a dupla cena, né, gente? Concurso 2961 da dupla cena. Primeira faixa 10, 12, 13, 16, 37 e 42. A segunda faixa da dupla cena 11, 12, 27, 29, 31.

1 deu 9, coluna 2 deu 7, coluna 3 deu 4, coluna 5 deu 9, coluna 6 deu 2, deu 3 e a coluna 7 deu 6. A Super 7, gente, acumulou aí para quarta-feira 850 mil reais aí a premiação para quarta-feira. Vamos chegando então agora com a loteria das 18 horas. Quinto prêmio 2.797, 2.797. Quarto prêmio 4.524, 4.524. Terceiro prêmio 6.676, 6.676. Segundo prêmio 5.081, 5.081. Primeiro prêmio, gente, 1.868, 1.868. Aí, gente, os números das loterias pra você. Antes, deixa eu ver aqui uma curiosidade aqui, Giz. Sorteio de ontem aqui da Mega Sena, né? Teve dois ganhadores aí, né? Meu Deus, cada um ganhou mais de 168 milhões de reais, é isso, né, José? Teve dois ganhadores, gente, para a Super Mega Sena de ontem, né? Aí, e cada um ganhou mais de 168 milhões de reais. Será que ficaram ricos esses meninos aí, José? Né? Misericórdia, né? Deus abençoe eles, né? Tenha sabedoria com esse dinheiro e que modifiquem a vida de muitas pessoas, impactem a vida de muita gente, né? Deus manda uma bênção desse tamanho aí. Tem que ser bênção também na vida dos outros, né? Não adianta, né, gente, a pessoa receber essa, um mar de dinheiro desse, né, gente? Ficar aí, querer ficar com o dinheiro todo pra ele, né? Ajuda quem precisa, meu querido. Sempre tem, né? Quem a gente possa ajudar. É o nosso Paradão Sertanejo aqui na Rádio Esmeralda 96.5. 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Olha, gente, o Bahia diminuiu, agora tá 3-1, tá? 3-2, aí o Curitiba em cima aí do Bahia. Bahia numa sina aí, né, gente? Já tá nos acréscimos, né, do segundo tempo. E não vencer há muitas partidas, o Rogério Ceni tá com ar de louco, não sabe o que fazer. Meu amigo Vladimir Toffoli apareceu por aqui, né? Estamos na escuta, né? Isso, né? Abraço aí, meu amigo Vladimir Toffoli. Abraço aí pra você, meu querido. 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

0: Abraço aí, meu amigo Elias, da Panjicara, aí sempre na nossa companhia. 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Meu amigo Miranda pediu aí, nego José Valdir também. Aí um abraço lá pro Paulo do Monte Claro, ligado com a gente aqui na Rádio Esmeralda. Aí o Paulo pediu aí vestido azul, né? Com São Francisco, tá na nossa companhia. Alô, meu amigo Vladimir Toffoli, aquele abraço. 14 graus.
1: Não, Raíssa, São Francisco.

0: com José Valdir.
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14: 22 horas e 18 minutos.
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15: Boa noite, Samir. Hoje é dois cabritos e duas ovelhas gordas. E mais um porco. E mais um pedaço de carne de gado. e mais umas picanhas de galinha, e 8 garrafões de vinho, e a bitorneira velha cheia de maionese.
11: Santa Luzia?
15: E Santa Luzia para minha esposa Ana.
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7: 22:35.
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3: Boa noite, Gil. Boa noite, Samira. É a Fátima. Gostaria de pedir a música O Amado Batista. Foi a Seca, ofereço minha esposa Horácio Vargas, para minha mãe Maria Vandrade Esmeralda, para vocês ir da rádio e fazer as carabotas. Se for atendido, muito obrigado.

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0: 10h48, é o nosso Paradão Sertanejo, faltando 12 para as 11. Amanhã, a partir das 11 da manhã, tem X Galpão.
1: Brasil!
0: 3232-4176, Carlos Zacker, 2622. Endereço Sabor é X Galpão. Agradecemos demais a sua audiência. E voltaremos amanhã, a partir das 4 da tarde, com o Show da Tarde. Aqui na Rádio Esmeralda, meu amigo Vinícius pediu Anjo Protetor aí com o Eduardo Costa. O Luiz Gonzaga pediu Por Causa Dela com Passarela. E a gente vai ficando por aqui. Obrigado, Giza, pelo trabalho maravilhoso. Obrigado a todos vocês pela audiência. Aos nossos patrocinadores, amigos e parceiros. Sempre Deus no coração. Rádio na Rádio Esmeralda, tá logo de bom. Um grande abraço aí, gente. Fica com Deus. Fui!

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3: 23 horas.
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A tarde recolhe o manto, carqueja e caraguatá. 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Paisagens de campo e alma, perdidas no vem e vai, soluços do Uruguai que bebe lua e se acalma. 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

0: Obrigado, obrigado, gente. Obrigado, Goiânia. Continuem com esses dois feras aqui. Pode aplaudir muito mais esse
1: nós. Maravilhoso.
0: Obrigado a vocês. Deus abençoe, Goiânia. Valeu.

0: todos. Obrigado, Paulo Sampaio.
1: Obrigado pelo convite. Valeu,
2: obrigado,
1: São Paulo.
2: Obrigado, Paraná.
0: Sampaio.
3: Tchau, meus amigos.
2: Tem muita gostosona aí.

0: E aí, Fernando?
1: Fala, Sandro.
0: Essa vai para aquelas mulheres que fazem de tudo, que dão carinho pro seu namorado, pro seu gatinho. E ele só apronta, te faz de gato e sapato.
1: Ixi.
0: Se ele tá te aprontando, faz o seguinte:

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0: Carmo.
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0: Zezé. Oi, Luciano.
1: Fala, Luciano.
0: Vamos cantar uma música junto?
2: Vambora, rapaz. Que música?
0: Essa aqui, ó.
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0: Caetano, que lá nas missões surgiu. 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Mas o seu nome é eterno, e o eterno não morre, e sempre a alma se socorre ao nosso patrão paterno. 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

5 horas em ponto. Estamos chegando. Bom dia, gaúcho, desta terça-feira. Hoje, dia 26 do mês de maio de 2026. Hoje é dia de São Felipe Neri. Também Santa Maria Ana de Jesus, Paredes e Flores.

Também é dia nacional de combate ao glaucoma. E também dia do revendedor lotérico.

Fase da lua crescente, estação é outono. E a temperatura nesse instante aqui na rua Manuel de Brito está em 13 graus. Depois uma noite de chuvas, tempo está relampeando. Minha previsão, sol, algumas nuvens, chove rápido durante o dia e a noite. A previsão para hoje, segundo a Climatempo, está marcando 29 milímetros para o dia de hoje. 96% é a chance de chuva. Mas como Deus já está relampeando aqui pro lado do chovedor, então, grandes possibilidades de chover ainda daqui a pouco mais. Mais uma garoa. A máxima hoje deve chegar aos 16 graus. dias passados do início do ano, 224 para o final dele. Vamos começando por aqui o Bom Dia Gaúcho aí para você, nosso amigo que está ligado e linkado conosco. Comentando você, nosso amigo do campo, nosso amigo da cidade, você que está indo para o trabalho, você que está voltando e você que já está no seu trabalho, sejam todos muito bem-vindos. É uma honra tê-los na nossa companhia. 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(98418) sua mensagem de texto ou seu áudiozinho básico, aquele de 30 segundos. Ou 3231-7828. Fala direto comigo no estúdio. Vamos começando aí o romance de um peão posteiro, Os Mateadores, depois na sequência Canção para um Peão Solito, Os Monarcas e o José Cláudio Machado aí com Chasque para Dom Munhoz. Agora 5 e 4, temperatura 13 graus. Bom dia!

mala, a música vai estar boa, que o computador aí se embalou. Também queria continuar. Calma, tia, calma. Vamos seguindo por aqui com vocês até as 6h25, melhor da música do Rio Grande. Você vai fazendo sua ligação, mandando sua mensagem de texto, seu áudio, e vai fazendo a programação. Já está na escuta, alô, nosso amigo Matheus. Como é que tá aí, gaúcho? Tranquilo e tinindo. Pessoal que trabalha aí cedo. Nosso amigo Rui Teles também tá por ali já. Pediu o vento com os monarcas. Nosso amigo Valmir também já tá ligado conosco. Pediu o baile do Sapucaí. Vem com o Valdomiro Maicá.

Vamos adiante. Então, neste bloco aí, o baile do Sapucaí, Valdomiro Maiká, o Vento, com os Monarcas. E é o som de um gaitaço. Esta gravação ao vivo aí com Tia Barbaridade. Agora 5h18.

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5:29, voltamos por aqui no Bom Dia Gaúcho desta terça-feira. Hoje 26 do 05 do 26. Temperatura está em 12 graus. Baixou. Nós seguimos por aqui com vocês até as 6:25. E já vamos às cotações agropecuárias aí pro pessoal que tá no aguardo.

0: soja está se mantendo estável, hein? 122 reais a saca, o milho em 64. O boi gordo está na casa dos 11 reais, terneiros e terneiras de 12 a 14, dependendo da quantidade, a raça, a localização, a forma de pagamento. A vaca está na casa dos 10 reais, cordeiros e cordeiras a 12 reais. E o dólar se estável em R$5,02. Sem cotações, ontem devido a ser feriado nos Estados Unidos, o Memorial Day. Então não teve negociação na Bolsa de Chicago. Hoje provavelmente volta às atividades, com certeza terá reajuste no preço do dólar, pela esta soja, talvez no milho também. Vamos com a música, vamos de música. O pessoal está animado nesta terça-feira. Um abraço, nosso amigo Matheus, está por ali já, não deu ouvido atento. Já deve estar lidando por ali, será que não? Vem aí o Chuva de Minha Saudade e os Tropeiros de Rosário do Sul, também já vai lá pro seu Quevedo também, que ele gosta desta marca. E o nosso amigo Jair também tá por ali, fala seu Jair, bom dia.
1: Bom dia, Duarte, bom dia os ouvintes, manda um alô aí pro Paulo, pro Júnior, pro Alemão de Campestre, pro Ney, pro Miranda, pro Paletinha na Chuvia, pro pessoal do Galpão, né? Amizade, pro pessoal do Quinto, Cavaleiro do Quinto, pro Ângelo, o De Paula, se possível, toca São Pedro, meu lar.
0: Tá feito, seu Jair. Então, neste bloco, temos São Pedro, meu lar. Interpretação deste que vos fala. Depois, na sequência, Chuva de Minha Saudade, os Tropeiros de Rosário do Sul. E o Grupo Carqueja vem com o Hospitaleiro. Agora, 5h32.

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0: Senhoras e senhores, agora 16 minutos faltando para as 6 da manhã. Seguimos por aqui no Bom Dia Gaúcho desta manhã de terça-feira. Terçou. Um abraço aí, pessoal do Galpão da Amizade aí, Lobetinho. Alô, João, Clair. Estão meio quietos hoje. Deve ser a chuva, acho, talvez. Pessoal da Enxuvir. Vamos lá pro Nego, pô. Da Dona Iraci. Uma passada aqui pelo grupo Duarte Barbershop, pelo seu Juliano Barbizan Júnior. Os demais por hora, não. Não presentes. E o alemão do Campestre também já tá por ali. Fala, alemão, bom dia.
1: Buenas, buenas, Duarte. Chovendo aqui no Campestre da Serra também. Bueno. Tá aqui pra nós, é dia de chuva. Pra trampar os... Que se mexer, né? Vamos lidar com corda hoje. Vamos lidar com corda. Ajeitar o cavalo. Levar pras bailas um trato no bicho velho, né? Nós, como somos da obra aí hoje, vamos fazer uma folguinha. Vamos lidar com as ferramentas, organizar as ferramentas aí. Manutenção. Bueno, um bom dia pros demais amigos aí. Os demais irmãos aí, o Tocaio, o Jair aí, irmão do Paulo, os guri tudo aí, da vacaria aí. Vamos que vamos, terça-feira recém, né?
0: E é isso aí, e o Bolacha já tratou os cavalos, como diz o Paulo. Alô, Bolacha! Nosso amigo Evandro Mesquita também já tá por ali, já tem ouvido atento, rádio ligado e deve estar pelas Atalha Academia. Academia todos os dias, perdendo as calorias para não ficar obeso. Vamos neste bloco, dia de chuva, Walter Moraes, gritos que se perderam aí pro nosso amigo Evandro Mesquita, essa gravação ao vivo aí com Iedo Silva. E também coplas para um dia de chuva com César Oliveira. Mas antigo. Faltando 13 minutos para as 6.

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4: Seis horas em ponto, já de volta por aqui no Bom Dia Gaúcho, aí para mais estes últimos blocos. Até as 6h25 estamos por aqui, te fazendo companhia com o melhor da música do Rio Grande. 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Uma excelente terça-feira para você e para todos os teus colaboradores. Compadre Evandro Marques, Shark Marques já está na escuta, já está chovendo, mas não adianta, porque vamos ter que trabalhar igual. Não tem o que fazer. Nem que chova. Tio amigo, meu amigo Paulo, alô, tio Paulinho. Fala, meu jovem.
5: Esse também já está por aí. Ô,
6: Eduardo, que bom dia. Temos aqui acordado, né? Esperando dar uma acalmada na chuva aí pra lidar. Tá braba a chuva aí. Mas temos aqui mateando. De boa. Um abraço aí pra nós aí. Manda aí. Puxa uma olhada pra nós.
4: Tá especial. Tio Paulo vem neste bloco aí. Vamos trazer aí na voz de Wilson Paim. Tio Douglas Teles também já tá por ali. Grande abraço. Nosso amigo Lobo Solitário também está por ali. Tio Lauro Dio, Leonardo, Luiz aí, pessoal da Lai também já estão ligados. Vamos ajeitando aqui para tocar todas essas músicas aí. Mas antes do Poncho Molhado, eu quero apresentar para vocês já, de antemão, parabenizando os Cavaleiros do 5º Distrito pelos seus 30 anos, completados no dia de hoje. Já vamos rodar esta música aí do Iá, que foi feita aí em comemoração aos 30 anos, esta homenagem aqui nossa do programa para o grupo de Cavalgados Cavaleiros do 5º Distrito, do qual fazemos parte também. E depois, na sequência, sim, daí o Poncho Molhado do nosso amigo Paulo, pessoal que já estão lidando, esperando para lidar com os pingos, esperando dar uma estiada. Agora 6h03.
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0: Aí, portanto, então, a música em comemoração aos 30 anos dos grupos de Cavalgados Cavaleiros do Quinto Distrito. Patrão Paulo já está gravando seu áudio ali, vamos aguardar uns minutinhos aí até ele mandar este áudio. Já vamos aproveitar, porque estamos quase na reta final do programa. Vamos lá, patrão Paulo, fala seu Jorge. Bom dia.
1: Bom dia, meu amigo Duarte. Temos ligado na programação aqui do programa do amigo. Muito obrigado pela homenagem aí dos Cavaleiros do Quinto. Meus parabéns a cada componente aí. Um abraço. Bom dia a todos os ouvintes aí da nossa Rádio Esmeralda aí. Tamo aí. Forte abraço. Para todos do Cavaleiro do Quinto e os ouvintes, aquele abraço.
0: Opa, deu uma engasgada, parece. A Spark, mais uma vez, parabéns aí a todos. Então vamos agora sim que nosso amigo Paulo pediu pra ele, pra dona Márcia, o Rotilho e toda a turma aí. Um puncho molhado. 6 e 8.

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3: Meus amigos, 6:12, seguimos aí até 6:25, atendendo o pedido musical dos amigos que estão ligados e linkados conosco, Lote Anjo no Labela e Santo. O Florentino também já tá por ali. Nosso amigo Lauro Dil, Leonardo aí, Anazeli Scarabotto. Toda essa turma aí. Vamos atualizando os áudios aqui também.
4: Bom dia, Duarte. Batendo-lhe água na Vacaria dos Pinhais. E bota qualquer uma de square aí do teu agrado aí. E aquele abraço aí, meu amigo. E pro Paulo aí, o Martins aí, a turma de São Pedro aí, a turma boa aí também. E a turma do square, né? E aquele abraço aí, bota uma, qualquer uma do teu agrado aí pra nós escutar e fazer um favor.
5: Quero dar meu bom dia, o programa é Bom Dia Gaúcho, é o Juliano Ribeiro aqui da Estante do Banhadal, Muitos Capões. Eu queria pedir a música Hoje Amanheceu Chovendo com Balte Moraes para todos os meus amigos e amigas aí do campo e da cidade. O amigo João Toledo ali do sítio ali em Invernada do IP, aqui próximo. O Rodrigo Boldo, os guri irmão gêmeo dele. Um abração a eles. O João Toledo que sempre está na escuta do Duarte aí. O programa Bom Dia Gaúcho. Um abração a todos aí.
3: A especial de Juliano, já essa já foi, já rodamos, né, no bloco anterior, mas com certeza ele estava ligado e escutou a música. Vamos nesse bloco aí, antes do bloco comercial, e saudosa Tapera, os Queras e o Batendo Água, pro nosso amigo Leonardo e o pessoal do Dalai.

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3: É, tio Florentino, chove pros lados da Vacaria. Barbaridade. Mas que chove enquanto é tempo. Não nos falta chuva também. É isso aí, meus amigos. Já sem tempo pra mais nada. Vou deixar aqui meu carinho e meu abraço a todos que estiveram conosco até este horário. E amanhã estaremos de volta a partir das 5 da manhã com mais um Bom Dia Gaúcho. Uma excelente terça-feira. Deus abençoe cada um de vocês. 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Mais uma vez, parabéns aos cavaleiros do 5º Distrito. Os aniversariantes. Da turma. Deixando pra encerrar aí a loira casada. Um alô pro tio Nica lá na Vars também. Isso aí é pedido do nosso amigo Lauro Dil. E pra encerrar aí na hora da pegada aí. Os Ribeiro, participação do Guilherme, já que se der tempo. Aquele abraço e até amanhã.

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2: Em Vacaria, pontualmente, 6:30, esse é o horário oficial de Brasília.
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2: Bom dia, destaques da primeira edição desse dia 26 do mês de maio do ano 2026. É terça-feira, a estação é outono. Fase da lua, senhor Anderson e também Jonatas Dutra, é crescente. A Guarda Municipal registrou ontem acidente com danos materiais e emitiu duas notificações com base no Código de Trânsito Brasileiro. Brigada Militar prende homem por tráfico de entorpecente. Terceira vítima de acidente entre Pinhal da Serra e Porteiro do Pinhal morreu ontem pela parte da manhã em Caxias, onde estava internado. Prefeitura intensifica retirada de fios soltos nas ruas. Incêndio atinge Igreja Matriz e Flores da Cunha. Aposentados e pensionistas da Previdência Carnês Finais 2 recebem hoje e também a segunda parcela do 13º salário. Bolsa Família pagando hoje NIS Final 7. Frente Parlamentar intensificando cobrança quanto a Corsã. E ainda, motorista de aplicativo é morto a facadas na capital do estado do Rio Grande do Sul. Que lástima. 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Agora são 6:33. Vamos conferindo, Jonatas. 6:33 e o tempo é instável. Você que chegou lá de fora agora, chove lá fora bastante, chuva torrencial, mas é uma chuva fraca, não é aquela chuva torrencial, é uma chuva que mole qualquer um que sair aí a pé ou sem guarda-chuva. O tempo é instável. A previsão marcando chuva hoje para o dia inteiro, 9 a mínima, 16 a máxima, 98% a umidade relativa do ar. Amanhã o tempo é bom, 6 a mínima, 17 a máxima, 96% a umidade relativa do ar. Quinta-feira o tempo fica bom, 8 a mínima, 19 a máxima, 96% a umidade relativa do ar. Vamos ver como se comporta para mais adiante aqui. Sexta-feira chove o dia inteirinho, sexta-feira, dia inteiro, 10 a mínima na sexta, 18 a máxima. E no sábado, como fica a situação? Chove o dia inteiro, 10 a mínima, 17 a máxima. Eu sempre digo, isso aqui é previsão, não é exatidão. Nem sempre dá certo e nem sempre dá errado. Domingo o tempo fica bom o dia inteiro, 8 a mínima, 18 a máxima. E lá na segunda-feira que vem o tempo é bom também. De manhã, nublado à tarde, 5 a mínima, 15 a máxima. E sol vai nascer, mas claro que ele não vai aparecer, às 7 horas e 5 minutos e às 17h36, o pôr do sol. Vento 12 quilômetros por hora, não há índice de pólen. Vento 12 quilômetros por hora, olha, já aumentou também. Já estamos agora com 14 quilômetros por hora. A Palmeirinha está bem faceirinha ali, se molhando, mas faceirinha. Hoje é dia do revendedor lotérico. A nossa homenagem a essa categoria, Dia Nacional de Combate ao Glaucoma. Glaucoma é uma doença que dá exatamente na visão. É dia da conscientização sobre hanseníase lá no Paraná. É dia de São Felipe Neri e dia de Nossa Senhora de Caravaggio, lá em Santa Catarina, mas claro que aqui também. Agora são 6 horas e 36 minutos, vamos conferindo mais uma vez, Jonatas. 6h36, o tempo é instável, continua chuva em Vacaria, 13 graus a temperatura, a sensação é um pouquinho menor. Então vamos ver qual é a sensação térmica que as pessoas que ainda não levantaram, estão acordadas e nos acompanhando. A sensação térmica nesse exato momento é de 12 graus, é pouca coisa. Não é a temperatura, não é desagradável, mas por causa da umidade representa bem mais frio. Vamos trazer os indicadores econômicos: a saca de soja, 121, não houve alteração. O milho, 63, também não houve nenhum tipo de alteração em relação a ontem. O trigo, 1.300 a tonelada, dependendo do prazo e também do pH. O feijão, feijão preto, 200. O carioquinha, R$400. Boi gordo, R$13. Boi gordo, R$13. É, esse é o preço que está já faz alguns dias. E a vaca gorda, R$10,50, mas tem o valor da vaca magra, R$9,50. Novilhos, 8 a 12. Novilhas, 10 a ou 10,80. E agora temos terneiros. E terneiros, o mesmo valor, R$14 ao quilo. Cordeiros, 12 a 12,96. E o suíno, 5 a 5,77. Agora vamos trazer. Bolsa de São Paulo fechou em alta de 0,91%. O índice Dow Jones em alta também, 0,58% em alta. Também fechou ontem o Nasdaq, 0,19%. Grama do ouro, 735 e 740. Esses os dois valores do grama do ouro. E o dólar comercial, 5,01, fechou em queda, 0,19%. O euro em alta, 5,84. A alta foi de 0,11%. Agora são 6 horas e 38 minutos. Não perca a hora nem a responsabilidade. O Anderson está com sua jaqueta verdinha, não quer molhar, mas ele não está de guarda-chuva. Não se preocupe que ele está embarcado, portanto, probabilidade de se molhar só até entrar no carro ali, na verdade, Anderson. E essa água, pelo que eu vejo, já esfriou, porque faz horas que está para lá e para cá com essa cuia, hein? Eu acho que já esfriou essa água aí. Vamos trazer agora o primeiro prêmio da loteria das 18 horas, 1.868. Em seguida, os 5 prêmios da loteria das 18 horas. É para já, só nos aguardar. Tenham um senhor e a senhora que estão ainda na cama, mas nos acompanhando. Desejamos daqui, nós, da mais popular Esmeralda, a 96,5. Desejando o senhor e a senhora, a todos, um ótimo dia, aos trabalhadores também. Alô, Luiz Marley Buzin. Já deve estar acordado, pronto para mais um dia de trabalho. Está danado. Eu lembro quando eu trabalhava com táxi, dia de chuva, dá um movimento enorme. Sempre deu um movimento muito grande. Sinto saudade daquela época, que tempos bons. Se voltasse atrás, eu até gostaria de voltar trabalhar como taxista. Aqui existia o 3º Batalhão Rodoviário. Você é jovem, Jonatas, tu não lembra disso aí, mas alguém contou para você. Tinha um movimento grande, depois tinha aquela casinha, as casinhas lá embaixo, as margens da BR-116, então era um movimento enorme, dia e noite. O que que nós vamos trazer agora? Já o comercial? Então, vai que é contigo.
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2: Obrigado, Jonatas. Agora são 6 horas e 45 minutos. Tempo aqui em Vaqueria instável, 13 graus, sensação de 12 graus. Vamos trazer agora os 5 prêmios da loteria das 18 horas. O 5º prêmio, 2.797. Quarto prêmio, 4.524. O terceiro prêmio, 6.676. O segundo prêmio, 5.081. E o primeiro prêmio das 18 horas, 1.868. Das 14 horas, o primeiro prêmio, 8.183. Das 16 horas, 1.345. E das 21 horas, 9.865. Ah, você quer saber o que, que deu também às 11 horas? Primeiro prêmio, 11.782. Não fiquem preocupados, não conseguiram anotar. Depois das 7, sai tudo outra vez. E aí vamos trazer a Loto Fácil, um ganhador. É um dinheirinho que já servia para qualquer um. Também depois das 7, a Quina. Essa não tem ganhador. Loto Mania tem. Opa, bom dinheiro. O ganhador é de Lauro de Freitas, na Bahia. Quase 9 milhões. Esse agora endireitou a vida de vez. Dupla Sena, depois das 7, não tem ganhador na principal. Super 7, não tem com 7, mas tem com 6, um ganhador. Mas esses números todos para depois das 7 horas. Agora são 6 horas e 47 minutos, 6h47. Não vá perder a hora, não vá perder a responsabilidade. Está chovendo, mas hoje é dia de trabalho normal, não é verdade? Vereador Pingo Rezende já acordado, a Marli também já está acordada, está nos cumprimentando. Bom dia a você, Marli. 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Um abraço também para o nosso amigo, o Toninho, lá do Bairro Santana. Bom dia, Toninho. Bom dia também ao Pazinato, que já está acordado. E esse também nos prestigia. Muito obrigado. Paulo Heriberto já deve estar também procurando para sair ao trabalho, procurando o ferramental de trabalho dele, que é exatamente as mãos e o gogó. Exatamente. Ele é assessor de comunicação da atual administração. Então, a todos, grande abraço ao Silvio, que está em outro estado, no Paraná, visitando seu irmão, que lá mora. Também ao nosso amigo, ao Lico Construtor. Ontem eu dei um alô para o Lico. E o doutor Jonas Ramão Jacob dos Santos. Olhando agora esses dias aqui, foi ontem que eu estava olhando na internet. Festão, eu não sei onde é que era, mas eu acho que não era aqui. Não era aqui. Osmar Ramos também. Vamos dar um abraço para a turma do café aí. Quem? Professor Dorinho, Hélio, Ari Trevisol. O Rebite não tem aparecido mais, está sumido. O Adonis Cusi. Esqueci de alguém, por favor. Se eu esqueci, lembrem de mim. Também o Sargento Zimmermann, que é, faz parte da segurança do fórum dessa comarca aqui. Um grande abraço para você e continue nos prestigiando, viu, sim, meu irmão? Você também, os demais seguranças aí do fórum da comarca de Vacaria. O Anderson já foi ou está aí? Não, está ali. Tá ali. Não, já estufou. Ah, eu pedi para ele me dar uma carona. Ele disse que não valia a pena. O Paraguaçu, alô, Talamine. Paraguaçu sempre nos prestigiando. O Totonho, fotógrafo aí. Ele e sua família têm um ótimo dia, apesar da chuva. A chuva atrapalha um pouco, Jonatas? A chuva? Tem coisas que aqui dentro, qual é a temperatura? 23 graus a temperatura aqui dentro. Essa temperatura é inverno e verão. Daniela e Jean Bettany também, doutora Daniela, Patrick, professor Henrique Antônio Bettany, um grande abraço. Enfim, a todos que... O Alexandre Vitor, esse também está já na escuta. Olhando aqui, é bastante gente. Alfredo Antônio Alves. Alfredinho, grande abraço, Alfredinho. Continue firme, que as coisas estão... E o tio Quirera, seguidamente eu falo com ele, passo na frente do estabelecimento dele e a gente bate um papinho rapidamente. São 6:51, 6:51, falei, não trouxe as curtinhas. Vamos trazer as frases, as curtinhas. Vamos lá então ver o que ficou reservado para essa terça-feira chuvosa aqui em Vacaria. O sucesso é construído com pequenas vitórias diárias. Celebre cada conquista, por menor que ela seja. Boa frase, viu? Lembre-se de que você é mais forte do que imagina. Que seu dia seja repleto de força e também de determinação. Bom dia! A vida é cheia de surpresas. Esteja preparado para abraçar o que vem pela frente com um sorriso. Coisa linda quando você cumprimenta uma pessoa, vai no estabelecimento algum, aí faz alguma compra, e elas te recebem sorrindo. Grande abraço para o pessoal lá do Mercado Andriguete. O pessoal lá recebe a gente sorrindo também. Que bom isso. Todos deveriam ser assim, que coisa bonita, né? Bom dia. Mantenha sua mente focada em seus objetivos e nunca deixe que os obstáculos o desanimem. Pura verdade. Puríssima verdade. A vida recompensa aqueles que não desistem. Continue acreditando e conquistando seus objetivos. Essas são as frases bem selecionadas, bem produzidas. Comercial chegando, em seguida, trazendo o Miro Santos.
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2: Obrigado, Jonatas. Agora são 6:56, 6:56, não perca a hora nem a responsabilidade, 13 graus a temperatura. O incêndio atingiu a Igreja Matriz Nossa Senhora de Lourdes no início da tarde de ontem, no centro de Flores da Cunha. O fogo começou pouco depois do meio-dia. Equipes do Corpo de Bombeiros foram acionados e chegaram rapidamente ao local para combater as chamas. De acordo com as primeiras informações, o incêndio atingiu a estrutura do telhado da igreja, que passava por obras e reforma. No local era realizada a substituição da estrutura da cobertura do templo religioso. Até o momento, não há confirmação sobre as causas do incêndio, nem detalhes oficiais sobre a extensão dos danos causados pela fumaça e pelo fogo também. Também não houve registro de feridos. A área foi isolada para o trabalho das equipes e para a avaliação das condições da estrutura após esse fogo. A igreja é um dos principais símbolos religiosos históricos de Flores da Cunha. Construída em estilo gótico, a obra teve início em 1904 e foi concluída em 1914. O altar-mor foi trazido da Itália e o templo abriga ainda os restos mortais do Frei Salvador Pinzeta. Colisão frontal que aconteceu por volta das 5 horas da manhã envolvendo um veículo Nissan Livia com placa de Guaporé e um Volkswagen Polo emplacado em São Paulo deixa duas pessoas mortas. No Nissan Livina, o condutor Jonas Alberto dos Santos, 28 anos de idade, morreu no local. Já no Polo, o motorista ficou ferido, enquanto que o passageiro, identificado como Zeferino José Grasinski, 68 anos de idade, não resistiu aos ferimentos e morreu. Conforme registro policial, a Nissan Livina seguia no sentido Paraí, Casca, enquanto que o Polo trafegava no sentido contrário no momento que ocorreu essa colisão. A ocorrência foi atendida pela Brigada Militar por meio do Comando Rodoviário, além de equipes do SAMU de Casca e Corpo de Bombeiros Militar da cidade de Guaporé. Agora são 6:58, o Miro Santos já está aí, chegando na sua casa às 6:58. O tempo é instável. 13 graus. Miro.
5: Alguns setores do comércio de Vacaria se preparam para uma das principais ações de conscientização fiscal do ano, o Dia Livre de Impostos, DLI, que ocorre nesta quinta-feira, dia 28 de maio. A iniciativa visa expor o impacto real dos tributos no bolso do cidadão, permitindo a compra de produtos e serviços pelo valor que teriam sem a incidência de taxas governamentais. Em entrevista ao programa Fala Cidade, os representantes do CDL Jovem de Vacaria detalharam os objetivos e a relevância da mobilização para a comunidade local, inicialmente com a vice-presidente Natália Paloski e depois também com Thales Miller, que é diretor da CDL Jovem aqui de Vacaria, os dois falando sobre este assunto. o Dia Livre de Impostos.
15: Dia Livre de Impostos é uma campanha de conscientização promovida pela CDL Jovem em todo o Brasil. Então, ela é uma campanha nacional que acontece há 20 anos no Brasil inteiro e que leva, então, essa conscientização para a população da alta carga tributária que nós brasileiros pagamos, né, no nosso dia a dia e muitas vezes sem perceber a gente está pagando esses tributos altos, né? Então, é uma ação, não é só uma ação promocional, mas é uma ação principalmente de conscientização e reflexão para o consumidor, né? Uhum. Para ele viver esse dia e ver como seria bom uma carga tributária menor no nosso país, né?
16: É, até é importante falar, Miro, que isso não tem um apelo político, né?
2: É, que a gente é bom vinha que você frisa, né?
16: A gente vinha debatendo sobre isso, Natália, antes. É, mas sim é uma questão de conscientização e de experiência, né? De realmente de ver o que, que a gente paga, o que é tributo e o que, que realmente é do produto em si. É, e nós estávamos trazendo uma informação bem, bem relevante aqui. O porquê que o DLI acontece em maio, né? Uhum. Porque até durante os 150 primeiros dias do ano, a gente entende que você pagou o tributo, você pagou o imposto, né? E a partir daqui pra frente, a gente vai passar a consumir, né, Natália, do produto em si. Então, pra te ver o quanto a gente teve que trabalhar pra pagar somente imposto.
5: E isso quase um semestre inteiro, né?
16: Quase um semestre. E isso é essa questão da conscientização que é importantíssima a gente trazer. E você falou ali sobre ser o 20º ano, né, da campanha. A CDL Jovem já faz isso, já desenvolve esse trabalho há 5 anos, né?
15: Aqui em Vacaria.
16: Aqui em Vacaria. É o nosso. E esse trabalho ele vem tendo uma evolução muito grande. Porque a gente começou os 3 primeiros anos apenas com um parceiro. No último ano nós tivemos 4 empresas conveniadas, né? E esse ano a gente já vai se aproximar de 20 empresas que estão confirmadas para o DLI de quinta-feira, né?
5: O Dia Livre de Impostos acontece anualmente em todo o país e funciona como um termômetro de como a simplificação fiscal poderia aquecer a economia e aumentar o poder de compra da população. Em Vacaria, 20 lojistas se cadastraram para participar e os que desejarem fazer parte da campanha podem se inscrever até esta quinta-feira, dia 27, entrando em contato com a CDL. Na média, cada estabelecimento irá dar 33% de desconto nos seus produtos, incluindo comércio de diversos gêneros. Do jornalismo, Miro Santos.
2: Muito bem, Miro Santos, agora são 7:02, 7:02, dizendo que o Bolsa Família está pagando hoje, NIS final 7. Já aposentados e pensionistas da Previdência, aqueles que ganham apenas um salário mínimo estão recebendo hoje, quem tem final 2. E somado com a segunda parcela do 13º salário, um dinheirinho a mais chegando no seu bolso. Comercial já em seguidinha de volta, aguarde.
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2: Obrigado, Jonatas. Agora são 7:05. Um abraço para o Alisson na cidade de Bom Jesus, sempre nos prestigiando. Obrigado, bom dia. Também o Adriano Silveira. Alô, Adriano Silveira. Ele sempre está por Vacaria, ali para as segundas-feiras, sempre está, esteve aqui na segunda-feira, ontem, portanto. Um grande abraço ao Adriano Silveira. Também o Erwin Haas, que é da Guarda Municipal, esse está sempre ligadão com a gente. Um abraço também para...

0: 121, o milho 63 e o trigo 1.300 a tonelada, mas depende do prazo e também do pH. Feijão preto, 200, 400, feijão carioquinha. O boi, R$ 13,00, vaca R$ 10,50 e a vaca magra R$ 9,50. Bolsa de São Paulo fechou em alta de 0,91%, o índice Dow Jones em alta de 0,58%, alta também índice Nasdaq, 0,19%, grama de ouro, 735,740. E o dólar comercial, 5,01%. Compra e venda, fechou em queda de 0,19%. 5,84, o euro, alta de 0,11%. Também o Torrezan, sempre nos acompanha. Também o Adelardo Ambrós. Acho que hoje eles têm uma viagem aí preparada para o interior aí, uma festa. Ah, sim, eu acho que é festa de Caravaggio. É. Exatamente, estavam combinando ontem. O Torrezan é boa essas festas de interior, sinceramente, boas. O que nós vamos trazer agora? Todas as loterias. Já pegou o papel? Vamos lá. Loteria das 18 horas, o quinto prêmio, 2.797. Quarto prêmio, 4.524. Terceiro prêmio, 6.676. Segundo prêmio, 5.081. E o primeiro prêmio, 1.868. Das 14 horas, o primeiro prêmio, 8.183. Das 16 horas, 1.345. E das 21, 9.865. Agora, Loto Fácil, concurso 3.694. Os números sorteados são 0, 2, 0, 4, 0, 5, 0, 7, 0, 8, 0, 9, 13, 14, 17, 18, 19, 20, 22, 23 e 24. Tem um ganhador, ele é de Maruim, Sergipe, 1.286.000. 14 acertaram, 14 números, foram 434, uma mixariazinha, 887 pila cada um. Agora aqui no concurso 7.034, os números sorteados 12, 21, 74, 77 e 79. Na principal ninguém, 35 com 4 acertos, 9.528 para cada um. Loto Mania, concurso 2.928, os números sorteados 07, 12, 18... 22, 24, 35, 37, 42, 58, 59, 61, 63, 71, 74 e 75, 77, 79, 91, 98 e 99. São 6 com 19 acertos, 55.558, mas tem um só que ganhou, que acertou 20 números, é de Lauro de Freitas, na Bahia, 8.907.000. Poxa vida, que coisa boa. Dupla Sena, concurso 2.961, no primeiro sorteio 10, 12, 13, 16, 37, 42, no segundo sorteio 11, repetiu 12, 27, 29, 31, 47. Com 6, nem no primeiro e nem no segundo não tem acertador. No primeiro tem 7 com 5 acertos, 6.978. E no segundo tem 6 com 5 acertos, 7.327. Agora trazendo Super 7. Resultado do concurso, 851, colunas 1 e 9, 2 e 7, 13 e 4, 4 e 0, 5 e 9, 6 e 3, 7 e 6. Ninguém acertou 7, mas tem, com 6, tem um ganhador, 21.772. Em seguida, a página da Segurança Pública é para já. Aguarde só um instante. 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
3: Obrigado, Jonatas. Agora são 7 horas e 14 minutos e devagarinho o pessoal está se reunindo. Já está aí o nosso colega Leonardo Silveira, que hoje vai substituir o Miro Santos. Começa daqui a pouquinho, vai até o meio-dia. Tem o meio-dia, né? É porque termina um programa, começa o outro. E agora é a vez de trazermos as informações da segurança pública, por sinal, poucas. Vamos lá.
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3: A Guarda Municipal, segundo informações da Munique, que está de plantão, atendeu um acidente de trânsito com danos materiais e emitiu ontem duas notificações a motoristas infratores com base no Código de Trânsito Brasileiro. A Guarda Municipal prestou apoio também ao SAMU em uma situação de surto psicótico no bairro Cristal. Encontra-se na sede da Guarda Municipal carteira de identidade de Victoria Alexandre Munhoz Vilalba. É só procurar no departamento da Guarda Municipal e fazer a retirada desse seu documento. Está praticamente 100% dia já, mas o tempo não dá trégua, a chuva continua. A Brigada Militar de Vacaria realizou na noite desta segunda-feira a prisão em flagrante de um homem pelo crime de tráfico de entorpecente no bairro Porcínio. Durante patrulhamento em uma área com maior incidência criminal, os policiais militares abordaram suspeito e localizaram um simulacro ou simulacro de pistola, pedra de crack, embaladas para comercialização e dinheiro em moeda corrente. No interior do imóvel, os policiais apreenderam mais porções de crack, uma balança de precisão, rádios comunicadores, câmeras de monitoramento, materiais utilizados para fracionamento e também embalagem da droga, além de um aparelho de celular e outros objetos relacionados ao tráfico de entorpecente. Um segundo suspeito fugiu do local e não foi localizado. Ao todo, foram apreendidas 45 pedras de crack. O homem preso foi encaminhado para atendimento médico e depois apresentado à delegacia de pronto atendimento para o registro de mais providências cabíveis e legais. Foi confirmado ontem, dia 25, o falecimento de Gabriel Antônio Gonçalves Anqueta, de 19 anos, a terceira vítima do acidente que ocorreu entre o Pinhal da Serra e a Porteira do Pinhal no dia 16, sábado, na 456, quilômetro 11, comunidade de Porteira do Pinhal e Pinhal da Serra, bem próximo à unidade da Cotrijal, lá no Pinhal. O jovem estava internado em estado grave desde o dia da colisão, mas não resistiu aos ferimentos e faleceu ontem às 11h30 no Hospital Pompeia, onde estava. Com confirmação, sobe para 3 o número de mortes causadas pelo acidente. As outras vítimas que já haviam sido identificadas são Jean-Darlan Kramer de Almeida, 29, Roger da Silveira, conhecido como Capivara, 34 anos. Eles estavam no Hyundai Veloster. Os outros ocupantes foram socorridos por equipes de resgate e encaminhados para atendimento médico. O choque foi com o Jeep Renegade e o Hyundai. Temos agora, trazendo o comercial. Então vai lá, vai lá.
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3: Obrigado, Jonathan. São 7h20 e a Prefeitura de Vacaria segue avançando nas ações de organização urbana e segurança da rede aérea do município. Em 8 mutirões realizados ao longo desse primeiro semestre, já foram retirados aproximadamente 34 quilômetros de fios em desuso em postes aqui em Vacaria. Na última ação, realizada na Rua Progresso, no bairro Jardim dos Pampas, foram removidos cerca de 4 mil metros de cabos que estavam devidamente inutilizados. Agora são 7 horas e 21 minutos, 7h21, não vai perder a hora nem a responsabilidade. 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Agora é a vez de Leonardo Silveira. Frente Parlamentar intensifica cobrança quanto à Corsã. Vai, é contigo, Leonardo.
10: A precariedade no abastecimento da água em Vacaria segue no centro das discussões e tem gerado fortes e sucessivas queixas por parte da comunidade. Moradores de diversos bairros convivem rotineiramente com interrupções severas no fornecimento e episódios de rompimento de tubulações, problemas que trazem grandes transtornos e evidenciam a necessidade urgente de melhorias na infraestrutura operada pela concessionária. Frente a esse cenário, já há algum tempo, o Poder Legislativo de Vacaria se mobilizou com a atuação da Frente Parlamentar Corsã Aegea, instituída na Câmara de Vereadores, para fiscalizar de perto a prestação de serviço e intermediar as demandas da população. Segundo o presidente da Frente, vereador Leandro Borges de Lima, o município é pioneiro. Conforme o parlamentar, Vacaria é uma das primeiras cidades do estado a possuírem esta frente parlamentar dedicada, o que representa um avanço expressivo no diálogo entre poder público e companhia para buscar o aperfeiçoamento dos serviços.
11: Nós tivemos a visita aqui na Câmara da deputada Estela Farias, que vai fazer uma comissão também lá na Assembleia Legislativa, e nos noticiou que, de frente parlamentar, um dos primeiros municípios a estar lá foi Vacaria, para poder estar cobrando isso, para poder estar próximo da comunidade, verificando e cobrando ação real, que é o que a população quer. Conta de água, valor mais alto. Mas como é que pode aumentar? Está faltando água, não está abastecido. A população não está usando, não está consumindo como consumia e ainda aumenta. Tem coisa errada, gente. Então isso tem que ser equilibrado. E cá entre nós não é uma questão de evidenciar algo que todo mundo, que ninguém sabe. Todo mundo sabe o que está acontecendo, é um serviço que está sendo mal entregue. E precisa ser muito bem entregue. Porque a água é um bem natural e da cidade. E nós estamos vivendo essa situação. O que eu sempre digo lá e quero dizer para os ouvintes, que já estão saturados dessa discussão, uns até, mas de novo vem os vereadores falar, mas é só conversa, mas assim, gente, não tem outro caminho a gente não ficar debatendo. Nós estamos lidando com uma empresa que é privada, que tem um domínio vasto e que precisa entregar um serviço, então nós temos que cobrar ela, e o debate vai sempre acontecer, porque eu sempre falo e repito, nessa situação, Leonardo, o silêncio não vai construir absolutamente nada.
10: Leandro enfatizou de forma contundente que a questão da água em Vacaria deve ser tratada de forma totalmente apartidária, tendo em vista a extrema relevância e o impacto direto do tema na vida de todos. Buscando respostas claras para a sociedade, o presidente anunciou que a frente parlamentar deve convocar a vinda de representantes da diretoria da Corsã Aegea nos próximos dias, para que prestem esclarecimentos detalhados sobre as falhas do sistema. O vereador pontuou que a forte mobilização popular, observada nos últimos meses, já começou a surtir os primeiros efeitos e trouxe avanços práticos. Contudo, ele ponderou que a pressão precisa continuar de forma unificada.
11: Muitas questões que evoluíram, outras nem tanto, mas a gente há de se ressaltar que por conta da pressão que a população exerce e do que a frente faz, do que a Câmara faz e da soma de esforços. A gente viu algumas ações que são, ao meu ver, algumas paliativas, outras tentando resolver mais o problema. Agora, o que acontece? Nesse valor, nós temos que objetivamente melhorar a rede, melhorar a chegada de água nesses pontos mais distantes. Eles sabem o que a gente fala e o que o povo sofre, porque eles têm todo o mapeamento ali da pressão de água, onde chega a água, onde não chega a água, por que que falta, por que que não falta. Então, estudo técnico existe. Porque é o seguinte, quando a população tiver água sem interrupção, quando a população tiver um atendimento digno por parte da IGEA, ela vai ter uma coisa que é o seguinte, a satisfação. O povo não vai reclamar se estiver melhorando ou se estiver bom, Leonardo. O povo reclama com razão.
10: Quando tá bom, ninguém fala nada, né?
11: É.
10: Na verdade, deixa correr, né?
11: É, mas porque é o seguinte, a obrigação é estar bom. Porque a população tem não é um serviço que é um favor. A população paga e paga bastante. Houve avanços, Leonardo, nesse estreitamento dessa cobrança, desse diálogo e dessa construção. Só que isso é uma coisa perene, nós vamos estar sempre em cima e debatendo, porque tem que evoluir muito essa questão da própria comunicação da população quando há esses problemas e uma série de questões que eu repito e que a população está coberta de razão. Serviço entregue é ter água.
10: Do jornalismo, Leonardo Silveira.
3: Agora são 7h28. Obrigado, Leonardo. Agora vamos ao comercial. Já de volta. Só um pouquinho.
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3: Obrigado, Jonathan. São 7h31 e a Polícia Civil está investigando o caso de um homem encontrado morto no bairro Belém Novo, lá no sul de Porto Alegre, identificado como Cláudio Alba Franz. Ele tinha 48 anos de idade, era motorista de aplicativo. Pois é. 13 graus a temperatura, senhor Leonardo. 13 graus com sensação de 12. Até quero dar uma conferida, ver se houve alguma alteração. É, mas não houve alteração nenhuma. 13 graus, sensação de 12 graus. Eu vou, mas eu volto. Fiquem agora com Leonardo Silveira e Jonathan Dutra no Fala Cidade. Obrigado a todos e um bom dia.
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20: 7 horas 36 minutos.

0: Bom dia, estamos chegando aí nesta terça-feira, 26 do mês de maio, ano 2026, com temperatura de 13 graus em Vacaria, céu encoberto, tivemos chuva nesta madrugada. Aliás, mais uma vez o Ronaldo Coutinho acertou aí a previsão do tempo, né? Nos disse que ontem, para o início da tarde, já ia começar a chuva, realmente a chuva chegou e ficou conosco aí um bom tempo. Nesta madrugada também a chuva e agora o tempo encoberto. Está custando a amanhecer bem, não é, Tiadão? Ainda é escuro, não está bem claro, como de costume nesta hora. E é um dia de tempo instável, esta terça-feira. Já já o Coutinho vai chegar aí para atualizar todas as informações, mas já adiantando que a partir de amanhã, pelo que se desenha aqui, teremos tempo firme já, com diminuição aí nas temperaturas. Menos mal que estamos com tempo instável, mas não é aquele frio todo, né? Aquele frio tradicional aí que nós íamos enfrentando em muitas manhãs já nesse mês de maio, mas não aconteceu hoje. Estamos com a temperatura mais agradável aí de 13 graus, alta umidade do ar, e o tempo deve permanecer instável ao longo desta terça-feira. Hoje é Dia Nacional de Combate ao Glaucoma, instituído para conscientizar a população sobre a importância do diagnóstico precoce desta doença ocular, que é uma das principais causas de cegueira irreversível no mundo. É dia do revendedor lotérico, data de reconhecimento à classe dos trabalhadores e empresários que operam as loterias, prestando serviços essenciais e facilitando transações financeiras para a população. Dia de São Felipe Neri, conhecido como Santo da Alegria, foi um sacerdote italiano, fundador da Congregação do Oratório, muito lembrado por sua caridade e bom humor. Também é dia de Nossa Senhora do Caravaggio, devastada com grande devoção, especialmente no sul do Brasil, relembra a aparição da Virgem Maria a uma camponesa na Itália em 1432. A data também marca aniversário de Aguiaronópolis, no Tocantins, Barreiras da Bahia e Brejo de Madre de Deus, no Pernambuco. Datas aí neste 26 do mês de maio. São 7h39, temos o contato já com o Ronaldo Coutinho para as informações do tempo.
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0: Muito bem, meu caro Ronaldo Coutinho aqui, tempo instável aí desde ontem, madrugada também de chuvas, agora está custando amanhecer, ainda um pouco escuro, tempo instável, estamos com 13 graus. A curiosidade de muitos aqui foi o volume de chuva aí, Coutinho, nas últimas horas aqui na nossa região, como é que foi, hein? Bom dia.
2: Bom dia. Nós tivemos aí agora da meia-noite até agora, na casa aí dos 15, 20 milímetros de chuva, mais ou menos, né? E o acumulado do mês já passa aí dos 100 milímetros, 150 em algumas estações aí por perto. Então, já está começando. O mês de maio estava em algumas áreas abaixo da média, com a chuva de ontem e hoje já normalizou em muitos pontos. Quer ver ali na região de Juí? Estava com 70 milímetros, já está com 160 milímetros de chuva. Então, está começando, né? Que nem eu disse, final de maio, início de junho, a chuva começava a voltar aí para a região. Então, tá acontecendo isso. E a temperatura permanece também, no geral, num patamar bastante ameno na região hoje, caindo à noite. Amanhã tem tempo bom, talvez comece com nevoeiro. Se tiver geada, é mais à noite. Aí na quinta e sexta tem geada, temperaturas aí talvez abaixo de 1, 2, 3 graus e agradável à tarde. No sábado, pequena chance de chuva e no domingo está indicando alguma chance de tempo já seco de novo e friozinho de manhã e à noite, domingo e segunda. Da Climatea, Ronaldo Coutinho.
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0: Agora são 7 horas e 46 minutos, a temperatura está nos 13 graus, e como disse o Ronaldo Coutinho, então, previsão é que o tempo melhore a partir desta quarta-feira, já com quedas nas temperaturas a partir do período da noite, né? E possivelmente teremos aí um bom final de semana com um tempo firme, mas temperaturas baixas, e os volumes de chuva estão já dentro do previsto, localidades entre 100 e 150 milímetros aqui durante este mês de maio aqui na nossa região, segundo informações do Ronaldo Coutinho. Fato que chamou atenção ontem, né, no início da tarde de ontem, foi o incêndio que atingiu a Igreja Matriz Nossa Senhora de Lourdes, de Flores da Cunha. O fogo começou pouco depois do meio-dia e os bombeiros foram acionados para combater as chamas. E as redes sociais mostraram aí que o fogo realmente consumiu boa parte das instalações da igreja, que passava por reformas na estrutura do seu telhado. Estava sendo substituída aí a cobertura quando começou aí o incêndio, né? E até agora não há confirmação sobre as causas nem detalhes sobre a extensão dos danos que foram causados. Também não houve registro de feridos, mas é uma imagem muito triste, né? Igreja que fica bem no centro lá de Flores da Cunha estava em chamas no início da tarde de ontem. É um dos principais símbolos religiosos da cidade. Ela foi construída a partir de 1904 e concluída em 1914. O altar-mor foi trazido da Itália e o templo abriga ainda os restos mortais do Frei Salvador Pinzeta. Portanto, este fato que aconteceu ontem lá em Flores da Cunha chamou atenção aí o templo religioso em chamas no início da tarde desta segunda-feira. Agora são 7h47, daqui a pouco temos o espaço do Conexão Cidadã com as informações da Prefeitura de Vacaria, com vários destaques nesta manhã, especialmente aí para o espaço do Agiliza Vacaria, que já está completando 10 meses de atuação com um elevado uso da comunidade, facilitador aí do acesso dos serviços públicos. A inauguração aconteceu em 18 de julho do ano passado. Entre outras propostas, o seu objetivo é promover o desenvolvimento e fortalecimento do empreendedorismo na cidade. No endereço conhecido como Antigo Bamerindos, se presta o suporte aos microempreendedores individuais, alvará de localização, alvará de saúde, microcrédito, junta comercial, Receita Federal, PROCON, assistência judiciária e IP Saúde. Somente pela sala do empreendedor, nos últimos 9 meses, 11.998 pessoas passaram, o que assegurou o município primeiro lugar em atendimentos na sala do empreendedor em toda a Serra Gaúcha. O Agiliza Vacaria é um espaço aí da Secretaria do Desenvolvimento Econômico e Inovação. E a respeito disso, estaremos conversando com o secretário Fernando Pedroso às 11 horas e 10 minutos aqui no Comando Geral. Ele vai conversar conosco a respeito da atuação aí do Agiliza, dentre outros destaques também, números positivos do emprego aqui em Vacaria nos últimos meses, e um apanhado geral aí do trabalho que vem sendo realizado. Vacaria celebra números importantes na região aqui com o saldo de empregos, se comparado a grandes municípios aqui da nossa região, como por exemplo Bento Gonçalves e Caxias do Sul, com um saldo bastante positivo aí de empregos. E no ranking de janeiro a abril deste ano, ela está em terceiro lugar nas cidades gaúchas que mais geraram empregos formais, atrás apenas de Porto Alegre e Caxias do Sul. E em terceiro lugar, seguida por Passo Fundo, mas com uma grande diferença. A Vacaria tem um saldo de 9.200 empregos de janeiro a abril deste ano, Passo Fundo 6.100. Na primeira posição, Porto Alegre com 15.800 e Caxias do Sul em segundo com R$ 12.400. E a propósito disso, a Secretaria do Desenvolvimento Econômico nos trouxe aqui um relatório completo desses números, esses dados, trazendo já uma perspectiva e comparando a cidade com os demais municípios aqui da nossa região, projetando, claro, tendência para os próximos anos. E a respeito disso, nós vamos falar mais, então, com o secretário Fernando Pedroso, dentro do Comando Geral. Também está como destaque hoje das informações da Prefeitura de Vacaria, o programa que está levando internet para as comunidades do meio rural, programa chamado Vacaria Conectada para o Meio Rural, que pretende trazer internet de forma gratuita para o interior, com o objetivo de melhorar o acesso à comunicação e garantir mais segurança. A comunidade da Raia Gaúcha, 5º Distrito, foi a primeira a receber este benefício e 4 outras já estão com os serviços adiantados. A internet no meio rural será uma importante ferramenta para garantir mais segurança para as comunidades. Começou aí pela Raia Gaúcha, então, que tem 4 câmeras que monitoram a movimentação com imagens que são acompanhadas pela Guarda Municipal e também pela Secretaria de Segurança Pública. Hoje, terça-feira, teremos a realização da Conferência Municipal dos Direitos da Criança e do Adolescente, que vai debater a realidade e também as novas políticas públicas. Durante todo o dia de hoje, a 6ª Conferência Municipal dos Direitos da Criança e do Adolescente, no plenário da Câmara Municipal, deve reunir representantes do poder público, entidades, profissionais da área na comunidade, para discutir as políticas públicas voltadas à garantia de direitos e a participação social de crianças e adolescentes. O tema será Fortalecendo o Sistema de Garantia da Criança e do Adolescente e a Democracia Participativa. A programação deve iniciar às 8h30 e abertura oficial às 9h, com a leitura do regimento e palestra do conferencista João Batista Costa Saraiva. Nesta manhã, serão debatidos 6 eixos temáticos, entre eles o fortalecimento dos conselhos tutelares, a convivência familiar e comunitária, o enfrentamento às violências, combate ao trabalho infantil e medidas socioeducativas. Também haverá um espaço para questionamento dos participantes. E à tarde, haverá apresentação cultural, formação de grupos para estudos e debates e o encaminhamento das propostas ao plenário, além da escolha dos delegados que vão representar o município na etapa estadual. Começa às 9h, o encerramento está previsto para as 16h30, a 6ª Conferência Municipal dos Direitos da Criança e do Adolescente, que acontece nesta terça-feira aqui em Vacaria. E serão representantes da comunidade que vão debater aí as políticas públicas para ampliar e garantir a participação social de crianças e adolescentes num espaço de diálogo, escuta e construção coletiva em defesa da infância e juventude aqui em Vacaria. Ontem também nós tivemos a sessão ordinária da Câmara Municipal de Vereadores, que se reúne mais uma vez hoje, então, às 17h30, e ontem foram aprovados projetos voltados à educação e à primeira infância. A Câmara de Vereadores aprovou nesta segunda-feira projeto encaminhado pelo Executivo e também matérias do Legislativo. Entre os destaques da pauta, aprovação do projeto de lei 91/2026, que autoriza a contratação temporária e emergencial de 3 visitadores para atuação no PIM, o Programa Primeira Infância Melhor. Os profissionais terão carga horária de 40 horas semanais e remuneração de R$ 2.016,86, além do Vale Alimentação. Também foi aprovado o projeto 92/2026, que abre crédito especial de R$ 1,95 milhão no orçamento da Secretaria Municipal de Educação para a manutenção das escolas de educação infantil e adequações relacionadas à aplicação de recursos do Fundeb. Segundo o que informou o Executivo na justificativa, a medida atende a exigências legais de prestação de contas e ampliação mínima de recursos na educação em tempo integral. Também foram aprovados 2 projetos que denominam estradas do interior do município. Projeto 38, de autoria do vereador Pingo Rezende, passa a denominar como Estrada Joaquim Pereira Bueno a via pública que liga a Estrada Pedro Faria à Estrada Leandro Bortoluz. Já o projeto 39 denomina de Estrada Angelino Francisco de Aguiar a via que se inicia à esquerda da Estrada Municipal José Boeira de Vargas, passando pela ponte sobre o rio Quebra-Dentes até a propriedade de Pedro Silva. A Câmara de Vereadores volta então a se reunir hoje às 17h30 no plenário Casemiro Ângelo Arpini. São 7h55, vamos para o intervalo, já voltamos aí com mais informações dentro do Fala Cidade nesta manhã de terça-feira.
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16: Eu vou lá então.
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0: De volta nesta manhã de terça-feira, 8 horas da manhã. Temperatura nos 13 graus. 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Saudação então aos nossos patrocinadores que estão conosco aí nesta manhã de terça-feira. Hoje faz um ano que nos deixou o João Maria Alves Osório, figura marcante da nossa música. Ele era natural de Lagoa Vermelha e ficou conhecido em todo o país por integrar a dupla Irmãos Osório ao lado da irmã Olívia. Nasceu em 26 de junho de 45 e desde criança demonstrou aptidão para a música, influenciado pelo pai, Fernando Alves Osório, que também era gaiteiro. Tinha 9 anos quando aprendeu a tocar gaita sozinho e ainda adolescente já se apresentava em festas do interior e programas de rádio. Sua trajetória profissional ganhou notoriedade com a criação da dupla Irmãos Osório. O primeiro trabalho foi um compacto duplo, gravado em 1966. O sucesso das 4 faixas levou à contratação pelas gravadoras Chororó e Copacabana em São Paulo, onde gravaram 6 LPs a partir de 1972. Foram 12 discos e sucessos aí como Caixão de Prata, Copo de Veneno e 5 Letras do Teu Nome, alcançando projeção nacional. Nosso registro, então, de um ano da passagem do nosso querido João Maria Osório, que nos deixava aí aos 79 anos. Grande abraço ao Fernandinho, toda a família aí que sempre está nos acompanhando, o Fernando, que é nosso grande parceiro também, e continua este legado musical na família também. 8h04, Ivandro Zamboni chegando com os destaques do setor agropecuário aí nesta terça-feira.
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0: Vamos lá, Ivandro Zamboni, os destaques do Diário Rural.
1: Bom dia, ouvintes. 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A forte retração na participação da carne bovina dos Estados Unidos nas importações da China reacendeu discussões importantes sobre geopolítica, comércio internacional e o futuro da pecuária global. Enquanto os norte-americanos enfrentam barreiras tarifárias, perda de acesso e redução de competitividade, o Brasil avança silenciosamente como principal fornecedor de carne bovina ao maior importador do planeta. Dados publicados pelo analista pecuário Darrell Peel, professor da Universidade Estadual de Oklahoma, mostram que a participação da carne bovina dos Estados Unidos nas importações chinesas caiu de 8,8% em 2022 para apenas 3,7% em 2025. O movimento evidencia uma mudança estrutural no comércio internacional de proteína bovina e ajuda a explicar por que o mercado brasileiro acompanha com tanta atenção cada movimento da China. Mais do que números, o cenário revela uma reorganização global da oferta de proteína animal, e o Brasil aparece no centro dessa transformação. Há pouco mais de uma década, a China tinha participação limitada no comércio internacional de carne bovina. Hoje, dita preços, influencia ciclos pecuários globais e altera estratégias comerciais de países exportadores. Segundo o professor Darrell Peel, a virada ocorreu a partir de 2013, quando o crescimento do consumo chinês começou a superar a capacidade doméstica de produção bovina. Desde então,

0: da importação. E justamente esse fator que mantém o país asiático como peça-chave para o equilíbrio ou desequilíbrio do mercado global de carne bovina. O recuo dos Estados Unidos não aconteceu por acaso. O ambiente comercial entre Washington e Pequim se deteriorou nos últimos anos, especialmente após o endurecimento das tarifas chinesas e problemas envolvendo habilitações frigoríficas. De acordo com o levantamento citado pelo analista norte-americano, as exportações de carne bovina dos Estados Unidos para a China despencaram em 2025, mesmo com leve compensação via Hong Kong. Outro dado que chama atenção, a China e Hong Kong responderam por 68% da queda total das exportações norte-americanas de carne bovina em 2025. A guerra comercial que o Trump tem feito com outros países, cobrando taxas e tentando reforçar a economia local, não está dando nada certo, né? Porque os Estados Unidos estão entrando em crise cada vez maior com as loucuras aí do presidente Trump, que coloca seu país em uma situação cada vez mais difícil. A transição da reforma tributária brasileira ocorrerá de forma gradual entre 2027 e 2032, período em que haverá a substituição progressiva dos impostos atuais pelo novo modelo de tributação sobre o consumo. Esse ano é importante para a adaptação de produtores, empresas e contribuintes, especialmente em relação à organização fiscal, adequação de sistemas, revisão de operações e compreensão das novas regras que passarão a vigorar ao longo da transição. O novo sistema adota tributação no destino e não na cumulatividade, o crédito amplo e a legislação nacional unificada para os impostos sobre bens e serviços e contribuição sobre bens e serviços. Para ajudar o produtor, a CNA divulgou conteúdos e materiais sobre principais mudanças e os impactos para o campo. Entre os materiais, há uma cartilha e um vídeo explicativo com perguntas e respostas que estão sendo distribuídos. A reforma tributária deve trazer impactos aí para os municípios produtores, porque quem vai ter mais retorno são os consumidores. E os produtores, que são a maioria dos nossos municípios, que vivem da agropecuária, da produção industrial, esses terão maior perdas. Então, com essa reforma tributária, o retorno para esses municípios deve reduzir, o que vai impactar direto no produtor mesmo. 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Um bom dia a todos e até amanhã.
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2: Estamos de volta agora, 8 horas e 14 minutos. Tempo encoberto em Vacaria. Estabilidade com 14 graus de temperatura nesta manhã de terça-feira. Olha que baita notícia, a educação no Rio Grande está diferente. Hoje já são mais de 500 escolas com turno integral, um aumento de 240% nos últimos anos. A jornada ampliada impacta quase 80 mil estudantes da rede estadual. Mais tempo na escola é mais tempo para se preparar para o futuro. E tem mais, nunca antes o Rio Grande teve uniformes escolares gratuitos e agora tem. São mais de 730 estudantes de 40 mil profissionais de educação beneficiados. E não para por aí. Alunos com CAD único também têm acesso a programas como Todo Jovem na Escola e Pé no Futuro. São transformações reais que fazem a diferença na vida dos estudantes e de toda a sociedade. Acesse educação.rs.gov.br e saiba mais. Governo trabalhando, Rio Grande do Sul diferente, uma mensagem do governo do Rio Grande do Sul. 8h15 agora, daqui a pouco começa então a 6ª Conferência Municipal dos Direitos da Criança e do Adolescente, a partir das 9 horas, com o conferencista João Batista Costa Saraiva. E serão 6 eixos trabalhados nesta manhã: o aprimoramento do controle social e fortalecimento da participação social, fortalecimento dos conselhos tutelares, promoção da convivência familiar e comunitária, prevenção e enfrentamento às violências, prevenção e erradicação do trabalho infantil e proteção do adolescente no trabalho e aprimoramento da execução das medidas socioeducativas, com espaço também para questionamentos. Durante a tarde, teremos aí a formação dos eixos para estudos e debates, com as propostas que serão encaminhadas ao plenário, com votação por aclamação ou rejeição. Ainda a escolha dos delegados e representantes para a etapa estadual, com o registro das decisões em ata e o preenchimento da pesquisa de avaliação desta conferência. A programação segue durante todo o dia, começa daqui a pouco a partir das 9 horas e depois teremos aí então a formação dos grupos no período da tarde, com encaminhamento dessas propostas que serão elevadas à etapa estadual, da Conferência Estadual da Criança e do Adolescente. A organização aí é da Secretaria Municipal do Desenvolvimento Social, com apoio da Câmara de Vereadores, que recebe então o evento nesta terça-feira, durante todo o dia. Daqui a pouco nós vamos trazer mais detalhes aí sobre o que estará acontecendo ao longo do dia lá na Câmara de Vereadores com a Conferência Municipal dos Direitos da Criança e também do Adolescente. Começou hoje também a campanha do agasalho, lançada aí pelo governo do estado, que tem foco na arrecadação dos cobertores, mantas, lençóis e toalhas de banho, e tem o objetivo de mobilizar a população para ajudar famílias em situação de vulnerabilidade durante o inverno. A campanha é organizada pela Casa Militar, por meio da Defesa Civil, em parceria com a Secretaria da Comunicação. E as doações devem estar limpas e em boas condições, prontas para uso imediato, como sempre se destaca, não só nas campanhas estaduais, como na campanha aqui de Vacaria também, que está acontecendo. E as roupas e calçados, o foco da campanha deste ano está em itens de cama, mesa e banho, lençóis, fronhas, cobertores, mantas e toalhas de banho. Esta campanha do agasalho estadual. Importante lembrar, como frisei, que a campanha do agasalho aqui de Vacaria também está acontecendo e tem diversos pontos de venda para você que desejar participar aí e exercer também a sua solidariedade. Além das doações de cama, mesa e banho, o Centro Logístico da Defesa Civil aqui do estado receberá também doações de colchões higienizados e em bom estado, novos ou usados, e ainda travesseiros novos. E dentro de alguns dias também, o governo do estado vai disponibilizar a lista dos municípios participantes aqui do interior da campanha do Agasalho 2026. 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São 8h20, temperatura segue nos 14 graus, céu encoberto. Agora sim completou aí de amanhecer o dia nesta terça-feira. Intervalo e já voltamos.
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2: 8 horas 27 minutos.
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0: Estamos retornando aí na manhã desta terça-feira. Temperatura segue nos 14 graus aqui em Vacaria. 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Vamos trazer agora a participação de Antônio César Cusi nesta manhã de terça-feira.
1: Se nos perguntassem qual o nosso conceito de saúde, o que diríamos a respeito? Aí entra na questão um detalhista que acrescenta, mas saúde física, mental ou financeira? Cada um tem uma ideia e no meu caso eu digo que saúde física é estar com todo o equipamento funcionando, permitindo atividades diversas, se possível, sem nenhuma medicação, considerando que em muitos casos a pessoa necessita de algum auxílio medicamentoso. Já a saúde mental, penso que é conseguir um comportamento equilibrado, aturando os outros e agindo de tal forma que eles também nos aturem. E por último, a saúde financeira, que é aprender a viver gastando menos do que se ganha e, na medida do possível, formar um lastro para eventualidades e até para investir na melhoria da qualidade de vida. Segundo a OMS, mais conhecida como Organização Mundial da Saúde, vai muito além da ausência de doenças, englobando o completo bem-estar físico, mental e social. A saúde pode ser dividida nos seguintes pilares fundamentais: o físico, o mental, o emocional e o social. O físico, o bom funcionamento do organismo, ausência de dor, energia para as atividades diárias e manutenção de hábitos, como boa alimentação e exercícios. O mental e emocional é equilíbrio psicológico, capacidade de gerenciar o estresse, lidar com emoções e manter uma boa autoestima. E, por último, o social. Qualidade das relações interpessoais, uma rede de apoio familiar, integração na comunidade e ambiente de convívio saudável. Lembrei desses pontos que parecem indispensáveis, não tão importantes, a partir da morte de um menino de 22 anos que foi encontrado sem vida em seu apartamento em São Paulo. A informação ganhou repercussão nacional, pois se trata de um fisiculturista que tinha mais de 1,5 milhão de seguidores. Sem entrar nos detalhes da notícia e das investigações que levaram ao óbito, é possível trabalhar com a ideia de que saúde é algo ligado ao equilíbrio, respeitando os limites do corpo e da mente, o que também se aplica a questões financeiras e sociais. Equilíbrio sempre será o ponto que pode nos levar à plena saúde. Um grande abraço. Eu volto amanhã.
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4: De volta agora 8h35, temperatura em 14 graus aqui em Vacaria nesta manhã de terça-feira. Pagamento dos aposentados e pensionistas do INSS começou ontem, né? E ontem eram os carnês de final 1. Hoje, dia 26, teremos aí final 2 para quem recebe até um salário mínimo. Final 3 no dia 27, final 4 no dia 28, final 5 no dia 29. Final 6 na próxima segunda-feira, dia 1º. Final 7, dia 2. Final 8, dia 3. Final 9, pulamos para o dia 5, porque 4 de junho será feriado. E final 0, recebem no dia 8 de junho. Para aqueles que ganham mais de um salário mínimo, finais 1 e 6 no dia 1º de junho, finais 2 e 7 no dia 2, finais 3 e 8 no dia 3, finais 4 e 9 no dia 5 e finais 5 e 0 no dia 8 de junho. Calendário dos aposentados e pensionistas do INSS. 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Muito bem, nós temos aí o programa Nota Fiscal Premiada do município, que já está em andamento e deve distribuir prêmios mensais para aqueles que solicitam a nota fiscal nas compras realizadas no comércio local. Além de concorrer a prêmios, o consumidor vai contribuir para fortalecer o comércio de Vacaria e aumentar a arrecadação do município, permitindo mais investimentos. O programa começou agora neste mês de maio e terá 8 sorteios até o final do ano. Todos os meses serão sorteados 4 prêmios de R$ 250 mil. Reais. No sorteio especial de fim de ano serão distribuídos R$ 12 mil em prêmios, sendo R$ 5 mil para o primeiro colocado. Peça a sua nota fiscal, então, e participe desta promoção. Programa Nota Fiscal Premiada. Parceria aqui da Prefeitura Municipal de Vacaria. Dia livre de impostos será no dia 28 de maio, né? 28 de maio aí, que está mobilizando aí o comércio de Vacaria sobre a questão da alta carga tributária. Quinta-feira agora, a iniciativa visa expor o impacto real dos tributos no bolso do cidadão, permitindo a compra de produtos e serviços pelo valor que teriam sem a incidência das taxas governamentais. E o dia livre de impostos é um momento para o consumidor observar na prática o quanto ele paga diariamente pelos produtos que consome. E há uma adesão muito grande aqui dos lojistas de Vacaria, segundo o pessoal do CDL Jovem, que esteve aqui ontem no programa Fala Cidade. E lembrando aí que então foram 20 lojistas que se cadastraram para participar. E aqueles que desejam fazer parte da campanha podem se inscrever até amanhã, quinta-feira, dia 27, entrando em contato com a CDL. Na média, cada estabelecimento deve dar 33% de desconto nos seus produtos, incluindo também o comércio de diversos gêneros. Dia livre de impostos, quinta-feira, dia 28 de maio. Muito bem, vamos trazer a participação do Miro agora para falar a respeito deste documentário Em Busca do Selfie, que é dirigido pelo cineasta vacariano Lucas Constanzi. Este filme vai ser exibido quinta-feira, dia 28, às 20 horas, na Casa do Povo. Filme que aborda a crise do sentido na sociedade contemporânea. E o Miro está trazendo então mais detalhes. Ele conversou aí com o Lucas Constanzi e participa agora conosco.
5: Ok, Leonardo, nós estamos chegando no programa para falarmos de um documentário que será apresentado na Casa do Povo na quinta-feira, dia 28. E esse documentário tem um valor todo especial porque é com um cineasta, documentarista aqui de Vacaria, que é o Lucas Constanzi, né? O Lucas fez essa produção e nós conversávamos antes, fora do ar, que diz muito respeito à nossa atualidade, ao nosso momento, como nós estamos vivendo, né? Em Busca do Selfie, é esse documentário que vai ser apresentado aí. E eu quero conhecer um pouquinho mais com o Lucas, que nos dá o prazer da sua visita aqui na Rádio Esmeralda, sobre o que é esse seu trabalho, que não é o primeiro, né? Já teve outras produções também, mas que esse agora ele trouxe para a terra, para a Vacaria. Lucas, muito obrigado pela presença, bom dia.
6: Bom dia, eu que agradeço, obrigado por me receber.
5: Bom, o seu trabalho, ele tem quantos anos já? Você está nessa área já há quantos anos, hein, Lucas?
6: Olha, eu tô com a produtora já desde 2012, então já faz alguns anos aí, que 14 anos, acho que faz, é. Uhum. Que eu tô já na lida do cinema.
5: Exato. Até brincava com o Lucas quando ele chegou na emissora, né? Porque o pai dele é o doutor Ayrton. Não quis ir para o lado da medicina. Bem ao contrário, né?
6: Bem ao contrário. Eu acho que até levaria jeito para medicina, mas decidi por outra.
5: Certo. Você é jornalista.
6: Sou jornalista, né? Formado em jornalismo.
5: Como é que surgiu essa ideia de fazer esse tipo de trabalho, hein, Lucas?
6: Olha, eu...
5: Em que momento você decidiu?
6: Eu me formei em jornalismo, né? E eu fui fazer uma especialização posteriormente. Trabalhei como repórter um tempo também, ali em Porto Alegre, e fui fazer uma especialização na França, em documentário, né? E lá eu tive a oportunidade de fechar um contrato com um canal de televisão, que não existe mais, era a TV Com, a extinta TV Com, que era uma filial da RBS, e eu montei essa produtora para fazer reportagens para a TV Com da Europa. Então, uhum, eu comecei fazendo reportagens ao redor do mundo lá, e eles exibiam aqui na TV Com, né? E então eu montei a produtora lá, começou como uma produtora de reportagem. E como eu estava morando em Paris na época, eu conhecia a Vera Tormenta, que era daqui de Vacaria, e ela também tinha morado lá. Então eu comecei a contar um pouco da história da Vera lá em Paris, gravando, e então eu decidi fazer um documentário sobre ela. E aí eu voltei para Vacaria para acabar o documentário com ela aqui, né? Uhum. Então este foi, e o documentário Tormenta foi o meu primeiro documentário que eu fiz, e desde então eu comecei a me lançar nessa busca de contar histórias, uhum, interessantes.
5: Essa é a sua quinta produção, é?
6: Essa é a minha quarta produção. Eu estou numa quinta produção que ainda não acabou, eu pretendo lançar em 2027.
5: Essa é de 2025, né?
6: Essa é Em Busca do Selfie de 2025.
5: O que é Em Busca do Selfie? Qual é, digamos assim, o objetivo desse documentário, hein, Lucas?
6: Bom, esse documentário, ele é um documentário que fala sobre o homem contemporâneo. É um documentário que fala sobre esse vazio existencial que existe no homem moderno, essa falta, essa tentativa de preencher a vida com coisas materiais, e que nunca pode ser preenchida, esse vazio interno nunca pode ser preenchido por coisas materiais. Então, ele é um documentário que discorre um pouco sobre isso. Ele usa a psicologia de Carl Jung e de Viktor Frankl para conceituar isso. O self, do título, é um conceito de Jung, né, que seria quem você é realmente, incluindo aspectos inconscientes e conscientes. Quem você é na sua totalidade. Então, Em Busca do Self seria em busca dessa totalidade, dessa autenticidade que você é. Isso surge por quê? Em 2022, eu lancei um filme chamado Teatro das Sombras, que usa também a psicologia de Jung. Eu estava interessado na época sobre movimentos políticos que estavam acontecendo, polaridades políticas, etc., que dividiu o país naquele momento, e até hoje...
5: É hoje. É,
6: ainda continua acontecendo, mas essas polaridades me chamavam a atenção porque um grupo achava que o outro era o culpado de tudo, e vice-versa. E eu achava curioso porque isso não podia fechar, essa matemática não pode fechar, porque se os dois têm razão é porque nenhum está com a razão. E eu fui em busca de alguns psicólogos para tentar entender por que o homem acha que nunca ele é o culpado de alguma coisa e sempre joga a culpa no outro. E eu achei no conceito de sombra de Jung uma explicação, um caminho para se entender isso, que basicamente, explicando brevemente o conceito da sombra, seria aquilo que você não consegue enxergar em você, porque são conteúdos inconscientes, mas que você projeta no outro. E que você no outro você enxerga.
5: E muitas vezes é o caso assim, eu não vejo os meus defeitos e acabo vendo nos outros, mas na verdade aquilo que está em mim.
6: Exatamente isso. E eu achei isso que poderia ser um caminho de explicação para o que estava acontecendo. E de fato, verifiquei com esses psicólogos que tinham uma ideia de explicação aí. Propus esse filme da sombra. Só que trilhando esse caminho da sombra, você, ao tornar esses conteúdos cada vez... Que essa é a proposta de Jung, é tornar esses conteúdos sombrios cada vez mais conscientes para que você amplie a sua consciência. Você tem, em última instância, esse conceito do self, que é quem você realmente é, incluindo esses conteúdos inconscientes sombrios. Então, e isso te dá uma certa autenticidade, né? E ele chama esse trajeto em busca do self de caminho de individuação, ou seja, caminho de se tornar um indivíduo, não dividido, indivíduo. Uhum. Né? E então a ideia do em busca do self, desse título, é justamente esse caminho. E por que o em busca de, né? Porque é uma questão também. Metade do documentário é baseado em Viktor Frankl. Viktor Frankl foi um psicólogo austríaco que foi judeu e ele viveu naquele período da Segunda Guerra Mundial, onde a Áustria abriu as portas para a Alemanha, porque ela não foi invadida, né? A Áustria abriu as portas para a Alemanha nazista entrou e caçou todos os judeus que moravam lá. E ele passou por 4 campos de concentração, teve seus pais, mulher, filhos mortos nos campos, e ele sobreviveu. E ele escreve um livro chamado Em Busca de Sentido. Então, eu meio que misturei o em busca de sentido com o self junguiano para fazer um em busca do self.
5: Fazendo mais para agora, a atualidade.
6: Isso, disse, é. Lucas. E, claro, essas reflexões que eles faziam lá naquela época, isso nos anos 40, nos anos 50, eu acho que cada vez mais, inclusive para o homem contemporâneo, está cada vez mais em voga ainda, porque esse vazio, ele se reflete muito nessas questões que o homem moderno tenta preencher com valores timológicos, ou seja, com valores quantitativos, com coisas, e não com valores qualitativos, entende? Na busca de valores em si mesmo. Porque, por exemplo, se você pensar sobre felicidade, que é uma coisa que o homem quer, né? Ela não pode ser buscada em si mesma. A felicidade não é algo que você busca por si, ela é uma realização de algo, ela é a realização de um trabalho. Ao realizar um trabalho, um feito, ou seja lá o que for, você tem essa sensação, você tem esse sentimento de felicidade. Exato. Ele é algo que vem, que pousa em você depois da realização de algo, não é algo que parece ser buscado em si mesmo. Então, isso é um valor, buscar, descobrir valores no mundo é o que dá sentido, né? Isso pode ser na realização de um trabalho, pode ser encontrando alguém, pode ser contemplando alguma coisa, enfim. Mas é sempre ao fazer algo, ao se lançar ao mundo, você, e na descoberta desses valores, você consegue preencher o sentido, vamos dizer assim.
5: Uhum. Essa sua teoria, Lucas, tem também um lado espiritual?
6: Sim, o espírito entendido dentro dessas teorias, ele está mais ligado àquilo que Viktor Frankl chama de noético, uma capacidade que não é propriamente psicológica, mas ela é a capacidade que o homem tem de captar valores. E ele chama isso de espiritual também em vários momentos.
5: Olha.
6: Diferentemente, ele pode... Essa é que a palavra espiritual pode ser confundida com algo do espiritismo ou algo de outras coisas, né? Mas o que ele quer dizer com espiritual, nesse sentido, é essa capacidade noética humana. Capacidade de perceber valores que o homem tem e que animais, por exemplo, não têm.
5: Independente de qualquer religião, crença,
6: né? Exatamente, exatamente.
5: Porque todos nós temos, cada um tem a sua espiritualidade.
6: Isso.
5: Mas que pode ter um link, digamos assim, com esse trabalho filosófico, né?
6: Isso, exatamente.
5: Que você aborda. Bom, Lucas, tem duração de 95 minutos, ou seja, 1 hora e 35 minutos,
6: isso,
5: né?
6: Isso.
5: E você já colocou esse seu trabalho, a sua produção, em outros momentos já que você me falava, né?
6: Já, já.
5: Em outros locais.
6: Isso, é. Ele é um filme de nicho, vamos dizer assim. É um filme para pessoas que se interessam por esse tipo,
5: certo,
6: de assunto, de autoconhecimento e tudo mais, né? Filosofia e tal. Então, em alguns núcleos na França, em Portugal, ele foi exibido, né, dentro desses núcleos de psicologia. E também agora teve recentemente uma exibição no Museu da Imagem e do Som em São Paulo, que teve uma amostra sobre Jung lá, e ele ficou em cartaz também no Museu da Imagem e do Som em São Paulo. E algumas outras exibições em Porto Alegre, mas sempre em grupos fechados. Eu não botei ele em salas de cinema abertas assim ao público, né? Sempre em grupos fechados. E a minha ideia agora é trazer aqui também para a cidade de Vacaria para compartilhar com o meu público também.
5: Exato. Olha aqui, ó. Segundo o que você diz, a obra busca provocar uma busca no ritmo acelerado da sociedade, da vida contemporânea. O filme nasce da inquietação diante de uma sociedade que, apesar dos avanços, ainda enfrenta uma profunda sensação de falta de sentido. É o vazio, né?
6: Exatamente,
5: que você falou.
6: Exatamente, é esse vazio. Que é a tentativa de preencher com coisas e não com valores, né?
5: Com valores. Que muito vai... bem. Lucas, na quinta, então, na Casa do Povo, ingressos, pessoal quiser participar, como que faz, Lucas?
6: Bom, os ingressos estão na plataforma Simpla, que é uma plataforma bastante conhecida de venda de ingressos online. Basta colocar o nome do filme, no campo de busca ali é Em Busca do Self, ou procurar pela cidade de Vacaria. Se você botar Vacaria, vai aparecer todos os eventos que estão acontecendo na cidade e você pode encontrar ali o card do filme, só clicar em cima e adquirir os seus ingressos.
5: O valor do ingresso é?
6: R$25.
5: R$25. Bem acessível aí. Muito bem. É uma única sessão, digamos assim.
6: Isso, vai ser uma sessão única.
5: Única.
6: Exatamente. Então, espero ver todo mundo lá.
5: Que bom. É uma oportunidade ver o trabalho desse vacariano, o Lucas Costanzi, que a cineasta está trazendo, então, Em Busca do Self, para uma meditação, a gente poder ver, né, se enxergar um pouquinho mais por dentro e saber como que nós estamos conduzindo, digamos assim, a nossa vida. O que é que nós estamos buscando, afinal? E quem sabe o filme possa nos direcionar para, Lucas, tirar um pouco desse vazio, né?
6: Exatamente.
5: Todos nós temos na realidade, né?
6: Com certeza. A ideia é essa. A ideia é pelo menos provocar um pouco, né? Provocar a reflexão sobre isso.
5: Certo.
6: Então, se alguma pessoa sair da sessão com esse tipo de reflexão, o filme já cumpriu o seu papel.
5: Que bom, que bacana. O início vai ser às
6: 20 horas.
5: 20 horas, né?
6: 20 horas.
5: 20 horas, quinta-feira, Casa do Povo. Podem adquirir os ingressos aí pela plataforma do Simpla.
6: Isto.
5: E desta forma estar assistindo sessão única aqui em Vacaria. Muito obrigado, sucesso para você, viu, Lucas?
6: Eu que agradeço, muito obrigado.
5: Grande abraço. O Lucas Costanzi, que é cineasta vacariano, trazendo o documentário Em Busca do Self, quinta-feira, 20 horas, na Casa do Povo. Valeu, Leonardo, grande abraço.
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4: Às 9 horas e 1 minuto, seguindo aí com 14 graus de temperatura, chegamos ao Bom Dia da Rádio Esmeralda para Borges Car Veículos, duas lojas em Vacaria, na Militar, ao lado da Depneus, e na Borges, em frente à Dicafé. 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

Chitãozinho e Chororó, então, com o Fogão de Lenha, nossa mensagem musical desta terça-feira para Borges Car Veículos, duas lojas em Vacaria, na Militar ao lado da De Pneus e na Borges de Medeiros em frente à Dicafer. 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
3: Agora 9h09, 14 graus a temperatura nesta manhã de terça-feira. 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

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Agora 9h13, temperatura está nos 14, temos o Marquinhos aí, Tidão. Marquinhos aí com informações da Conferência Municipal dos Direitos da Criança e do Adolescente aí nesta manhã. Vamos lá, fala Marquinhos.

0: Bom dia, amigos ouvintes da Rádio Esmeralda, chegando diretamente aqui da Câmara de Vereadores, onde está acontecendo, neste dia, um grande evento, né? Que é a conferência do CONDIC, que está debatendo, né? Uma discussão que é importantíssima demais, né? É a gente saber lidar com situações, com aquele grupo que é um dos mais vulneráveis, as crianças, onde a gente deve ter um cuidado todo especial. E por isso, desta conferência, é debater esse assunto que é tão importante para todos nós, né, presidente Eliane Cleisson, bom dia.
1: Bom dia a todos os ouvintes. É com alegria que neste dia de chuva intensa estamos recebendo muitas pessoas para participar da 6ª Conferência Municipal dos Direitos da Criança e do Adolescente. Este ano nós temos esse compromisso, fizemos o diagnóstico situacional há pouco, né, onde a UCS nos auxiliou, onde demonstraram bastante resultados com pontos de atenção que o município necessita resolver. Então, a conferência ela serve para isso, né? Para um espaço de debate, de reflexão, de diálogo, de participação social e, principalmente, de construção coletiva. Então, nós temos aqui pessoas de toda a rede, né, de atendimento, crianças, adolescentes inscritos. Fechamos um número de 150 pessoas, que é a capacidade total aqui da casa, da Câmara de Vereadores. Até quero aproveitar para agradecer esse espaço, né, que sempre nos disponibilizam. E nós estamos aqui para mobilizar a sociedade, o poder público, para garantir que as nossas políticas alcancem a todos, respeitando sempre e considerando a nossa rica diversidade. Então, nossas crianças e nossos adolescentes é o nosso foco principal. Estaremos debatendo 6 eixos. Estará presente conosco daqui a pouco o Dr. João Batista Costa Saraiva, que é um conferencista de alto nível, posso dizer e afirmar, porque é um profissional que já passou por todas as togas. Ele é professor, ele é escritor, ele foi promotor, juiz, ele tem todo o conhecimento para estar debatendo conosco e estar nos ajudando nesse dia de hoje.
0: Bem verdade. Você fala sobre os eixos que estarão sendo debatidos. E a gente deve levar em conta, porque cada cidade, cada região tem alguns gargalos que a gente deve debater com as crianças, sobre as crianças, os adolescentes. Nesses eixos, o que você pode citar para a gente que estará sendo debatido hoje?
1: Certo, nós temos propostas a serem definidas, né, que vão definir os próximos anos da nossa comunidade, na verdade. Então, os nossos objetivos, assim, é o fortalecimento do conselho tutelar, né, a promoção da convivência familiar e comunitária, também a prevenção e enfrentamento às violências, a erradicação do trabalho infantil. Então, tudo isso focado naquilo que o nosso município apresenta e que nós temos que ajudar a resolver. E eu digo nós temos que ajudar porque isso é uma tarefa de todos os cidadãos, não é somente do prefeito, somente dos vereadores, somente da justiça. É cada um fazendo a sua parte para nós podermos ter uma cidade, um futuro mais promissor.
0: Exatamente. Dentro desse quesito que você traz essa informação, é muito importante a gente destacar, porque às vezes a gente quer lavar as mãos, vamos usar um dito popular, né? Mas desde uma empresa, quando acolhe um menor aprendiz, na escola, a família, então o suporte é muito importante, né?
1: Exatamente. E hoje aqui, né, nós estaremos, então, discutindo várias coisas e a voz de cada um que está aqui vai ser ouvida, porque vai ter um momento à tarde que é o momento de voltar. Onde sairão propostas para nós alavancarmos a nível também, além do municipal, estadual e federal. Então, aquilo que nós construirmos hoje será levado adiante. E nós agradecemos muito, né, a presença de todos, a presença de vocês que estão aqui sempre nos apoiando também. E dizer para a comunidade, né, que todos nós temos o nosso papel.
0: E nossa responsabilidade, e nós fazendo a parte que nos cabe, todos nós vamos ter aí um futuro brilhante para as nossas crianças e adolescentes, é isso que desejamos. Eliane, obrigado mais uma vez por estar aqui com a gente e passar essas informações.
1: Obrigada a vocês, obrigada a todos, e o CONDIC está presente aí, que se a população, né, a comunidade precisar de alguma coisa, é só entrar em contato. Muito obrigada.
0: Portanto, a nossa participação direto aqui da Câmara de Vereadores, desta conferência, onde o CONDIC debate, né, a criança e o adolescente, algo que é muito importante para todos nós. Quem já não foi criança, quem já não foi adolescente, e hoje é um adulto que tem que se preocupar com aqueles que estão vindo por aí. Essa é a nossa informação na Unidade Móvel da Rádio Esmeralda.
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0: Agora 9 horas e 23 minutos, temperatura aí segue nos 14 graus nesta manhã de terça-feira, hoje 26 do mês de maio. Olha só que baita notícia, a educação no Rio Grande está diferente. Hoje já são mais de 500 escolas com turno integral, um aumento de 245% nos últimos anos. A jornada ampliada impacta quase 80 mil estudantes da rede estadual. 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São 9h24 agora, 9h24 nesta manhã de terça-feira. 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Daqui a pouco nós temos o Wilson, né, Tidão? 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
0: 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Olha só, nós falamos muito aí nesta escala, o fim da escala de trabalho, né? Escala 6x1, e nós tivemos um pedido de vista coletivo, encabeçado pelo deputado federal Maurício Marcon, do PL aqui do Estado, que adiou a votação da proposta de emenda constitucional ontem, ainda segunda-feira. Durante a sessão, o deputado federal Léo Prates, do Republicanos, apresentou seu parecer sobre o texto, prevendo a redução da jornada de trabalho de 44 para 40 horas semanais, sem diminuição salarial, em até 14 meses após a promulgação da proposta. A votação da PEC na comissão especial que discute o tema na Câmara dos Deputados está prevista para esta quarta-feira, dia 27, e em seguida deve ser votada aí no plenário da Câmara antes de seguir para o Senado. Conforme a proposta, a redução das 4 horas na jornada de trabalho será concretizada em 2 etapas. As primeiras 2 horas em até 2 meses após a promulgação da PEC e as 4 horas em até 12 meses após a redução das 2 primeiras horas. Já o fim da escala 6x1, com garantia de ao menos 2 folgas semanais, preferencialmente aos domingos, deve entrar em vigor 60 dias após a promulgação do texto. São mais informações aí a respeito da votação da PEC, que deve acontecer então nesta quarta-feira, dia 27 de maio. 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
0: 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São 9h33, vamos para o intervalo, já voltamos.
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5: 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Faltam 20 minutos para as 10 horas, temperatura permanece aí nos 14 graus, vamos a mais um intervalo, voltamos em seguida.
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6: Agora 9h44, temperatura segue na marca dos 14 graus aí nesta manhã de terça-feira e nós seguimos aqui até as 10h30 com o comando geral. 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Olha, um novo capítulo no acompanhamento do uso das câmeras corporais pela Brigada Militar. O Ministério Público aqui do Estado encaminhou pedido à Brigada para que apresente um cronograma oficial relativo à ampliação do uso desse dispositivo no policiamento ostensivo. A solicitação inclui metas, prazos e estratégias. Dentre os objetivos da medida está a garantia de maior transparência e fiscalização a respeito do equipamento, que ainda não contempla todo o efetivo da Brigada. É motivo de preocupação, por exemplo, que o órgão considera como ausência de política mais abrangente para a utilização dos dispositivos. Promotores engajados à pauta querem compreender como será feita a ampliação da tecnologia e quais batalhões devem receber os equipamentos prioritariamente. Também pretendem obter informações mais detalhadas sobre qual o modo pelo qual será realizado o armazenamento e gerenciamento das imagens captadas durante as operações, um aspecto fundamental para que as câmeras corporais cumpram o seu propósito. No início deste mês, o Ministério Público Gaúcho instaurou um inquérito civil sobre o assunto devido a episódios recentes de abuso de autoridade, tortura e até homicídios por brigadianos no exercício da função. Em portaria assinada pela promotora Annelise Grez, da Unidade de Justiça de Controle Externo da Atividade Policial de Porto Alegre, é mencionado o fato de que as graves violações de direitos fundamentais em todo o Estado reforçam a necessidade de mecanismos de controle, transparência e responsabilização da atividade exercida pela Força de Segurança Pública. Também foram levadas em conta no procedimento as diretrizes fixadas pelo STF, que homologou o acordo, tornando obrigatório o uso de dispositivos desta modalidade nas polícias militares de São Paulo e do Rio de Janeiro, com possibilidade de extensão a outros estados. Aqui no Rio Grande do Sul, a Brigada recebeu suas primeiras câmeras no final de setembro de 2024 e a aquisição foi bastante noticiada pelo governo do estado no seu site oficial. E em caráter inicial, o Ministério Público determinou naquela ocasião o envio de ofício ao titular da Secretaria de Segurança Pública com cópia ao Comando-Geral da Brigada. No documento, foram requisitados os seguintes dados: número de câmeras corporais atualmente disponíveis, as unidades da corporação que já utilizam o equipamento, a previsão da instalação nas forças táticas, no batalhão da polícia de choque e também no batalhão de operações especiais, e o custo estimado para que a obrigatoriedade do dispositivo seja efetivamente cumprida pela Brigada Militar. O Ministério Público está solicitando à Brigada todo um cronograma sobre o uso das câmeras corporais que começaram a ser utilizadas ainda no ano de 2024 aqui pela Brigada Militar do Rio Grande do Sul. São 9h48, vamos saber agora das novidades direto aí da Puro Grão Produtos Naturais com a participação hoje da Daniele. 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
6: Valeu, obrigado aí a Daniele pelas informações direto das lojas Puro Grão Produtos Naturais. Nós estamos recebendo aqui a Thaís, que é gestora da Unopar aqui de Vacaria, porque temos uma novidade muito importante para anunciar. A Unopar deixou de ser apenas um polo de ensino e agora passa a atuar como campus de faculdade presencial, ampliando dessa forma as possibilidades de cursos e também investimentos aqui na região. Boa notícia para anunciarmos à nossa comunidade. Thaís, seja bem-vinda conosco. Bom dia.
8: Bom dia a todos os ouvintes. Isso mesmo. Então, agora, a Universidade Presencial, o Polo, até então, passa a ser faculdade presencial. Isso é um trabalho aí de muitos anos, de muita dedicação, né? Trabalho pensando em toda a comunidade. E, então, agora nós somos faculdade presencial. Com isso, houve várias melhorias já em questão de infraestrutura, questão de laboratórios, né? Nós já trabalhávamos, já temos nossos laboratórios lá dentro da instituição, mas estamos investindo cada vez mais, né, na compra de novos bonecos, novos manequins, reestruturando ali novamente para receber, então, essa faculdade presencial que vem aí para marcar história, né? Um campus presencial que tanto a comunidade estava pedindo, solicitando. E isso vem abrir a possibilidade aí de vários outros cursos, né? Que vai vir, então, para a Vacaria.
6: Exatamente. Bom, a gente já verificava um crescimento muito grande no número de alunos, né? E toda a estrutura. Agora, com este novo anúncio, também deve ser feito uma melhoria, uma ampliação, talvez, das instalações. Como é que vai funcionar, Thaís?
8: Isso. Por enquanto, então, nós estamos... Já houve, então, uma reforma, né, na infraestrutura, uma adequação para presencial exigida pelo Ministério da Educação, né? De salas, né, uma infraestrutura. E a gente espera que sim, né, que haja, de repente, conforme o número de alunos, aí haja uma expansão, sim. Hoje nós temos um número grande de alunos que nós recebemos de toda a região, das cidades vizinhas e até de fora, mais longe, que nós temos muitos alunos de Lagoa Vermelha, Anitta, de várias cidades que vêm, né, estudar aqui em Vacaria, na modalidade semipresencial online, e agora, então, na modalidade presencial também, né? Que a instituição já começou a funcionar nessa modalidade.
6: Perfeito. Bom, nós temos agora... qual o curso que vai ser o primeiro aí na modalidade totalmente presencial?
8: Na modalidade agora presencial, o primeiro curso a ser ofertado é o curso de bacharel em enfermagem.
6: Muito bem.
8: Né? É um curso que nós já ofertamos ele... semi-presencial, alguns anos atrás, formamos muitas turmas, muitos profissionais, e conforme as exigências do MEC, então, ele não pode mais ser ofertado nessa modalidade de semi, e agora, então, ele vai ser ofertado na presencial. As inscrições para esse curso já estão abertas, então, o pessoal já pode entrar em contato conosco, buscar suas informações, fazer sua inscrição, porque são poucas vagas. Já faço esse contato para garantir a sua vaga lá conosco.
6: Perfeito. Bom, nós temos aí este curso que já agora passa a ser totalmente presencial, mas tem projetos também para futuramente outros cursos presenciais.
8: Sim. Agora com a abertura, né? Porque é um processo simples, né? A abertura de uma faculdade presencial, né? Um processo de longos anos, trabalhado aí junto em parceria com a universidade, ali, o Polo e a universidade. E agora, com esse respaldo do Ministério da Educação, com essa autorização do MEC, nós estamos com grandes expectativas que outros cursos, agora após a enfermagem, já sejam lançados na sequência, né? Então, para 2027, nós esperamos aí mais cursos, cursos que a comunidade pede muito, né? São cursos bem procurados também.
6: Bom, não dá para falar nada ainda a respeito, mas fica essa expectativa, né? Dentre os cursos assim que vocês têm mais solicitação, dá para se ter uma ideia de qual que seria?
8: Os cursos que a gente mais tem solicitação que só pode ser ofertado, sim, na presencial, é o direito e a psicologia, né? E a gente tem grande expectativa que eles sejam os próximos cursos a serem lançados no presencial, com possibilidade para 2027. Mas, por enquanto... Neste momento, autorizado apenas a enfermagem.
6: Muito bem. Bom, além desses cursos, dessa expectativa que se tem, todo esse trabalho de ensino à distância, né, que a Unopar realiza, com esta nova informação do presencial, também continua, né?
8: Continua. Os cursos semipresenciais já estão com as suas matrículas abertas. Continuam as inscrições, os cursos funcionando normalmente, né? Então, o pessoal que quer fazer nutrição, fisioterapia... Agronomia, as inscrições já estão abertas, ou qualquer outro curso já estão abertas, funcionando normal na sua modalidade semipresencial.
6: Muito bem. Como é que funciona a questão das inscrições? Elas estão disponíveis sempre? Tem um período? Como é que é para quem desejar aí fazer o seu curso?
8: Agora nós estamos, então, aberto o ciclo de inverno, sim, né? Então o pessoal já pode fazer sua inscrição agora para esse ciclo, para as aulas que iniciam ali no mês de agosto. Ah, então, é importante que o pessoal procure agora a instituição nesse período, então, né, de junho e julho, para fazer sua matrícula, sua inscrição, para as aulas começarem em agosto. O pessoal pode entrar em contato conosco através do nosso WhatsApp, que é o 3232-3041. Chama ali no Aites, pede as informações para as meninas ali e já faz a sua inscrição. Ou passa no polo, conhecer a nossa estrutura, né? Conhecer o polo, nos visitar, que será muito bem-vindo.
6: Exatamente. Bem fácil de localizar ali as margens da BR-116, né? Próximo do viaduto também.
8: Exatamente. Ficou bem fácil ali, né? Na nova, novo viaduto ali, né? A instituição. Então, pessoal, só chegar lá que vai ser muito bem recebido.
6: Muito bem. Ainda falando da enfermagem, Thaís, quantos anos é que demora o curso?
8: É cinco anos. Uhum. É o mesmo padrão do que já era, né? A semipresencial, curso na sua duração de 5 anos. Nós temos hoje também, para este curso, uma parceria muito boa com o hospital, né? E com a prefeitura também para os estágios, né? Que são requisitos obrigatórios, então é exigido o seu estágio hospitalar, o seu estágio em saúde pública. Então hoje nós temos esse convênio, né? Essa parceria com o hospital e com a prefeitura também. Os alunos são muito bem recebidos nos seus campos de estágio e formando excelentes profissionais aí.
6: Exato, e muitos deles já também vão se encaminhando automaticamente ao mercado de trabalho.
8: Né? A maioria deles hoje já está no mercado de trabalho.
6: Que maravilha, olha aí. Parabéns a vocês então e sucesso neste novo momento aí da Unopar, que nós possamos em breve também anunciar essas novas possibilidades de curso aí que todos estão esperando. Né?
8: Muito obrigada, nós agradecemos. Isso é uma... Quem ganha é toda a comunidade, toda a nossa região, né, que ganha com essa abertura aí dessa faculdade presencial, desse campus aí da Unopar, né? Então, nós ficamos, assim, muito felizes, né? Com essa abertura. E fica o convite, então, novamente para o pessoal nos chamar e fazer a sua inscrição, aproveitar aí.
6: Perfeito. Obrigado pela presença aqui, Thaís. Parabéns a vocês e muito sucesso.
8: Muito obrigada, um bom dia.
6: Valeu. Nosso contato aqui com a Thaís, gestora da Unopar de Vacaria, fazendo este anúncio importante aí. A partir de agora, o polo de ensino passa a atuar como faculdade presencial e totalmente presencial o primeiro curso aí do bacharelado em enfermagem. 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Voltamos já, Tidão. Daqui a pouco tem os classificados aí.
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6: Agora são 10 horas e 2 minutos, 14 graus a temperatura. 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Vamos à primeira edição dos Classificados Rádio Esmeralda, nesta manhã de terça-feira, com o patrocínio da Peixaria Rio e Mar, os melhores peixes para as receitas mais deliciosas, na Coronel Avenida Paim 420, telefone 3231-5232. 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
6: Vamos lá, os classificados, primeira edição nesta terça-feira. Empregos, renovadora de pneus Suzin Zanotto contrata borracheiro com experiência. Interessados comparecer na empresa ou tratar pelo WhatsApp 3232-2582. Cavalli Cozinhas contrata auxiliar de produção na linha de montagem, não necessita experiência, sexo feminino ou masculino. Contratação imediata, salário atrativo. Interessados levar currículo até a empresa na BR-116, 8151, em frente à DGSul na parte da tarde. Casal procura sítio ou fazenda para trabalhar. Possui experiência com gado e lavoura há mais de 20 anos. Interessados, tratar pelo fone WhatsApp 99989-6251. O homem procura emprego em sítio ou fazenda. Possui experiência com gado de leite, corte, criações em geral, maquinários e lavouras. Interessados, tratar pelo fone 99939-9518 com Nenê. Imóveis. Vende-se terreno com casa em Balneário Gaivota, Santa Catarina, valor R$ 160 mil. Reais. Aceita-se carro e moto. Interessados, tratar pelo fone WhatsApp 99975-4374. Aluga-se casa de alvenaria semi-imobiliada, localizada no bairro Morada de Zeus. Possui um quarto, sala e cozinha integrada, banheiro e garagem. Interessados, tratar pelo fone 984-25-0040. Aluga-se 2 apartamentos, com 1 quarto, sala, cozinha, banheiro e sem garagem, localizado na rua Doutor Flores, 669, bairro Centro. Interessados, tratar pelo fone 984-25-0040. Aluga-se barracão de alvenaria medindo 249 metros quadrados, localizado na Avenida Militar 2256, bairro Glória. Interessados, tratar pelo fone 984-25-0040. Aluga-se um pavilhão localizado na BR-116, próximo ao posto Ipiranga, medindo 13 por 18 metros quadrados. Interessados pelo fone WhatsApp 99978-5048. Um senhor procura uma casa de alvenaria grande para alugar no bairro Jardim América. Interessados, tratar pelo fone 99685-6692. Classificados diversos. Compra-se vaso sanitário. Interessados, tratar pelo fone 99621-2752. Vende-se bancada de maquita, boa para serrar bins e tábuas, valor R$ 800. Aceita em troca bins cortados para fogão a lenha. Interessados, tratar pelo fone 99649-3433. Documentos. Foi encontrada uma identidade em nome de Benta Maria Batalha Olibone. O responsável pode retirá-lo na portaria da Rádio Esmeralda em horário comercial. 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Agora, 10 horas, 8 minutos.
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5: Retornando aí nesta manhã de terça-feira, hoje 26 do mês de maio, ano 2026. 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Fim da escala de trabalho 6x1 pode beneficiar diretamente 830.516 trabalhadores gaúchos, segundo o levantamento do Ministério do Trabalho e Emprego. O número corresponde aos profissionais que atualmente trabalham 6 dias por semana com apenas um dia de descanso e que poderiam migrar para o modelo 5x2 caso a proposta avance no Congresso. Os dados apontam que o Estado possui hoje 1.696.461 trabalhadores inseridos na escala 5x2, o equivalente a mais de 67% do total. Outros 32% ainda estão atuando no regime 6x1. O governo federal encaminhou ao Congresso em abril o projeto de lei que prevê a redução da jornada de trabalho de 44 para 40 horas. A proposta também estabelece 2 dias de descanso remunerado por semana e proíbe redução salarial em razão da mudança. Segundo o governo, a medida busca ampliar o tempo destinado ao descanso familiar e lazer. A proposta foi defendida no Dia do Trabalhador, quando o presidente afirmou que a jornada de 6 dias de trabalho por 1 de descanso não acompanha as transformações tecnológicas e sociais das últimas décadas. Em nível nacional, o levantamento do Ministério do Trabalho identificou a jornada de trabalho de 44,7 milhões de pessoas. Desse total, cerca de 14 milhões e 900 mil ainda trabalham na escala 6x1, o equivalente a aproximadamente 1/3 dos trabalhadores analisados. Os dados mostram também que 38 milhões e 600 mil brasileiros cumprem jornadas superiores a 40 horas semanais. Entre eles, 37 milhões e 200 trabalham atualmente 44 horas por semana, enquanto outros 1 milhão e 400 mil possuem carga horária entre 40 e 44 horas. Aqui no estado, a redução de jornada para 40 horas poderia alcançar cerca de 2 milhões e 100 mil trabalhadores de diferentes setores econômicos, especialmente comércio, serviços, indústria e logística. Regionalmente, o Sudeste concentra o maior número de trabalhadores na escala 6x1, com cerca de 7 milhões de pessoas. Em seguida, o Sul, com 2 milhões e 900, Nordeste com 1 milhão e 970, Centro-Oeste 1 milhão e 340 e o Norte com 751 mil trabalhadores. Entre os estados, São Paulo é líder em número absoluto de trabalhadores no regime 6x1, 4 milhões 280 mil pessoas. Na sequência, Minas Gerais com 1 milhão 460, Rio de Janeiro e Santa Catarina, além do Paraná, tem pouco mais de 1 milhão de trabalhadores no regime 6x1. Aqui no estado, a redução da jornada para 40 horas alcançaria, então, 2 milhões e 100 mil trabalhadores de diferentes setores econômicos. Vamos para o intervalo, daqui a pouco voltamos para o encerramento aí do Fala Cidade nesta terça-feira.
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5: 10 horas e 20 minutos.
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5: De volta agora 10h25, temperatura segue nos 14 graus aí nesta manhã de terça-feira. E nós vamos chegando já ao finalzinho aí do Fala Cidade. Desde ontem, a Caixa Federal iniciou a liberação antecipada de uma nova etapa de valores ligados ao saque aniversário do FGTS. Cerca de 10,5 milhões de trabalhadores que tiveram o contrato encerrado ou suspenso entre 2020 e 2025 estão sendo contemplados. O total liberado é de aproximadamente 8,5 bilhões de reais e o pagamento está previsto para hoje. Mas foi antecipado, já começou desde ontem, segunda-feira. Então tem direito aos valores os trabalhadores que aderiram ao saque aniversário e possuam saldo disponível no FGTS dentro das regras desta etapa. A liberação abrange diferentes tipos de desligamento, como demissão sem justa causa, rescisão indireta, culpa recíproca, falência do empregador, encerramento do contrato de trabalho, morte do empregador ou suspensão do trabalho avulso. Quem não tiver o valor depositado automaticamente, precisa consultar e, se necessário, informar uma conta pelo aplicativo do FGTS. Segundo a Caixa, cerca de 88% dos trabalhadores elegíveis já receberam direto em conta cadastrada. Os trabalhadores nascidos em junho terão acesso aos valores após o ciclo regular do saque aniversário do mês. Os depósitos começam a partir de 1º de junho deste ano. A verificação pode ser feita pelo aplicativo do FGTS, que você baixa no celular, entra em resumo do seu FGTS, extrato detalhado, informações úteis e verifica se há valores liberados. Quem não possui conta cadastrada poderá sacar presencialmente até 1º de junho deste ano. O atendimento é feito em agências da Caixa, casas lotéricas, correspondentes Caixa Aqui e terminais de autoatendimento. Valores acima de R$3.000 são liberados apenas nas agências. E os valores fazem parte do saque aniversário do FGTS, modalidade escolhida pelos trabalhadores que foram demitidos no período abrangido pela medida. Nessa forma de saque, o trabalhador pode fazer retiradas anuais do saldo do FGTS. Em caso de demissão sem justa causa, o acesso ao fundo fica limitado à multa rescisória, enquanto o restante do saldo permanece na conta do trabalhador. Então, saque aniversário para demitidos tiveram um contrato encerrado entre 2010 e 2025, já está possível a consulta desde ontem, segunda-feira, liberado aí pela Caixa Econômica Federal. 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Obrigado a todos, obrigado ao Tidão que esteve conosco aí na parte técnica. O Arthur já está chegando para assumir o trabalho. Nós vamos até às 11h45 agora na sequência com o Comando Geral. Fala Cidade, volta amanhã às 7h30.
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1: Para começar aí, nosso comando geral desta terça-feira, Caminho Errado, interpretada pelos irmãos Osório. Lembramos hoje, então, um ano da partida do João Maria Alves Osório, cantor, compositor e gaiteiro, figura marcante da nossa música, que era natural de Lagoa Vermelha. Ele ficou conhecido em todo o país quando integrou a dupla Irmãos Osório, ao lado de sua irmã Olívia Osório. João Maria nasceu em 26 de junho de 45 e desde criança já demonstrava aptidão para a música, influenciado pelo pai Fernando Alves Osório, que também era gaiteiro. Aos 9 anos aprendeu a tocar gaita sozinho e ainda adolescente já se apresentava em festas de interior e programas de rádio. Aos 17 anos comandava um programa mensal em Lagoa Vermelha. A trajetória profissional ganhou notoriedade com a criação da dupla Irmãos Osório. O primeiro trabalho foi gravado em 1966. O sucesso do primeiro compacto levou à contratação pelas gravadoras Chororó e Copacabana, em São Paulo, onde gravaram 6 LPs a partir de 1972. Ao longo da carreira, lançaram 12 discos e emplacaram sucessos como Caixão de Prata, Copo de Veneno e 5 Letras do Teu Nome. Além da carreira artística, João Maria teve passagens pela comunicação, trabalhou em rádios e na TV Planalto de Lages. E a música Caminho Errado é uma reflexão sobre escolhas amorosas equivocadas, arrependimento e a dor de se envolver com a pessoa errada na esperança de ser correspondido. A letra retrata a frustração de quem dedicou tempo, sentimentos e expectativas a um relacionamento que não tinha futuro. Caminho Errado aí com os Irmãos Osório, para lembrarmos com muita saudade e alegria o trabalho do João Maria Osório, que há um ano nos deixava aos 79 anos. Hoje é aniversário dos municípios de Aguiaranópolis, no Tocantins, Barreiras, na Bahia, Brejo da Madre de Deus, no Pernambuco, Chapada de Areia, no Tocantins, Maricá, no Rio de Janeiro, e Uruçanga, em Santa Catarina. É Dia Nacional de Combate ao Glaucoma, Dia de Nossa Senhora do Caravaggio e também Dia do Revendedor Lotérico. 146 dias já se foram, faltam 219 para 2027. São agora 10h44, a temperatura não mudou muito. Segue nesta manhã na marca e agora dos 16 graus e nós vamos voltar ao Clima Terra com o Ronaldo Coutinho para saber o que que muda no quadro do tempo, já que parece que a chuva diminuiu.
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1: Ronaldo Coutinho retornando com as informações do tempo. Coutinho, já parece que tem uma luz aqui no fim do túnel, porque está clareando. Vai melhorar hoje ainda, hein? Bom dia de novo.
3: Mas eu pego aquele que deixou a luz acesa lá no fim do túnel.
1: Olha, tá ficando bonita a coisa, viu?
3: Bom dia. Não, tá diminuindo a nebulosidade, né? Mas ainda tem muita nuvem para passar aí pela região. Talvez ainda tenha alguma garoa, algum chuvisco, alguma coisinha assim já mais fraca. E aos pouquinho vai melhorando e cai a temperatura. Mantém a tendência de tempo bom no decorrer dessa, vamos dizer assim, no decorrer dessa quarta-feira, frio de manhã, algum nevoeiro. Se tiver geada na quarta, acho que mais chance é à noite, final da noite. Quinta e sexta com alguma geada e a tarde agradável. No sábado, pequeníssima chance de chuva e já melhora com mantendo frio, domingo, segunda e provavelmente terça. Então, uma sequência aí de dias bons pela frente. Da Climatea, Ronaldo Coutinho.
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1: Retornando, 10 horas 52 minutos, temperatura aqui em Vacaria nos 16 graus, aí segundo Coutinho, então tem previsão de melhoras no tempo já a partir de hoje para as temperaturas baixas voltarem a nos visitar aí nesta quarta-feira e também no restante da semana. Mas o tempo deve melhorar, o sol deve aparecer na nossa região aí segundo Coutinho. Mais cedo pela manhã ele falou aí em volumes de chuva entre 100 e 150 milímetros em alguns locais aqui pela nossa região. Já está dentro da perspectiva aí para este mês de maio. 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Aposentados e pensionistas, atenção, o pessoal está perguntando, então, ó. Hoje, quem recebe até um salário mínimo, final 2, amanhã, dia 27 de maio, final 3, dia 28 de maio, final 4, dia 29 de maio, final 5. Próxima semana, próxima segunda-feira, dia 1 de junho para o final 6, dia 2 de junho para o final 7, dia 3 de junho para o final 8. Atenção para os de final 9. Semana que vem nós teremos feriado no dia 4. Então estes vão receber no dia 5 de junho. E os do final 0, que recebem até um salário mínimo, recebem somente no dia 8 de junho. Para os que recebem acima de um salário, o pagamento começa na semana que vem. Finais 1 e 6 no dia 1º, finais 2 e 7 no dia 2, finais 3 e 8 no dia 3, finais 4 e 9 no dia 5 e finais 5 e 0 no dia 8 de junho. Lembrando que a semana que vem tem feriado aí no dia 4, que será quinta-feira. Então, por isso, essa alteração também no pagamento dos aposentados e pensionistas. Concurso 3.011 da Mega Sena paga R$ 3.500.000 nesta terça-feira, segundo a Caixa Econômica Federal. O sorteio ocorre às 21 horas em São Paulo. Apostas podem ser feitas até às 20 horas nas agências lotéricas ou na internet. O bilhete mínimo com 6 números custa R$ 6. E se um apostador ganhar o prêmio principal sozinho e aplicar o dinheiro na poupança, 3 milhões e meio rendem R$ 23.000 por mês. Então até às 20 horas aí quem desejar apostar na Mega Sena tem o prazo para tentar a sorte, 3 milhões e meio de reais no concurso da noite de hoje. 10h57, hoje também tem sessão ordinária da Câmara de Vereadores e temos já a pauta da sessão que começa às 17h30. Na ordem do dia tem projeto de lei executivo 88/2026 com parecer que autoriza o Executivo Municipal a suplementar em nível de rubrica a seguinte dotação no orçamento. O projeto objetiva autorizar o Poder Executivo a proceder à criação de rubricas específicas no montante de R$ 35 milhões. De reais. Projeto de Lei Legislativo 40/2026, da autoria do vereador Leandro Borges de Lima, do PSDB, com parecer, acrescenta o artigo 9A e altera o caput do artigo 11 da Lei Ordinária 5.437, de 24 de outubro de 2023, que institui as normas para concessão e entrega de títulos, prêmios, medalha e troféu Candeeiro Farrapo. O projeto tem por objetivo instituir no âmbito do município de Vacaria a medalha Glória Vacarense, honraria destinada a reconhecer e valorizar vacarianos e vacarianas que se destacam nacional e internacionalmente no esporte, nas artes, na música, na cultura, na ciência ou em qualquer área que eleve o nome de nossa cidade. Sessão da Câmara de Vereadores inicia às 17h30 e é transmitida pelas redes sociais, tanto no Facebook quanto no YouTube aí da TV Câmara. São 10h58, vamos para o intervalo, já voltamos.
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0: Agora 11:03, temperatura em 16 graus nesta manhã de terça-feira, hoje 26 de maio. Hoje entra em vigor a norma regulamentadora 1, NR1, e muitas empresas brasileiras ainda não estão preparadas para cumprir com as exigências relacionadas à saúde mental no ambiente de trabalho. A avaliação é dos especialistas em estratégia e marketing de comunicações. A atualização da NR1 determina que fatores como assédio moral, sobrecarga de trabalho, conflitos recorrentes, isolamento social e ambientes tóxicos passem a receber o mesmo nível de atenção dedicado aos demais riscos ocupacionais. O principal desafio é o fato de muitas empresas ainda tratarem a saúde mental como uma questão exclusivamente individual. A nova norma exige mudança de mentalidade dentro das empresas. Muitas companhias sabem medir produtividade, mas ainda não sabem medir engajamento, confiança e qualidade das relações ou segurança psicológica. Há 3 erros apontados pelos especialistas cometidos pelas empresas para tentar prevenir o adoecimento no trabalho. O primeiro deles é adotar medidas apenas superficiais ou reativas para lidar com a questão. Outro fator é transferir a responsabilidade pela saúde mental do colaborador exclusivamente a ele. É importante incentivar a autoterapia e autoconhecimento, mas isso é insuficiente diante de problemas estruturais, como lideranças despreparadas, excesso de cobrança e ambientes considerados inseguros. Um terceiro fator apontado pelos especialistas é a adoção de medidas apenas após denúncias, crises internas ou aumento nos índices de afastamento. O ideal é que as empresas invistam em ações preventivas com escuta contínua, comunicação não violenta e programas voltados à construção de relações mais saudáveis no ambiente corporativo. A atualização da NR1 ocorre em um momento de aumento nos casos de burnout e no aumento de afastamentos de trabalhadores por questões de saúde mental. Ano passado, o Brasil registrou 546 mil afastamentos, um aumento de 15,66% em relação a 2024, quando foram concedidos 472.328 benefícios. Entre os afastamentos, os motivos de afastamento, a síndrome de burnout representou um crescimento expressivo. Os registros triplicaram, de acordo com dados do Instituto Nacional do Seguro Social. De acordo com o Ministério da Saúde, esta síndrome costuma ser silenciosa e muitas vezes se desenvolve aos poucos, escondida de uma rotina que valoriza produtividade constante e alta performance. Antes de se instalar de maneira mais intensa, costuma dar sinais importantes de alerta, como cansaço constante, mesmo após longos períodos de descanso, dificuldade de concentração e lapsos de memória. Irritabilidade, impaciência frequente e sensação de sobrecarga emocional também estão entre os sintomas mais comuns. Muitas pessoas também costumam enfrentar insônia ou um sono não reparador, acompanhado pela queda da produtividade e falta de motivação, até mesmo para as tarefas simples do dia a dia. Hoje, então, começa a valer a nova norma, que passa a exigir que empresas incluam a saúde mental nas estratégias de gestão e prevenção dentro do ambiente de trabalho. A norma regulamentadora 1, chamada NR1. 11:06, vamos para o intervalo, na volta com informações aí do Conexão Cidadã.
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4: 11:10 agora, temperatura em 16 graus. Vamos agora trazer o espaço do Conexão Cidadã com as informações da Prefeitura Municipal de Vacaria. E dentre os assuntos de hoje, destaque também para a Conferência Municipal dos Direitos da Criança e do Adolescente, que está acontecendo durante todo o dia de hoje lá na Câmara de Vereadores. O Conexão Cidadã já está no ar.
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6: Olá pessoal, bom dia, um abraço a todos e o desejo de uma excelente terça-feira. Aqui estamos com as informações do governo municipal. A Prefeitura Municipal de Vacaria já está levando internet de graça também para as comunidades do meio rural. É o início da expansão do programa Vacaria Conectada também para o meio rural. Esse foi um compromisso assumido com a nossa comunidade do meio rural. Trazer internet de forma gratuita para o nosso interior com duplo objetivo: melhorar o acesso à comunicação e garantir mais segurança, comentou o prefeito Andrezinho na comunidade da Raia Gaúcha, 5º Distrito, no domingo. Essa foi a primeira comunidade a receber o benefício e outras 4 já estão com os serviços bem adiantados. A internet no meio rural será também uma importante ferramenta para garantir mais segurança para as comunidades. Começou pela Raia Gaúcha, que tem 4 câmeras que monitoram a movimentação com imagens sendo acompanhadas na Guarda Municipal e também na Secretaria de Segurança. Levar a internet de forma gratuita para o meio rural não representará aumento nos gastos aos cofres públicos, como comenta Ednei Michelotto Mussato, secretário municipal de Gestão e Finanças.
7: A Prefeitura Municipal está implantando nesses dias internet Starlink e vídeo monitoramento em comunidades do interior do município. Na Raia Gaúcha, o sistema já está funcionando. Agora, as comunidades de Capela de Fátima, Barro Preto, na Fazenda da Estrela, sede do assentamento Chico Mendes e também Santa Luzia receberão a estrutura. Cada localidade contará com 4 câmeras de segurança integradas à segurança pública e à nossa guarda municipal, além de internet Wi-Fi para os moradores. A solução de internet móvel também foi implantada no setor de fiscalização da Prefeitura e na farmácia móvel. A Secretaria de Gestão e Finanças destaca que toda essa ampliação não terá aumento de custos para o município. Com a renegociação do contrato de videomonitoramento, o qual foi possível reduzir em mais de 20% o valor mensal pago pelo município e, ao mesmo tempo, ampliando os serviços oferecidos à população.
6: O programa Vacaria Conectada já levou internet para vários bairros aqui da cidade e agora esse benefício vai também para o interior. É uma forma de dar mais estrutura para as comunidades rurais, serviço que auxilia até mesmo na manutenção dos jovens no campo. Conferência Municipal dos Direitos da Criança e do Adolescente debate a realidade e novas políticas públicas. Essa é a sexta edição da conferência no município e acontece durante todo o dia de hoje no plenário da Câmara Municipal. O número de inscritos atingiu ao máximo possível para o evento. São representantes da comunidade, poder público e entidades que debatem políticas públicas, buscam garantir direitos e ampliar a participação social. A conferência é um espaço de diálogo, escuta e construção

0: coletiva em defesa da infância e da juventude. O espaço Agiliza Vacaria completou 10 meses com um histórico de elevado uso, facilitando o acesso da comunidade aos serviços públicos. A inauguração aconteceu no dia 18 de julho do ano passado e tinha, entre outras propostas, promover o desenvolvimento e o fortalecimento do empreendedorismo aqui em Vacaria. No endereço conhecido como Antigo Bamerindos, é prestado todo o suporte aos microempreendedores individuais, os MEIs, alvarás de localização, alvarás de saúde, microcrédito, junta comercial, Receita Federal, Procon, assistência judiciária e IP Saúde. Somente pela sala do empreendedor passaram nos últimos 9 meses 11.998 pessoas, o que assegurou ao município o primeiro lugar em atendimento na sala do empreendedor em toda a Serra Gaúcha. O Agiliza Vacaria é o espaço da Secretaria de Desenvolvimento Econômico e Inovação. O Fernando Pedroso, titular da pasta, falou a respeito.
1: Olá, bom dia. Projeto Agiliza Vacaria. O concentrar serviços públicos em um único espaço, como propõe o projeto Agiliza Vacaria, representa uma mudança estrutural na forma como a administração municipal se relaciona com o cidadão. Isso não é apenas uma questão de comodidade. É uma estratégia de eficiência pública, redução de custos e melhoria concreta na qualidade de vida. Quando o contribuinte precisa resolver diferentes demandas em locais distintos, ele acaba enfrentando deslocamentos repetitivos, perda de tempo com muitas vezes a dificuldade de entender qual setor é responsável por cada serviço. Ao centralizar tudo em um único ponto, o município elimina essa fragmentação e cria um fluxo mais simples e organizado, onde o cidadão consegue resolver várias pendências no mesmo atendimento. Outro ponto importante é o impacto social. Um atendimento centralizado e humanizado facilita especialmente a vida de quem mais depende do serviço público. Pessoas com menor mobilidade, trabalhadores com pouco tempo disponível e moradores de regiões mais afastadas do centro da cidade. Ao encontrar tudo em um só local, o cidadão ganha autonomia e dignidade no acesso aos seus direitos. Por fim, esse modelo também fortalece a economia local, com processos mais ágeis, rápidos e eficientes. Empresas e empreendedores conseguem regularizar suas atividades, acessar serviços e resolver demandas burocráticas com mais facilidade, o que estimula o desenvolvimento, o empreendedorismo e a geração de empregos. Em síntese, reunir os serviços públicos em um único espaço não é apenas uma melhoria administrativa. É uma forma de aproximar o poder público da população, tornando a gestão mais moderna, funcional e centrada nas necessidades reais das pessoas. Para você ter uma ideia, o projeto Agiliza Vacaria, a nova instalação neste prédio atual em que nos encontramos, em 10 meses de implantação, já foram 671 novos alvarás expedidos para empresas, 13.500 atendimentos na sala do empreendedor. Somos líderes de atendimento na Regional Serra, ficando à frente então como municípios como Bento Gonçalves, Caxias do Sul, Nova Petrópolis, Gramado, Canela. No ano passado e durante esse primeiro trimestre desse ano, permanecemos na liderança nos atendimentos no projeto Agiliza Vacaria, Sala do Empreendedor. Além dos serviços da Sala do Empreendedor no complexo, também temos atendimento do IP Saúde, assistência judiciária, o PROCON e a Receita Federal.
0: A assistência judiciária é um dos serviços de grande procura, chegando perto de 80 atendimentos semanais. A advogada Cláudia Rossi é assistente judiciária e destaca a importância do serviço no Agiliza Vacaria.
2: Então, a assistência judiciária do município, ela se mudou há 10 meses aqui para o prédio do Agiliza Vacaria. Dessa forma, a gente ficou mais próximo à comunidade, oferecendo os serviços de assessoramento jurídico ou de orientação jurídica em direito de família e em ações de medicamentos. A gente percebe que o atendimento ele tem se dado, ele está mais próximo à população, porque a gente tem atendido de 60 a 80 pessoas por semana aqui na assistência judiciária. E a gente tem prestado serviço de orientação jurídica, até mesmo em ações que a assistência judiciária não atua. A população, assim, de forma geral, sempre se mostrou satisfeita com a localização e pela quantidade de serviços que são oferecidos num prédio só, né? Eles sempre falam da acessibilidade que tem, da facilidade de encontrar e da localização aqui do prédio, dos serviços que estão aqui no Agiliza Vacaria.
0: E assim encerramos o nosso encontro desta manhã de terça-feira. Amanhã amanhã e estaremos de volta nesse mesmo horário. Até lá, bom dia.
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13: Agora 11 horas e 22 minutos, estamos retornando aí, 16 graus a temperatura, amanhã desta terça-feira, hoje 26 do mês de maio. Nós estamos recebendo o secretário do Desenvolvimento Econômico aqui de Vacaria, Inovação, o Fernando Pedroso. O pessoal já ouviu aí dentro do Conexão Cidadã algumas informações a respeito do trabalho do Agiliza Vacaria. Mas ontem, quando entrei em contato com o secretário Fernando, era para falarmos aí também da questão do microcrédito, que está auxiliando os microempreendedores e tem números bastante interessantes de procura e do atendimento aí desses empresários. E temos também a celebrar alguns números aqui de empregos que Vacaria vem se destacando entre vários municípios, inclusive maiores, né, no índice, número de empregos, tanto é que a gente recebe diariamente aí do Cine diferentes vagas para diferentes setores. Aí. Então, quer dizer que Vacaria está muito bem nesse quesito, porque está oferecendo muitos empregos dados a se celebrar, secretário Fernando. Seja bem-vindo conosco, bom dia.
5: Bom dia, Leonardo, bom dia a todos os ouvintes da Rádio Esmeralda, comunidade de Vacaria e região que nos ouvem. Prazer grande estar aqui no teu programa para poder prestar as informações aí do dia a dia da administração municipal, né? É, nesse contexto e da desenvolvimento econômico e inovação ao qual a gente está à frente da pasta. Hein?
13: É, a gente tem dados interessantíssimos aí para comentar, não é, secretário? Falamos inicialmente do Agiliza Vacaria, aí, que tem praticamente 10 anos já, 10 meses, né, de atuação aqui na cidade. E a gente observou aí que num local só concentrando uma série de serviços, o que tem realmente facilitado a vida das pessoas, né?
5: É, isso aí, Leonardo. Então, o projeto Agiliza Vacaria, a Sala do Empreendedor, onde nós estamos localizados atualmente ali no antigo Bamerindus, a administração e o prefeito André, juntamente com os demais secretários, o secretário da La Santa, aí, visualizaram essa oportunidade de trazer um atendimento mais ágil, mais, vamos dizer, mais eficiente e mais simplificado para o nosso munícipe, aí, através do serviço da Secretaria de Desenvolvimento, centralizando ali, e demais órgãos vinculados ali no prédio. Então, a gente tem a comemorar os números aí do projeto, e desde que iniciou a sala de atendimento ali, o Agiliza. Então, em 10 meses já de funcionamento ali da secretaria, a gente já fez aí 11.988, praticamente 12 mil atendimentos, né, para o empreendedor, para o munícipe ali, quando procura o nosso serviço da secretaria.
13: Bom, a questão do microcrédito também foi muito bem aceita pelos nossos empreendedores, porque é uma oportunidade para que eles possam buscar um capital e para talvez financiar o seu empreendimento com esta possibilidade do pagamento em dia, não tendo juros, né?
5: É, isso aí. O microcrédito, o Programa Municipal do Microcrédito, ele atende, então, o MEI, né? O microempreendedor individual, aí com faturamento até R$81 mil bruto ano. Esse programa, então, a secretaria, ela faz a ponte ali entre o requerente ali e com as instituições credenciadas, né? Então, não há um direcionamento a nenhum banco, existe um credenciamento de alguns bancos que se credenciaram ao programa, por exemplo, tem o Sicredi, o Credisol e outros bancos ali, né, que eu não lembro aqui, mas enfim. E aí o empreendedor, ele vai até esse banco e faz a operação. Nessa operação, então, o juro zero, a contrapartida do compromisso do microempreendedor é a pontualidade dos pagamentos, e no nosso programa ele suporta, então, as duas últimas parcelas, que é o juro. Então já foram, desde que nós iniciamos aí o programa em setembro até agora, já foram 137 operações, totalizando aí R$822 mil, né?
13: Uhum. Tem previsão de ampliação desse programa também, Fernando?
5: Sim, a gente tá estruturando aí, vou sentar com o prefeito daqui uns dias e para apresentar uma melhora nele, né? Uma ampliação de faixa aí, de repente buscando o ME, né? Que é o microempreendedor, que é aí que já pula de faixa,
13: um pouquinho
5: e aumentando, né? Daí, de repente, o valor da recontratação, né? Então, a gente quer aperfeiçoar o programa. Funcionou muito bem, funciona nos municípios que têm esse programa consolidado. É um incentivo, ele ajuda a parcela importante da economia de Vacaria.
13: É, até porque, por esse relatório que você nos passou aqui, nós temos dados importantes, né? Claro, vamos falar da questão do emprego, mas a questão do porte do empresarial aqui, né, uhum, na estimativa dos empregos, uhum, os microempreendedores têm uma parcela importante também. Pequena, mas importante. Agora, totalizando aí, né, cerca de entre 40% e 55%. É um volume bastante interessante que gera na nossa,
5: sim,
13: economia, né?
5: Hoje, se tu pegar os dados aí, e não são dados inventados, né, Leonardo? São com base nos dados oficiais e do CAGED. Vacaria hoje, se tu pegar a parcela que o microempreendedor, as microempresas, as EPPs, que são empresas de pequenos portes, elas têm nessa fatia do emprego formal, eles representam praticamente metade da nossa mão de obra formalizada de vacaria, está nessa fatia, né? Então, em torno de um terço do nosso PIB de vacaria também é gerado por esse segmento. Então, tu veja a importância que é nós termos um olhar muito próximo e bem, e no sentido de apoiar, realmente fomentar a regularização, a questão da abertura dos alvarás, né, os alvarás sanitários, prestar esse apoio de orientação ao empreendedor. Então, no projeto Agiliza, ali na sala do empreendedor, um exemplo aí, pessoal nosso ali dá um suporte pequeno empreendedor, ele precisa ali uma orientação para regularizar a questão do GOV, que muitos processos hoje ocorrem digitais, né? Então, precisa ter o GOV no nível ouro. Então, muitos não têm essa orientação, não sabem. Então, vão ali, a gente acaba prestando esse atendimento também.
13: É um espaço para desburocratização aí, para quem deseja empreender também.
5: Né? Exatamente. Nossa filosofia de trabalho ali, o que que é? É agilizar o atendimento, um atendimento procurar dar qualificado, prestativo, pronto atendimento, né? Então, a sala ali, eu observo muito ali, os dias que tem mais movimento e mais demanda, a gente tem 2, 3 requerentes, munícipes esperando atendimento. Então, é muito ágil, né? Então, o desenho, o formato que é ali, o fluxo dos departamentos ali, é numa visualização e num fluxo moderno, ou seja, que não tem parede, né? Não tem divisórias, tu chega e realmente você já vai e busca a tua demanda ali. Se não é naquele setor ali, já encaminha para o outro ali. Então, o fluxo anda, né? Por isso que nós estamos com esse número da Regional Serra liderando, né?
13: Muito bem. E falando na questão de empregos, né? Nós temos aí, recentemente divulgando, praticamente que toda semana, recebendo também do Cine a lista de vagas aqui. Uhum. Vacaria tem uma média bastante grande de vagas, né? Tem. Tanto é que nós temos um resultado a se celebrar nesse chamado estoque dos empregos formais.
5: Isso, Fernando. Isso é o termo técnico aqui, o CAGED usa o estoque, né? Se nós pegarmos o número do quadrimestre, de janeiro até abril, por exemplo, e na geração total de empregos aí, vacaria ficou em 9.200 vagas formalizadas, né? Nós ficamos atrás apenas de Porto Alegre, com 15.800 vagas, Caxias do Sul, 12.400, mas a gente está à frente de Passo Fundo, Canoas, Santa Cruz do Sul, Pelotas, Novo Hamburgo, São Leopoldo. Só que, apesar da sazonalidade do emprego, em função da agroindústria, né? Mesmo assim, a gente tem saldos positivos. Se tu pegar o saldo do ano passado inteiro, nós tivemos um saldo positivo de 215 empregos formais. Esse ano agora, de janeiro até abril, nós estamos com saldo de 3.972. Então, praticamente 4 mil, né? Entre as admissões e demissões. Isso é excelente. Então, demonstra o quê? Que a nossa economia, ela é, de certa forma, tem uma resiliência no sentido de ter uma estabilidade, né? E ela está, apesar de um momento econômico do país estar conturbado em função da taxa de juros, né? O crescimento do PIB muito baixo, né? E todas as questões que envolvem a macroeconomia, vacaria tem com uma estabilidade e uma certa até um crescimento, né? Então, tudo indica que, se a gente continuar assim, a gente vai terminar o ano aí com saldo positivo novamente, o que é muito bom, né? O saldo de empregos, ele dá um indicativo muito grande de como está a saúde da economia, né? Então, se ele é um saldo negativo, ou o empatado, ele é ruim. E quer dizer que a economia local, ela não está crescendo, ela está estagnada, né? Ou tá em queda. E nós não, nós viemos com números aí positivos. Então, isso tem que celebrar. E também dizer que nós, aí, enquanto poder público, nós temos que fomentar a economia no sentido de prestar esse apoio, a agilidade, a desburocratização, né, a captação de novos investidores, para nós diversificar a economia e poder gerar mais empregos.
13: Bom, hoje, Fernando, sobram vagas. O que fazer para preencher essas vagas? Porque por muito tempo a gente falou que falta talvez qualificação, uhum, aí no nosso candidato a emprego. Uhum. Nesse sentido, com tudo que o poder público tem de necessidade de entregar para a população, a gente precisa, claro, de um espaço de qualificação, uhum, para essas pessoas que talvez nunca tenham, uhum, trabalhado antes, né? Sim. Então, o que que a administração, o que que a secretaria busca nesse sentido para que a gente possa chegar aqui e dizer, olha, nós temos essas 200, 220 vagas que estão sobrando, isso, passarem a faltar para a gente entender que nós temos pessoas qualificadas, uhum, né, para atuar.
5: É, até os números atuais aí do Cine de Vacaria, eu estava falando com o Juliano, que é o coordenador, gerente do Cine de Vacaria. Hoje está em torno de 220 vagas, isso oscila, né? Tem dias que está 230, 215,
13: mas enfim, é uma média.
5: Uma média, né? 220 hoje disponíveis ali. O que que nós, enquanto secretaria, enquanto governo, a gente pode trabalhar nesse sentido estrutural de melhorar a qualificação, né? Por exemplo, nós temos um programa que nós vamos, daqui uns dias a gente vai apresentar mais detalhado e em convênio com o governo do estado, aí, o programa Qualifica RS. Então, através aí do nosso SEMAX, aí nós vamos acolher esses cursos profissionalizantes aí para a gente poder ofertar à comunidade aí e ajudar a qualificar essa mão de obra, né? Então, a qualificação ela é uma via de duas mãos, na verdade. O poder público tem que fomentar, tem que buscar as parcerias com outras entidades e dar essa oportunidade de ocorrer isso, mas também parte muito do indivíduo, né? Tem que partir de nós, né? A vontade de se qualificar e buscar as ferramentas e as chances que tem de se qualificar para o mercado de trabalho. Então, nós estamos com esse olhar também aí, que a gente precisa, um empreendedor hoje para vir se instalar numa cidade, ele faz um estudo local em termos de logística, do perfil de mão de obra que tem, para ele poder também fazer um investimento, né? Então, a gente tem que ter esse olhar realmente de qualificar a mão de obra para poder atrair novos investidores, né?
13: A gente observa por esse relatório que Vacaria tem a tendência de crescer nos próximos anos e bastante, né, Fernando? Mas dá para se dizer assim, tem um nicho específico onde seria mais urgente esta qualificação para, uhum, que a mão de obra supra aí as vagas que nós temos?
5: O que que até no relatório que eu fiz, entreguei para o prefeito, Leonardo, nós temos aí um ambiente aí, por Vacaria ser uma cidade regional e estrategicamente bem posicionada, né? Com o eixo das duas BRs aqui, a 116 e a 285, agora com a conclusão da Serra da Rocinha aqui, então nós teremos um aumento da vinda de cargas, de produção escoando pelo porto do Meridional em Arroio do Sal. Então, nós temos que aproveitar essa oportunidade de crescimento e Vacaria se tornar um centro importante, assim como é outros centros agroindustriais do sul do Brasil, por exemplo, Passo Fundo, Chapecó, enfim, e nós atrair empresas ligadas a esse setor agroindustrial e ao setor de logística e transporte, né? Aproveitando todo o nosso potencial logístico, questão do aeroporto também regional de cargas, é uma oportunidade que a gente tem também de crescer, de buscar atrair investidores, né? Então, eu creio que Vacaria, visualizando, e tem é uma cidade próspera aí para nós, para empreender, né? Para buscar novos empreendedores e se instalar e gerar emprego e renda, porque hoje o melhor programa social que existe é a geração de emprego e renda. Não adianta, né? Os países de primeiro mundo aí que são economias que estão a todo vapor, países que incentivam realmente ao capital, as empresas a produzir, a gerar emprego e renda, né?
13: Exato. Bom, hoje se fala aqui na questão do serviço técnico, muito na questão do agro, né, uhum, Fernando? Mas nós temos também um olhar diferenciado para a questão do turismo, exato, turismo rural, a questão das vinícolas, uhum, aí, né? Também seria outro ponto importante.
5: Isso aí. Então, é outra vocação que nós estamos tendo, Leonardo, é a questão... A própria rota agora turística, essa Caminhos do Refugiado, que o pessoal da Cultura e Turismo está trabalhando em cima desse tema, né? é para nós oportunizar essa vocação que nós podemos desenvolver, que é esse turismo rural, né? Turismo voltado ao agro, né? Esse caminho, essa rota que tem produtores de pequenos frutos, produtores de maçã, de queijo, né? De agroindústria, enfim. Então, isso é um componente da economia. O turismo é uma renda que entra na veia do município. Quando você vê um turista de fora, ele vem vem visitar um município, ele vem despretendido, ele vem realmente com a cabeça para gastar. Ele vai gastar num restaurante, em um posto de combustível, em hotéis, aproveitando o gancho. Então tem a própria questão da construção do hotel, da vinícola, que vai gerar empregos diretos e indiretos em Vacaria. E é muito importante esse investimento da família Zanotto. Vai ter uma oportunidade de Vacaria poder receber grandes eventos de empresas, né? Eventos empresariais nesse hotel, eventos, né? O próprio Enoturismo, né? Que a vinícola tem os parreirais. Então a gente enxerga que isso vai contribuir bastante, esses setores aí na composição da nossa economia de Vacaria, na geração de empregos.
13: Bom, a gente tem esses dados de números aí, claro que até o mês de abril, mas são dados a se celebrar. E dentro dessa perspectiva, se caminharmos nesse mesmo patamar, vamos chegar ao final do ano com um resultado maior ainda na questão dos empregos, né?
5: Sim, se nós seguirmos nessa tendência aí, para tu ter uma ideia, o ano passado o estoque de empregos formais de Vacaria foi 19.741 empregos, quase 20 mil, né? Isso é um número excelente. Fazer uma relativa à população de Vacaria.
13: População declarada seria um terço da população.
5: Exatamente,
13: né?
5: Isso é excelente, né? Isso mostra aí que a gente tem um potencial grande, nosso município tem que celebrar esses números, né? Então a gente fica atrás aí de grandes municípios aí importantes, mas à frente de muitos municípios importantes que têm a sua economia baseada, por exemplo, na questão da indústria, né? Comércio e serviços, né?
13: Perfeito. Bom, Fernando, vamos aguardar aqui para os próximos meses, tenhamos mais notícias positivas e, claro, a Secretaria do Desenvolvimento Econômico está também na busca pela instalação de novas empresas, novas indústrias, para que se possa automaticamente qualificar essa nossa mão de obra que é tão grande hoje. Né?
5: E temos que desmistificar, né, Leonardo, essa questão que a vacaria é só a produção agrícola. É lógico, nós temos uma vocação agroindustrial muito forte.
13: Exato.
5: Né? Com certeza. Mas vou dar um exemplo de Caxias do Sul. Caxias tem o agronegócio como componente importante, a produção agrícola deles é muito grande também, e tem o setor industrial também, que é muito forte. Né? Então, não compete, não há uma competição. Ao contrário, nós podemos, daqui a pouco, se instalar empresas aqui voltadas a máquinas agrícolas, a produção de máquinas e implementos.
13: Que é uma indústria.
5: Exato.
13: Também, né?
5: Indústria de processamento, indústria de sucos, onde vai pegar a matéria-prima aqui para processar, indústria de alimentos congelados. Então, a mesma coisa acontece em Chapecó, que é uma cidade regional lá do oeste, onde ela tem agricultura muito forte no interior, os municípios ao redor, mas ela tem também agroindústria forte e que gera empregos, né?
13: Perfeito. Secretário Fernando, muito obrigado pela sua presença aqui conosco e tomara que nós possamos voltar a nos encontrar em breve para divulgar novidades importantes também para a Vacaria.
5: É isso, Leonardo. Obrigado pela oportunidade. Agradecer o espaço que a rádio nos dá aí para o governo poder manifestar as ações, o trabalho que vem sendo feito, né? Então, é um trabalho integrado da Secretaria sempre. A gente sempre procura tem uma parceria muito grande com as demais secretarias para que o todo, o governo funcione e a gente faça as entregas. Afinal de contas, nosso patrão é nosso munícipe, né? Então, nós somos avaliados pelas entregas que a gente faz, né? Então, a gente tem essa visão bem clara que a gente está aí para trabalhar e fazer o melhor possível.
13: Com certeza. Obrigado, então, pela presença do secretário municipal do Desenvolvimento Econômico e Inovação de Vacaria, o Fernando Pedroso. Falamos de diversos assuntos aí, o sucesso e os números do Agiliza Vacaria e também saldo positivo na questão dos empregos aqui em Vacaria. Agora, 11h43.
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9: 10 minutos para o meio-dia, chegando ao final do Comando Geral nesta manhã de terça-feira, agradecendo aos nossos patrocinadores Mega Bazar, Pilar Materiais de Construção, Unimed, MEC, Cressol, 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Obrigado ao Arthur que esteve conosco na parte técnica, toda a nossa equipe nesta manhã. Na sequência vem aí Alexandre Garcia, segunda edição dos classificados e o Jornal do Meio-Dia. Nós voltamos amanhã às 10h30. Até lá!
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11: Bom dia. Você sabe, né, que quem paga a campanha eleitoral é você, mesmo para o candidato que você não quer, mesmo para o partido que você odeia, é você que paga. É o fundo eleitoral que está pagando isso. São bilhões dos seus impostos. No ano passado, nós pagamos quase 4 trilhões de impostos. Eu estou falando isso porque queria lembrar que ontem foi o dia do respeito ao contribuinte, criado por uma lei assinada por Lula, né, para fingir que se respeita o dinheiro do contribuinte. Olha, para respeitar o dinheiro do contribuinte, basta não jogar o dinheiro fora. Basta dar um bom serviço público. Bom serviço. Aliás, governos existem para servir aos cidadãos. Por isso, cidadãos pagam impostos. Eu só queria lembrar disso. Aí a gente paga até a campanha eleitoral nos partidos políticos, quando quem devia pagar era o filiado ou o simpatizante do partido político. Estou falando em partido, não estou falando em gente, porque partido é que representa a ideia. A gente não deve votar em gente, a gente tem que votar em ideias. Meu Deus do céu, mas isso vai longe. É um assunto que vai longe, acontece no Brasil, eu vou tratar disso no meu artigo dessa semana, acontece no Brasil o que aconteceu na Alemanha de Hitler. As pessoas param de pensar, param de se perguntar, param de ter um espírito crítico, simplesmente aceitam, porque dá muito trabalho pensar. Estou falando isso porque o Papa Leão XIV soltou a sua primeira encíclica e fala muito sobre a inteligência artificial, está afetando a conduta das pessoas. As pessoas abandonam a sua inteligência própria e aderem à inteligência artificial, ou seja, se alugam, se vendem, ficam abduzidas pelo mundo digital. A gente tem que ter cuidado para não deixar a nossa mente vai com todo mundo, é o rebanho. Isso aconteceu na Alemanha, né? Não foi Hitler e Goebbels os culpados. Os culpados foram milhões de alemães que abriram mão de suas próprias consciências, né? Eu ia dizer, não deixemos que aconteça no Brasil. Já aconteceu, sinto muito, né? Tá aí. Olha a força que tem Comando Vermelho e PCC. Ainda ontem eu estava vendo um tiroteio na zona sul do Rio de Janeiro, com fuzil, né? Com fuzil. E Comando Vermelho fazendo desfile de moto, buzinaço, pelas ruas da antiga capital do Brasil. É terrível isso. E os políticos fazendo discursos pela segurança pública. Gente, discurso não pega bandido, né? Nem flores. Bom, mas queria chamar a atenção de vocês aí da mobilização do Supremo, do governo brasileiro, durante quase um ano para proteger, para blindar Moraes, que está num processo lá nos Estados Unidos de invasão do território americano e, ao mesmo tempo, de infringir o mais caro dos princípios americanos, que é o da liberdade de expressão. Ele fez censura lá dentro sobre cidadãos americanos nas plataformas Rumble e uma plataforma da Trump Media. Aí se deu mal. E agora foi notificado, foi citado por e-mail. E mais, estão se mobilizando, a Advocacia Geral da União, Procuradoria Geral da República, STJ, Itamaraty, tal, para proteger o ministro Moraes. Né? Eu lembro daquela cantoria lá dos índios em torno do ministro Moraes e lembro das lendas que se conta a respeito disso. Parece que está pegando, né? As pessoas estão falando até no Tribunal Internacional de Haia. Porque, enfim, lá com a Carla Zambelli, a Suprema Corte, digamos, né, a última instância do tribunal que se criou ali no direito romano, disse que Carla estava livre e não haveria extradição porque a justiça brasileira, a Suprema Corte, não respeitou princípios fundamentais de garantias de direitos humanos. Triste isso. De Lisboa, Alexandre Garcia.
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9: Empregos. Renovadora de pneus Suzin Zanotto contrata borracheiro com experiência. Interessados comparecer na empresa ou tratar pelo WhatsApp 3232-2582. Cavalli Cozinhas contrata auxiliar de produção na linha de montagem. Não necessita experiência, sexo feminino ou masculino. Contratação imediata, salário atrativo. Interessados levar currículo até a empresa na BR-116, 8151, em frente à DGSul na parte da tarde. Casal procura sítio ou fazenda para trabalhar. Possui experiência com gado e lavoura há mais de 20 anos. Interessados tratar pelo fone WhatsApp 99989-6251. Um homem procura emprego em sítio ou fazenda. Possui experiência com gado de leite, corte, criações em geral, maquinários e lavouras. Interessados tratar pelo fone 99939-9518 com Nenê. Imóveis. Vende-se terreno com casa em Balneário Gaivota, Santa Catarina, valor R$ 160 mil. Reais. Aceita-se carro e moto. Interessados, tratar pelo fone WhatsApp 99975-4374. Aluga-se casa de alvenaria semi-imobiliada, localizada no bairro Morada de Zeus. Possui um quarto, sala e cozinha integrada, banheiro e garagem. Interessados, tratar pelo fone 984250040. Aluga-se 2 apartamentos com 1 quarto, sala, cozinha, banheiro e sem garagem, localizado na rua Doutor Flores, 669, bairro Centro. Interessados, tratar pelo fone 984250040. Aluga-se barracão de alvenaria medindo 249 metros quadrados, localizado na Avenida Militar 2256, bairro Glória. Interessados, tratar pelo fone 984250040. Aluga-se um pavilhão localizado na BR-116, próximo ao posto Ipiranga, medindo 13 por 18 metros quadrados. Interessados pelo fone WhatsApp 99978-5048. Um senhor procura uma casa de alvenaria grande para alugar no bairro Jardim América. Interessados tratar pelo fone 99685-6692. Classificados diversos. Compra-se vaso sanitário. Interessados tratar pelo fone 99621-2752. Vende-se bancada de maquita, boa para serrar bins e tábuas, valor R$ 800. Aceita em troca bins cortados para fogão a lenha. Interessados tratar pelo fone 99649-3433. Documentos. Foi encontrada uma identidade em nome de Benta Maria Batalha Olibone. O responsável pode retirá-lo na portaria da Rádio Esmeralda em horário comercial.
14: 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Na sequência, Jornal do Meio-Dia.
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3: 12 horas e 5 minutos, o tempo é instável, a Vacaria está fechando de novo, aqui para o lado de muitos capões, a chuva deu uma trégua, o sol meio forçou a barra, apareceu um pouquinho, mas já se escondeu atrás das nuvens. A temperatura é de 16 graus e a previsão é de chuva hoje, choveu a noite inteira, choveu até agora pouco, deu uma estiada e a previsão é de chuva ainda. 9 graus na madrugada, 16 é a máxima que está marcando agora. De 97%, baixou para 94% a umidade relativa do ar. Amanhã o tempo é bom, 6 a mínima, 17 a máxima. Quinta-feira o tempo é bom, 8 a mínima, 19 a máxima. E nos dois dias é que 96% a umidade. Sol nasceu às 7h05, 17h36 o pôr do sol. O vento foi de 12 para 14. De 14, 16 km por hora e não há índice de pólen. 16 graus agora a temperatura.
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3: Acidente com danos materiais atendido pela Guarda Municipal ontem. E também a Guarda emitiu duas notificações no dia de ontem. Morre terceira vítima de acidente no dia 16, em Pinhal da Serra. Brigada militar prendeu envolvido em tráfico de entorpecente. Frente parlamentar intensificando cobrança quanto à situação da Corsan. Reforma tributária. O que muda para os produtores rurais? E ainda temos Desenrola Brasil. Saiba como usar o fundo de garantia para quitar dívidas. Ex-governador do Rio é alvo de operação por aportes de 3 bilhões da Previdência no Banco Master. Granizo atinge 3 estados do Sul com danos e até suspensão de aulas. E as informações do esporte, tudo isso mais a partir de agora, no Jornal do Meio-Dia, que é para a IMEC. 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
22: Vamos lá então com as informações do esporte para você aqui na Rádio Esmeralda nesta manhã. 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

0: obrigação para ficar com o primeiro lugar na chave e evitar dois jogos extras para a sequência na competição. O técnico Luiz Castro deve colocar a equipe melhor possível, né, para este jogo. Com certeza vai ter algumas situações bem esboçadas perante o seu torcedor, porque a partida é na arena e isso é uma vantagem também para o Grêmio, essa decisão em casa, poder aí fazer, né, com que as coisas aconteçam da melhor forma possível para o confronto de hoje, logo mais à noite. E, é claro, com a expectativa de um bom número de torcedores. O jogo que vai ser às 19 horas e você vai ter aí, né, um Grêmio que vai a campo, né, com um objetivo muito bem traçado, muito bem elaborado. Agora é só esperar que as coisas aconteçam da melhor forma possível. A transmissão é pela ESPN, né? É um dos locais onde você vai poder ver o jogo de logo mais à noite, tá certo? Internacional, por sua vez, está treinando no Beira-Rio para o confronto deste domingo, 11 da manhã, pelo Campeonato Brasileiro, frente à equipe do Bragantino fora de casa. Depois da derrota que teve para o Vitória da Bahia, é importante trazer no mínimo um ponto de lá, de São Paulo, de Bragança Paulista, para as coisas não ficarem muito ruins e não ficar com pontuação, quem sabe até de rebaixamento neste momento. O técnico Paulo Pezzolano vai contar com alguns jogadores, né? O que vai ser, sem dúvida, as coisas acontecendo, né? Vai ser. Os atacantes Borré e Carboneiro ficaram fora da lista final da convocação da seleção colombiana. O que isso impacta, né? É uma surpresa, até porque Carboneiro se tinha uma expectativa que ele estaria na seleção. Borré talvez não. Mas, por outro lado, estarão à disposição para o confronto contra o Bragantino. Agora vamos ver dentro de campo como vai ser o procedimento desses atletas, o que que eles vão sentir, né? Por outro lado, Félix Torres e também Rocher já foram até liberados, estarão aí servindo as seleções do Uruguai e também do Equador. Assim, o Internacional não contará neste período com esses atletas. E também há quem diga que o Internacional, nesse metade do ano, vai se desfazer de alguns jogadores, Bernabé, Borré, enfim, e aí pode ter uma mostra, uma figura diferente no segundo semestre da competição. Aguardaremos para ver. Falando do Glória para você, destaco nesta semana, o Glória deve confirmar a contratação de mais alguns jogadores. Exemplo, o Glória está em tratativas com zagueiros, está em tratativa com jogadores do meio de campo e atacantes. A informação que se tem é que o Glória tem em torno de 6 a 7, talvez um pouco mais, atletas já contratados ou contactados. Anunciados, o Jarro, o atacante Jarro, vai estar trazendo alguns outros nomes já nos próximos dias, já nesta confirmação. Mas todos os setores já estão sendo mobilizados. Quero destacar para você também Taça Cidade de Futsal. Ontem tivemos pelo Grupo A Nacional 1-3 para a Fúria Futsal, Chapa Máxima 1-0 para a Estofaria do Paulinho, Lavia Moinho 4-3 para a Ponte Preta. Os jogos do Grupo A foram ontem. Hoje, terça-feira, tem jogos do Grupo B e D. Boca Juniors enfrentando o Newcastle, Unidos tem como adversário o Real Madrid e Morgueado jogando contra Original. Primeiro jogo da noite é às 19h30, ginásio do DMD. Tá aí as informações do esporte. Segue no seu rádio, José Valdir Bosque, sequência do Jornal do Meio-Dia. A todos uma ótima tarde.
1: Boa tarde, Marcos. Agora são 12 horas e 13 minutos. Tempo aqui em Vacaria encoberto, a previsão de chuva, temperatura está nos 16 graus aqui na Mais Popular. O incêndio atingiu a Igreja Matriz Nossa Senhora de Lourdes no início da tarde de ontem, no centro ali de Flores da Cunha. O fogo começou pouco depois do meio-dia. Equipes do Corpo de Bombeiros foram acionadas e chegaram rapidamente ao local para combater as chamas. De acordo com as primeiras informações, o incêndio atingiu a estrutura do telhado da igreja, que passava por obras de reforma. No local, é realizada a substituição da estrutura da cobertura do templo religioso. Até agora, não há confirmação sobre causa do incêndio e nem detalhes oficiais sobre a extensão dos danos causados pela fumaça e

0: fogo também. Também não houve registro de feridas. A área foi isolada para trabalho das equipes e para avaliação das condições da estrutura após o fogo. A igreja é um dos principais símbolos religiosos históricos de Flores da Cunha. Construída em estilo gótico, a obra teve início em 1904 e concluída em 1914. O altar-mor foi trazido da Itália e o templo abriga ainda os restos mortais do Frei Salvador Pinzeta. A Guarda Municipal de Vacaria atendeu nas últimas horas um acidente de trânsito e também emitiu duas notificações com base no Código de Trânsito Brasileiro. A Guarda Municipal, segundo informações da MUNIC, que estava de plantão, prestou apoio ao SAMU numa situação de surto psicótico lá no bairro Cristal. E ainda está na Guarda Municipal carteira de identidade de Victoria Alexandre Munhoz Villalba. É só procurar no departamento da Guarda Municipal. A Brigada Militar de Vacaria realizou na noite desta segunda-feira a prisão em flagrante de um homem pelo crime de tráfico de entorpecente no bairro Porcínio. Durante patrulhamento em uma área com maior incidência criminal, os policiais militares abordaram suspeito e localizaram um simulacro de pistola, pedra de crack, embaladas para comercialização e dinheiro em moeda corrente. No interior do imóvel, os policiais apreenderam mais porções de crack, uma balança de precisão, rádios comunicadores, câmeras de monitoramento, materiais utilizados para fracionamento e embalo da droga, além de um aparelho celular e outros objetos relacionados ao tráfico de entorpecente. Segundo, um suspeito fugiu do local, segundo a Brigada Militar, e não foi até agora localizado. Ao todo, foram apreendidas 45 pedrinhas de crack. O homem preso foi encaminhado para atendimento médico e depois apresentado à delegacia de pronto atendimento para registro da ocorrência e também demais providências cabíveis. Meio-dia e 17, terceira vítima de acidente em Pinhal da Serra, não resistiu, morreu ontem no Hospital Pompeia, em Caxias. Já.
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0: Obrigado, Arthur. Agora são 12 horas e 20 minutos. A Polícia Civil investiga a casa de um homem encontrado morto no bairro Belém Novo, na zona sul de Porto Alegre, neste domingo. Ele foi identificado como motorista do aplicativo Cláudio Alba Franca, 48 anos de idade. O corpo estava às margens da estrada do Rincão, próximo ao numeral 400, por volta das 11 horas e 5 minutos. Tinha perfurações de golpe de faca. Seus pertences, como celular e carteira, foram levados embora. Depois, responsáveis ainda captaram o carro da vítima. Ou seja, eles resolveram virar o carro, que era para dar um dano maior, segundo informações da própria Brigada Militar, que atendeu a ocorrência, a Polícia Judiciária. Aí fugiram a pé. Foi confirmado ontem o falecimento de Gabriel Antônio Gonçalves Aqueta, 19 anos de idade, terceira vítima do grave acidente ocorrido sábado 16, na 456, quilômetro 11, na comunidade de Porteiro do Pinhal, próximo ao Pinhal da Serra, e também a unidade da Cotrijal, lá em Pinhal. O jovem estava internado em estado grave desde o dia da colisão, mas não resistiu e faleceu na manhã de ontem, às 11 horas e 30 minutos, no Hospital Pompeia, onde estava internado. Na confirmação, agora sobe para 3 o número de mortes causadas pelo acidente envolvendo dois veículos. Na ocasião, duas pessoas morreram no local: Jean Darlan Kramer da Almeida, 29, Roger da Silveira, o Capivara, 34 anos. Eles estavam no Hyundai Veloster. Outros ocupantes foram socorridos por equipes de resgate encaminhados para atendimento médico. O choque foi com a Jeep Renegade. A Prefeitura de Vacaria segue avançando nas ações de organização urbana e segurança e rede aérea do município. Em 8 mutirões realizados ao longo deste primeiro semestre, já foram retirados aproximadamente 34 quilômetros de fios em desuso dos postos aqui da cidade. Na última ação realizada na Rua Progresso, bairro Jardim dos Pampas, foram removidos cerca de 4 mil metros de cabos inutilizados. Outro trabalho é coordenado pelo Departamento de Fiscalização e busca eliminar fios abandonados por operadoras e empresas de telecomunicações que acabam causando poluição visual, riscos de acidentes e prejuízos ao meio ambiente e urbanismo. De acordo com o diretor do Departamento de Fiscalização, Carlos Alberto de Jesus, as ações serão ampliadas no segundo semestre, principalmente nas ruas centrais da cidade, onde existem grande concentração de cabeamento antigo e sem a utilização. Além da melhoria visual, a retirada dos fios também contribuiu para aumentar a segurança da população, evitando rompimento, quedas de cabos e situações de risco em vias públicas. A administração municipal destaca que os mutirões continuarão sendo realizados de forma periódica em diferentes bairros e regiões aqui da cidade. Carreta carregada com adubo tomba na RS-122 em Flores da Cunha. Uma carreta carregada com adubo tombou no início da tarde de ontem na RS-122 em Flores da Cunha. O acidente foi registrado por volta das 13 horas no quilômetro 98 da rodovia, nas proximidades de Zulian Metalúrgica. Após o capotamento, o veículo ficou tombado às margens da pista próximo a Parreiral. O motorista sofreu ferimentos leves e recebeu atendimento de uma ambulância da concessionária Caminhos da Serra Gaúcha. Apesar do acidente, o trânsito teve bloqueio e seguiu fluindo normalmente no trecho, já que a carreta permaneceu fora da pista no acostamento, segundo a concessionária. Agora são 12 horas e 25 minutos e o Miro está por aí. Vamos acionando o Miro Santos e a palavra é sua, Miro.
9: Alguns setores do comércio de Vacaria se preparam para uma das principais ações de conscientização fiscal do ano, o Dia Livre de Impostos, DLI, que ocorre nesta quinta-feira, dia 28 de maio. A iniciativa visa expor o impacto real dos tributos no bolso do cidadão, permitindo a compra de produtos e serviços pelo valor que teriam sem a incidência de taxas governamentais. Em entrevista ao programa Fala Cidade, os representantes do CDL Jovem de Vacaria detalharam os objetivos e a relevância da mobilização para a comunidade local, inicialmente com a vice-presidente Natália Paloski e depois também com Thales Miller, que é diretor da CDL Jovem aqui de Vacaria, os dois falando sobre este assunto, o Dia Livre de Impostos.
10: Dia Livre de Impostos é uma campanha de conscientização promovida pela CDL Jovem em todo o Brasil. Então, ela é uma campanha nacional que acontece há 20 anos no Brasil inteiro e que leva, então, essa conscientização para a população da alta carga tributária que nós brasileiros pagamos, né, no nosso dia a dia e muitas vezes sem perceber a gente está pagando esses tributos altos, né? Então, é uma ação, não é só uma ação promocional, mas é uma ação principalmente de conscientização e reflexão para o consumidor, né? Uhum. Para ele viver esse dia e ver como seria bom uma carga tributária menor no nosso país, né?
11: Até é importante falar, Miro, que isso não tem um apelo político, né? A gente vinha debatendo sobre isso, Natália, antes. Mas sim é uma questão de conscientização e de experiência, né? De realmente de ver o que a gente paga, o que é tributo e o que realmente é do produto em si. E nós estávamos trazendo uma informação bem, bem relevante aqui, o porquê que o DLI acontece em maio, né? Uhum. Porque até durante os 150 primeiros dias do ano, a gente entende que você pagou o tributo, você pagou o imposto, né? E a partir daqui para frente a gente vai passar a consumir, né, Natália, do produto em si. Então, para te ver o quanto a gente teve que trabalhar para pagar somente imposto.
9: E isso quase um semestre inteiro, né?
11: Quase um semestre. E isso é essa questão da conscientização que é importantíssima a gente trazer. E você falou ali sobre ser o 20º ano, né, da campanha. A CDL Jovem já faz isso, já desenvolve esse trabalho há 5 anos, né?
10: Aqui em Vacaria.
11: Aqui em Vacaria. É o nosso. E esse trabalho ele vem tendo uma evolução muito grande. Porque a gente começou os três primeiros anos apenas com um parceiro. No último ano nós tivemos 4 empresas conveniadas, né? E esse ano a gente já vai se aproximar de 20 empresas que estão confirmadas para o DLI de quinta-feira, né?
9: O Dia Livre de Impostos acontece anualmente em todo o país e funciona como um termômetro de como a simplificação fiscal poderia aquecer a economia e aumentar o poder de compra da população. Em Vacaria, 20 lojistas se cadastraram para participar e os que desejarem fazer parte da campanha podem se inscrever até esta quinta-feira, dia 27, entrando em contato com a CDL. Na média, cada estabelecimento irá dar 33% de desconto nos seus produtos, incluindo comércio de diversos gêneros. Do jornalismo, Miro Santos.
0: Obrigado, Miro Santos. Agora são 12 horas e 28 minutos. A Polícia Federal deflagra hoje ainda a operação contra ex-governador do Rio de Janeiro, Cláudio Castro, do PL, para apurar investimentos de recursos públicos estaduais em fundos vinculados ao Banco Master. A defesa do ex-governador foi procurada, mas ainda não havia se manifestado até a publicação dessa informação, dessa matéria. É a segunda vez em 11 dias que Cláudio Castro é alvo de buscas da Polícia Federal. No dia 15, no âmbito da Operação Sem Refino, investigação sobre ligações da gestão do ex-governador com o grupo Refit, apontado pela Receita Federal como maior sonegador de impostos do país. Os agentes apreenderam o celular e o tablet de Castro. Ao todo, são cumpridos 10 mandados de busca e apreensão no Rio de Janeiro e no Distrito Federal por determinação do ministro André Mendonça do Supremo Tribunal Federal. Agentes cumprem o mandado de busca nessa terça-feira na residência do político na cobertura de um condomínio de luxo na Barra da Tijuca, na zona oeste do Rio de Janeiro. O Rio Previdência, fundo dos servidores fluminenses, aplicou 970 milhões de letras financeiras do Banco Master, instituição liquidada pelo Banco Central e suspeita de operar créditos podres. Na oitava fase da Operação Cúmplice Zero, a Polícia Federal busca maior detalhe sobre as aplicações de 2,01 bilhões em fundos do Banco Master a partir de julho de 2024, totalizando cerca de 3 bilhões transferidos do Rio Previdência. A autarquia também é alvo da Operação Barco de Papel, que apura a atuação de ex-presidente, diretores, gerentes e também investimentos Rio Previdência, além de possíveis conexões com executivos do Banco Master. De acordo com o fundo, os papéis foram emitidos entre outubro de 2023 e agosto de 2024, com vencimentos previstos para 2033 e 2034. Granizo atinge 3 estados do sul com danos e até aulas suspensas. Esse é o assunto a seguir.
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0: Obrigado, Arthur. Agora são 12 horas e 35 minutos. A transição da reforma tributária brasileira ocorrerá de forma gradual entre 2027 e 2032, período em que haverá substituição progressiva dos impostos atuais pelo novo modelo de tributação sobre o consumo. Esse ano é importante para a adaptação de produtores, empresas e contribuintes, especialmente em relação à organização fiscal, adequação de sistemas, revisão de operações e compreensão das novas regras que passarão a vigorar ao longo da transição. O novo sistema adota a tributação no destino e não cumulativo, o crédito amplo e legislação nacional unificada para impostos sobre bens e serviços chamado IBS e contribuição sobre bens e serviços chamado CBS. Para ajudar o produtor, a Confederação da Agricultura e Pecuária do Brasil, CNA, divulgou conteúdos e materiais sobre principais mudanças e os impactos para o campo. Entre os materiais, há uma cartilha, um vídeo explicativo e um material com perguntas e respostas. A partir de 2027, produtores com receita bruta anual superior a 3,6 milhões serão contribuintes IBS e CBS. Olha, o valor é 3,6 milhões. Eles passam a ser contribuintes do IBS e CBS. Anotem bem aí. A CBS começa a ser cobrada dos produtores obrigatórios a partir de 2027, o IBS entra gradualmente a partir de 2029. Redução de 60% da alíquota padrão para produtores e produtos agropecuários in natura, insumos agropecuários e alimentos destinados ao consumo humano. Produtores precisarão adaptar a emissão das notas fiscais em 2026 para destacar os novos tributos, bens, como ainda uma cobrança efetiva. Cooperativas e biocombustíveis terão tratamento diferenciado. A Câmara de Vereadores aprovou durante a sessão ordinária da segunda-feira projetos encaminhados pelo Poder Executivo e também matérias do Legislativo. Entre os destaques da pauta, esteve a aprovação do projeto 091, que autoriza a contratação temporária emergencial de 3 visitadores para atuação no programa Primeira Infância Melhor, o chamado de PIM. Os profissionais terão carga horária de 40 horas semanais com remuneração de R$ 2.016, além de vale alimentação. Outra matéria aprovada foi projeto de lei 092, que abre crédito especial 1,95 milhão do orçamento da Secretaria Municipal de Educação para a manutenção das escolas de educação infantil e também adequações relacionadas à aplicação de recurso do Fundeb. Conforme justificativa do Executivo, a medida atende exigências legais de prestação de contas e aplicação mínima de recursos na educação em tempo integral. Os vereadores também aprovaram dois projetos de lei legislativo que denominam estradas no interior do município. Projeto Lei Legislativo 031, de autoria do vereador Pingo Rezende, passa a denominar uma estrada Joaquim Pereira Bueno e via pública que liga a estrada Pedro Faria à estrada Leandro Bortoluz. Já Projeto Lei Legislativo número 039 denomina a estrada Angelino Francisco de Aguiar à via que se inicia na esquerda da estrada municipal José Bueira de Vargas, passando pela ponte sobre a Rua Quebra-Dentes até a propriedade de Pedro Silva. 12 horas e 39 já, comercial. Então vamos lá. O que, que a gente faz? Obedece? Vai lá, é com você, Arthur.
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0: Obrigado, Arthur. Agora são 12 horas e 43 minutos. Mulher esfaqueada em tentativa de feminicídio na cidade de Ibiaçá. A mulher de 34 anos de idade, que foi vítima de uma tentativa de feminicídio dia 30 de abril em Ibiaçá, detalhou os momentos do ataque sofrido enquanto seguia para o trabalho no interior daquele município. Após ser atingida por 11 golpes de faca, Vanessa Basso, permaneceu 16 dias hospitalizada, precisou passar por 2 cirurgias e agora segue em recuperação em casa. O crime aconteceu por volta das 7 da manhã em uma estrada de chão próxima à ERS 467, na comunidade de Navegantes. Conforme a vítima, ela havia saído de casa para trabalhar na Escola de Educação Infantil Casulo quando foi abordada pelo ex-companheiro. Na metade do caminho, foi abordada pelo seu ex-marido, que já estava visivelmente alterado. Ele queria que eu saísse com o meu carro e entrasse no carro dele, pois não aceitava o fim do relacionamento, contou ela. Segundo a vítima, ela se recusou a sair do veículo e continuou o trajeto em direção ao trabalho. Em seguida, o homem passou a persegui-la e atingiu a traseira do automóvel que ela conduzia, fazendo com que o carro saísse da pista e colidisse contra o barranco. Ele me seguiu e com o carro dele atingiu a traseira do meu veículo, onde bati no barranco, relatou a mulher, que possuía medida protetiva contra o suspeito. Na sequência, conforme Vanessa, o agressor abriu a porta do veículo já armado com uma faca e iniciou os golpes. A primeira foi no abdômen, totalizando 11 facadas, disse. Os ferimentos atingiram pulmão, baço, tórax, intestino, rins e fêmur. A vítima também sofreu fraturas de costela e teve uma das mãos gravemente ferida. O agressor fugiu após golpeá-la no pescoço. Tentei me rastejar para sair do carro, mas não consegui. Acabei tendo um pequeno desmaio, contou ela. A vítima foi encontrada cerca de meia hora depois pelo próprio pai, que passava pelo local a caminho do trabalho. Ela foi socorrida pela ambulância da Secretaria da Saúde de lá, encaminhada ao Hospital Santo Antônio de Tapejara e, em seguida, transferida para o Hospital São Vicente de Paulo, em Passo Fundo. Que barbaridade. Temporais atingiram cidades de várias regiões do Rio Grande do Sul entre o final da tarde de segunda-feira e madrugada de hoje, causando preocupação entre moradores e deixando danos localizados. De acordo com a Metsul Meteorologia, em agudo, na região central gaúcha, moradores registraram queda de granizo em diversas localidades no interior do município. Na localidade de Cerro Seco, as pedras de gelo caíram durante cerca de 5 minutos. Também houve registro do fenômeno em Linha Boêmia e áreas da zona norte do município. Na quarta colônia, o granizo também atingiu comunidades no interior de Nova Palma. Moradores registraram um vídeo de tempestade na localidade de Caimborá, Salete e Linha Base. Em alguns pontos, o gelo chegou a cobrir estradas e áreas de prioridades rurais. Apesar da intensidade de precipitação, não foram registrados ferimentos e ninguém se machucou devido ao granizo forte. No norte do Rio Grande do Sul, o norte enfrentou maiores transtornos na noite dessa segunda-feira. Por exemplo, em Sananduva, forte temporal com chuva torrencial, vento e granizo provocou alagamentos em diversos pontos da cidade. A principal avenida do município teve interrupções no trânsito devido a acúmulo de água, enquanto que residências e estabelecimentos comerciais também foram atingidos. Além dos alagamentos, a tempestade provocou problemas no fornecimento de energia elétrica em vários municípios da região. Houve relatos de apagões em áreas urbanas e rurais de Sananduva, Santo Espírito Sul, Tupãsi do Sul e Tapejara também. A intensa atividade elétrica ou atividade de eletricidade e os ventos também afetaram a rede elétrica em localidades do interior. Na região noroeste, Barra do Guarita foi atingida por forte chuva de granizo. As comunidades de Canhada Funda, Jaboticaba, Esquina Jaboticaba e também Remanso registraram danos em residências, estradas e propriedades rurais. Um levantamento preliminar indica que cerca de 15 casas sofreram várias causas devido ao forte granizo. Estava olhando ali com o Arthur ali, chegou a ver ali, um senhor ali acumulou tanto que se formou um verdadeiro pedras mesmo, parece pedra de calçada. São coisas assim da natureza que ninguém pode atacar. Opa, já temos comercial de novo. Mas deixa eu ver a manchete ali. Flávio pede a Valdemar que evite entrevistas. Bastidores estão saindo agora na manchete da CNN. O que tem a outra aqui? Brasil registra menor número de homicídios em 11 anos. Está na Record News. É boa, essa é boa. Vamos ao comercial.
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0: Obrigado, Arthur. Agora são 12h53. Os trabalhadores já podem autorizar o uso do saldo do Fundo de Garantia por Tempo de Serviço para renegociar dívidas pelo programa Desenrola 2.0. A consulta dos valores foi liberada ontem. Expectativa do governo é movimentar até 8,2 bilhões em renegociações. A Caixa Econômica Federal antecipou para esta segunda-feira que passou o início do pagamento da terceira etapa dos valores desbloqueados do saque aniversário do FGTS. Durante todo o dia, vários usuários relataram surpresa com a coleta do dinheiro, que ganhou a alcunha de Pix Misterioso nas redes sociais. O presidente da República Brasileira recebeu nesta segunda-feira um telefonema do presidente da Bolívia, Rodrigo Paz. Os dois trataram sobre a crise humanitária vivenciada pela Bolívia e o presidente brasileiro determinou o envio de ajuda humanitária para o país vizinho. O presidente do Tribunal Superior Eleitoral, ministro Nunes Marques, realizou na segunda-feira a primeira reunião com presidentes dos tribunais regionais eleitorais após tomar posse no cargo. Os presidentes definiram que será criada uma comissão permanente para tratar do uso responsável da inteligência artificial nas campanhas eleitorais desse ano. O deputado Mário Frias, do PL, negou nesta segunda ter enviado emendas parlamentares para financiar a produtora responsável pelas gravações da cinebiografia do ex-presidente Jair Messias Bolsonaro. Comércio de Vacaria se prepara para uma das principais ações de conscientização, ficando nesse ano como o fiscal do ano. O Dia Livre de Impostos, que ocorre nessa quinta-feira, dia 28. Agora são 12 horas e 55 minutos. O tempo aqui em Vacaria permanece instável. Temperatura, não houve nenhum tipo de alteração, 16 graus. Vacaria está sediando hoje, sexta Conferência Municipal dos Direitos da Criança e Adolescente, reunião realizada na Câmara de Vereadores de Vacaria. Representantes do poder público, entidades, profissionais da área de comunicações também, área comunidade, para discutir políticas públicas voltadas à garantia de direitos e também à participação social. O tema será fortalecendo o sistema de garantia da criança e adolescente e também a democracia participativa. Programação começou às 8h30, com recepção, credenciamento e lista de presentes e também o coffee break. A abertura oficial foi às 9 horas. Seguiu a leitura regimental da palestra conferida pelo Dr. João Batista Costa Saraiva. Ao longo da manhã, debatidos eixos da temática, entre eles fortalecimento dos conselhos tutelares. Vamos trazer o Leonardo. Frente Parlamentar intensifica cobrança quanto à situação da Corsan. Vai lá, é contigo.
5: A precariedade no abastecimento da água em Vacaria segue no centro das discussões e tem gerado fortes e sucessivas queixas por parte da comunidade. Moradores de diversos bairros convivem rotineiramente com interrupções severas no fornecimento e episódios de rompimento de tubulações, problemas que trazem grandes transtornos e evidenciam a necessidade urgente de melhorias na infraestrutura operada pela concessionária. Frente a esse cenário, já há algum tempo, o Poder Legislativo de Vacaria se mobilizou com a atuação da Frente Parlamentar Corsan Aegea, instituída na Câmara de Vereadores, para fiscalizar de perto a prestação de serviço e intermediar as demandas da população. Segundo o presidente da Frente, vereador Leandro Borges de Lima, o município é pioneiro. Conforme o parlamentar, Vacaria é uma das primeiras cidades do estado a possuírem esta frente parlamentar dedicada, o que representa um avanço expressivo no diálogo entre poder público e companhia para buscar o aperfeiçoamento dos serviços.
7: Nós tivemos a visita aqui na Câmara da deputada Estela Farias, que vai fazer uma comissão também lá na Assembleia Legislativa, e nos noticiou que, de frente parlamentar, um dos primeiros municípios a estar lá foi Vacaria, para poder estar cobrando isso, para poder estar próximo da comunidade, verificando e cobrando ação real, que é o que a população quer. Conta de água, valor mais alto. Mas como é que pode aumentar? Se está faltando água, não está abastecido, a população não está usando, não está consumindo como consumia e ainda aumenta. Tem coisa errada, gente. Então isso tem que ser equilibrado. E cá entre nós não é uma questão de evidenciar algo que todo mundo, que ninguém sabe. Todo mundo sabe o que está acontecendo, é um serviço que está sendo mal entregue. E precisa ser muito bem entregue. Porque a água é um bem natural e da cidade. E nós estamos vivendo essa situação. O que eu sempre digo lá e quero dizer para os ouvintes, que já estão saturados dessa discussão, uns até, mas de novo vem os vereadores falar, mas é só conversa. Mas assim, gente, não tem outro caminho a gente não ficar debatendo. Nós estamos lidando com uma empresa que é privada, que tem um domínio vasto e que precisa entregar um serviço. Então nós temos que cobrar ela. E o debate vai sempre acontecer. Porque eu sempre falo e repito, nessa situação, o Leonardo, o silêncio não vai construir absolutamente nada.
5: Leandro enfatizou de forma contundente que a questão da água em Vacaria deve ser tratada de forma totalmente apartidária, tendo em vista a extrema relevância e o impacto direto do tema na vida de todos.
0: Agora são 12 horas e 59, Jornal do Meio Dia para IMEC. 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Vem para Point Car, trazendo agora, a uma hora, o Clube da Alegria. A todos uma boa tarde.

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Alô, alô, boa tarde para você também, já se ligando com a gente, Super MA, Super Ventura, são dois supermercados no Jardim dos Pampas e também um aqui na Chácara das Palmeiras, dando início à nossa programação que vai ter 4 horas da tarde com muita música, com muita alegria para você, você participando do WhatsApp 984 18 62 98.

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9: Áries. Faça da terça-feira um dia para estar com os amigos, mesmo que virtualmente, ariano. O céu do momento mostra que você vai sentir necessidade de cuidar da vida social e terá até mesmo a chance de fazer novas amizades. Cor do dia é o rosa, número de sorte 7.
10: Touro.
9: As finanças estarão favorecidas para você nesta terça-feira, taurino, e você poderá fazer bons investimentos, fechar novos contratos e encontrar novas possibilidades de ganhar dinheiro ou mesmo receber uma promoção ou bonificação do trabalho. Cor do dia é o laranja, número de sorte 54.
10: Gêmeos.
9: O conselho dos astros para você nesta terça-feira é para pensar no que deseja manifestar, geminiano. Você tem se aproximado da realização dos seus sonhos e objetivos? Se a resposta for não, use o momento para fazer uma mudança de percurso. Cor do dia é o branco, número de sorte 53.
10: Câncer.
9: Evite se culpar ou nutrir qualquer tipo de sentimento negativo sobre si mesmo, canceriano. Lembre-se que todos cometemos erros e que nada adianta nos concentrarmos no passado. Olhe para frente e encare as novas possibilidades que se apresentarem. Cor do dia é o vermelho, número de sorte 60.
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13: Olha, conferindo com a gente aí, uma hora com mais 31. Alô, pessoal bacana lá de Bom Jesus. Alô, Eloy, aquele abraço pra você. Ele que tá homenageando hoje a esposa Andréia, né? Já em seguida tá saindo a sua música. Atendendo você também, já se ligando com a gente, mandando aquele super abraço, né? A todo o pessoal bacana que tá ligadaço. Boa tarde, Milton. Toca aquela música, Carta no Quintal. Alô, alô, boa tarde.
14: E aí, meu amigo Milton Ribeiro, boa tarde. Já temos com o pé no estribo para ir para o centro. Estou aqui, dá uma volta por lá. Manda a programação de hoje para você, para o Tidão, para o Juliano Branco. Tá ok? Aí, para o Arthur, o Duarte, meu amigo Rodrigo Cassol, lá do Monte Claro, meu amigo Eugênio Mercado Trentin, pessoal da Várzea, da Esquil. Bortolom, meu chefe do ano, e meu amigo Kiko, tá sempre na programação aí, e seu Osni, seu Adão de Santo Livramento. Toca pra nós uma 17 de Camargo aí, tá bom, Milton Ribeiro? O Luiz pede, o Milton Ribeiro toca. Um abraço.

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7: 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Alô, Miranda, tá pedindo aí música com Eduardo Costa.

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1: Boa tarde, garotinho. É o Pokémon. Queria escutar a música do Eduardo Costa, 1º de abril. Tá valendo. Um abraço pra vocês aí da rádio aí. Um abração, meu amigo. Eita, trem!
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2: Sou eu.
3: Fiquei sabendo que você andou bebendo.
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1: Daí, garotinho, boa tarde, mais uma vez aí, Rudião ligado aí na 96.5, hein? Esse programa top de todas as tardes, hein? Tava meio desonline, mas agora temos online, hein, garotinho? Temos aí curtindo aí com toda a galera aí dos espalhadores Foscarina, hein, né? O pessoal da oficina, nosso amigo Jackson aí, o nosso amigo Pixirica aí, o João aí, né? Toda essa galera aí sempre curtindo aí a programação da 96.5 aí. Mandar um forte abraço aí pra Pretinha aí, suas colegas aí. Toda a galera aí do Trator Peça, o Giovanni, o Cristiano e o Giovanni aí. Toda a galera aí do Pit Stop aí, né? Positivo Borracharia, nosso amigo André aí, o Avori aí. E mandar um forte abraço aí pra Dona Márcia e o seu Evandro aí, que estão sempre curtindo a programação aí. E o nosso amigo Gustavo aí, o Dega e o Jumarzão aí, né? Nosso amigo Dongo aí e nosso amigo Braus aí. Um forte abraço aí, garotinho. Larga hoje pra nós aí definições aí com Estação Fandangueira aí. Forte abraço pra ti, o Arthur, e até mais, garotinho.

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1: Ok, vamos nessa, Altos da Glória. Alô, Pasta Porteira também. Olha lá do outro lado da cidade. Alô, Miranda. Conversei com Miranda ali. Pessoa bacana demais, né? Alô, pessoal bacana do Carazinho e Flora. Muito obrigado aí pela audiência também. Você se ligando com a gente. Olha aquela massa corrida, fácil aplicação. 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Aí o galão com 23 litros. E a Sublime 55, o galão com 25 litros, fácil de aplicar, amigo pintor, aquele super abraço!

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3: Leão. Muitas obrigações e exigências poderão estar sobre os seus ombros nesta terça-feira, leonino. Tome cuidado para não se sobrecarregar com as expectativas das outras pessoas. Use o dia para escolher onde colocar a sua energia. Cor do dia é o preto, número de sorte 59.
4: Virgem.
3: É hora de desacelerar o ritmo e tirar um tempo para você mesmo, virginiano. O céu mostra que sua energia estava voltada para fora por muito tempo e por isso agora você precisa voltar a atenção para si mesmo e para suas emoções. Cor do dia é o violeta, número de sorte 52.
4: Libra.
3: A terça-feira será bastante favorável para que você tome decisões importantes, libriano. Hoje é um dia de fazer escolhas seguindo seu coração. Seja fiel a tudo que você sentir e preste atenção nas mensagens da intuição. Cor do dia azul claro, número de sorte 7.
4: Escorpião.
3: A lição do dia será praticar o desapego, escorpiano. Evite se segurar a tudo aquilo que precisa ir embora da sua vida. Aprenda a reconhecer os finais e abre espaço para novas possibilidades e experiências. Cor do dia é o verde, número de sorte 34.
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Alô, Vêneto, alô, bairro Glória Municipal, Aeroporto Parque do Sol, muito obrigado aí pela audiência também, se ligando com a gente aí, né? 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
1: Boa tarde, tudo bem? Solta uma do Destaque Nacional pra nós aí, beleza? Nós somos aqui de Montes Capões. Um abraço.

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5: Duas horas 27, agora 2h27. Aquele abraço para você também, já se ligando com a gente. Alô, meus amigos aí da Construção Civil, aquele abraço para você, fazendo serviço interno aí, né? Abração, Distrito Industrial 1 e 2, alô Santa Terezinha, é modão de cabeceira, estrela de ouro.

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8: Ok, vamos nessa então para você. Alô, Beto, muito obrigado pela audiência também, pessoal bacana do bairro A Industrial e também aqui no bairro Aeroporto. Vai a música aí que você pediu. Alô, Cimério Teles, vai um abraço aí para você também.

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1: Boa tarde, garotinho. É a Nadir. Queria pedir uma música para oferecer para todas minhas amigas, meus amigos, e para a Josiane lá no Instituto, que ela está trabalhando, para ela e para as amigas dela. Para vocês aí da rádio, de Renan e Raí, Loucuras de Amor.

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6: Alô, alemão, aquele abraço, obrigado pra você também, se ligando com a gente aqui na Mais Popular, Lumos, a loja aí de materiais elétricos. 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Alô, alô, alô, boa tarde pra você que tá mandando também a sua mensagem pra gente, mandando também o seu áudio. Toca, vira, virou, né? Tá aí aquele super abraço, pessoal bacana que é motorista escolar, que mora no Castelo Branco. Tá aí, Ivomar, né? Aquele super abraço, brigadão aí pela audiência, meu amigo, vai sair já já, né? E também pra você que tá no áudio, oi!
7: Fala aí, garotinho. Toca aí o pessoal do Mazeiro aí, o Rodinei, Toquinho, Suzinho, o Mazeiro aí, grandes amigos, hein? Maico aí, pessoal que trabalha com ele. Toca um modão da tua escolha, garotinho. O meu amigo Luiz Amilton Cigueira, meu amigo João Tobar, meu amigo Teta Raul. Os baitos, os caras aí. Um abraço pra tudo.

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1: Portanto, no time, é uma ótima terça-feira aí, de chuva aí. Se for possível, aí, tu tocar uma música aí. Os cacantes de ouro aí. Estátua da vida, se for possível aí. Mandando aí pro Tio Pedro, aí pra sexta rádio, aí pro Mieto, pro Buginho, e vocês aí.

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3: Sagitário. Sagitário.
4: A família vai trazer respostas que você precisa nesta terça-feira, Sagitário. A regra de ouro do dia é se comunicar com os familiares e buscar seus conselhos. Esteja aberto a tudo que eles têm para te dizer. Cor do dia é o amarelo, número de sorte 30.
3: Capricórnio. Capricórnio.
4: Hoje os astros dizem que você vai precisar se afastar de algo que te causa sofrimento, Capricórnio. Evite cometer os mesmos erros ou insistir em algo que não é positivo. Tire algum tempo para si e para se renovar emocionalmente. Cor do dia azul escuro, número de sorte 20.
3: Aquário. Aquário.
4: Paciência será o desafio do seu dia, aquariano. O céu do momento mostra que é preciso aprender que nem tudo pode acontecer da maneira ou no tempo que você deseja. Aprenda a respeitar o ritmo natural das outras pessoas e das situações. Cor do dia é o roxo, número de sorte 44.
3: Peixes.
4: Hoje será um dia para definir novos projetos e objetivos, pisciano. Você vai sentir um grande impulso e muita energia à sua disposição. O lema da terça-feira será movimento e criatividade. Use o dia para sair da zona de conforto e experimentar novas possibilidades. Cor do dia é o cinza, número de sorte 26.
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6: Oi, alô, boa tarde garotinho, tudo bem, tudo bem? Aqui é o André Siqueira, né? Estamos na obra aqui na Naturovos, juntamente com o seu Nabor e também Borinha, metendo aí marcha, ligadão no Clube da Alegria Música, eu ligo pra você, banda ativa. Alô, boa tarde garotinho, gostaria de ouvir a música do Zezé, Pare, já já também aqui na programação, né? E a gente começa com esse popurrí lindo demais, é a terceira dimensão, canta aí!

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1: Boa noite.

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9: Opa, já pra você também, já se ligando com a gente ali em São Marcos. Alô, Sebastião, nosso amigo Sebastião, é o Sebastião, ele pediu I Love Cerveja.

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6: Ok, alô, alô, bairro Imperial, alô, boa tarde.
7: Aí, boa tarde, esse é o Wilton. Toca lágrimas sobre a mesa aí, fazendo favor, tá, mano? Ó, uma boa tarde pra toda a comunidade de Vacaria aí. E tudo de bom, copiou? É nóis.

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Boa tarde, gente. Começando o nosso show da tarde, 4 horas e 7 minutos, horário oficial de Brasília. Vamos juntos nessa tarde aí nublada, né, gente? Aquela chove para, né? Para e chove. Abraço aí pra você ligado com a gente, 16 graus a temperatura, produção executiva da minha rainha Giza Vitinski. Eu sou o Becker, junto com vocês até às 6 da tarde, na sua companhia, que é o Show da Tarde. A nossa companhia de todas as tardes, o melhor da música gaúcha para você, em nome das melhores empresas e marcas aqui da Vacaria e da nossa região. Abraço aí pra gurizada ligado com a gente, bom descanso lá pro Milton, né? Bom descanso merecido e remunerado aí do seu programa. Alô, garotinho. Abraço aí pra você. 16 graus a temperatura, hoje é terça-feira, viu, gente? 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Meu amigo Kiko comparecendo no evento. Alô, Kikão. Abraço aí para você. Claudio Miro Vida também apareceu, né? Abraço aí para ti, Claudio. Também o Jean tá aparecendo por aqui. Ô, Jean. Abraço aí para ti. É, rapaz. Toda a gurizada aí ligada com a gente aqui no Show da Tarde, né? Tá chegando muita gente aqui, né? No WhatsApp 984-18-6298, 991-59-6663, os números da comunicação e também 3231-7828. São aí os números da comunicação para você que se liga aqui na Mais Popular.

4:15, é o nosso show da tarde aqui na Esmeralda. Abraço aí pra você. 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A famosa molha bobo, né? Tem que pegar um guarda-chuva aí, meu filho. 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A temperatura para hoje à noite amena, tá? Mínima de 10 graus. Amanhã, dia 27, o dia será de sol. Temperatura máxima 17, mínima de 8. Informações do tempo com a minha querida Giza Vitinista. 16 graus a temperatura, esse é o nosso show da tarde aqui na Rádio Esmeralda. A mais popular, abraço aí pra toda a gurizada ligada com a gente. Até às 6 horas da tarde aqui na sua companhia. É, hoje tem aí decisão pro Grêmio, né? Vai jogar a Copa Sul-Americana, vai enfrentar o Torque, né? O City Torque. Aí pela Copa Sul-Americana, valendo a primeira colocação. É, ou o Grêmio fica em primeiro ou fica em segundo, né? Não tem aí pra onde correr. É o segundo atualmente do seu grupo, com 10 pontos, e o City Torque aí com 12. O Grêmio vencendo, que seja por 6-0, garante a primeira colocação no grupo e também duas datas a mais se diminui, né? Seria uma repescagem da Sul-Americana. É, rapaz, acho que não vai ser um jogo tão fácil assim, tá? Mas o Grêmio pode torná-lo fácil, né? Afinal de contas, esse City Torque aí, se o Grêmio souber jogar, né? Consegue pelo menos ganhar no placar mínimo aí, mas ganha, né? Abraço aí pra você, ligado com a gente aqui no Show da Tarde. Na Rádio Esmeralda saiu também os adversários da dupla Grenal. Aqui para a Copa do Brasil, né? O Internacional vai enfrentar o Corinthians, né? Decisão lá em São Paulo. E o Grêmio, Mirassol, decisão na Arena. É, rapaz, duas equipes aí. Do jeito que a dupla Grenal tá ultimamente, né? Qualquer equipe dá problema, né? Mas temos que

0: Acreditar aí que a dupla Grenal vai se fazer também, né, gente? A sua força dentro de casa, né? Fazer os resultados aí. Abraço pro pessoal que tá ligado com a gente. Hoje é dia 26, né? É dia do revendedor lotérico, é dia do combate ao glaucoma. É dia de São Felipe Neri, é dia da conscientização sobre a hanseníase. É dia de Nossa Senhora do Caravaggio em Santa Catarina. É dia de Show da Tarde até às 6. 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
1: Vamos recordar aquela tronqueira do verso chupa.

Sommerfeld.

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9: Boa tarde, Samir Gisa. Eu queria a música Velho Casarão e queria oferecer para todos do bairro Industrial. Se for atendido, muito obrigada.

0: 4:30, bateu o relógio, é o nosso show da tarde.
1: Patrão velho, muito obrigado.
0: Abraço aí, meu amigo Pazito, aí ligado com a gente. Olha só, gente, vai ter o baile de casais aí, tá? Lá na Capela São Valentim, dia 30 de maio, próximo sábado, tá? Cardápio, gente, vai ter aí copa, salame, galeto, azeitona, batatinha frita, presunto, queijo grosso, amendoim, merengue, pepino, cerveja original, vinho, refrigerante, água, café com biscoito e mesa de frutas. É comida à vontade, tá? No Salão da Capela São Valentim, no IP. Abertura do salão às 20 horas, início do baile às 22. Valor R$350 por casal, tá? Você consegue aí os seus ingressos aí. Aqui com aí o Valner, tá? No 999-22-2877. E também com o Eloy no 999-05-3584. 999-22-2877. 999-05-3584 com o Eloy. Também lá com o meu amigo Pazito, lá no Empório Pazito, tá? Também tem ingressos aí desse super evento. Você come à vontade, dança à vontade, aí num evento único, gente. Vai ser aqui no Empório Pazito, está aí na parceria, tá? O pessoal lá da Capela São Valentino IP, baile de casais. 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Aquele abraço aí pra você. A rapaziada aí ligado com a gente aqui no nosso show da tarde, lembrando, Hernan de Madeiras, pensou Madeiras, pensou Hernan de Madeiras, há mais de 50 anos trabalha com qualidade e bom atendimento para realizar o seu sonho. 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Tânia, aí pediu dia de chuva, Walter Moraes, para curtir. Tá na nossa sintonia.

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10: Patáxia me peca tchinchiça, caçal mais pop tá no 96.5. Semi, se for possível aí tocar a música Lopes, sou me esperto, se for possível, um tanto e pontonho, também ata civil. Para você estar rádio aí, se for possível, isso, e para o meu tio preto aí.

4:52, é o nosso show da tarde aqui na Rádio Esmeralda. 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

É o nosso Show da Tarde aqui na Rádio Esmeralda, até às 6, aí na sua companhia. Meu amigo Claudio Miro Vida aí tá na nossa sintonia, abraço aí pra você. Alô, Kikão, abraço aí também. Meu amigo Elias, a Cabanha César aí que tá meio sumido, né? Alô, tio Elias, abraço aí pra você. 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Meu amigo Horácio pediu música aí pintadinha com o Sidney Lima.
Tá pedindo aqui com muito amor e carinho, né, pra sua esposa Fátima. Aí o pessoal tá lá no São José, né, agora, na nova moradia. 16 graus a temperatura, esse é o Show da Tarde, faltando 2 para as 5.

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7: Confira os projetos em pauta na sessão ordinária da Câmara de Vereadores desta terça-feira. Na ordem do dia, projeto de lei executivo 88/2026, com parecer. Autoriza o Executivo Municipal a suplementar em nível de rubrica a seguinte dotação do orçamento em execução. O projeto objetivo é autorizar o Poder Executivo a proceder à criação de rubricas específicas no montante global de R$ 35 milhões. De reais. Projeto de Lei Legislativo 40/2026, autoria vereador Leandro Borges de Lima, PSDB, com parecer. Acrescenta o artigo 9A e altera o caput do artigo 11 da Lei Ordinária 5.437, de 24 de outubro de 2023, que institui normas para concessão e entrega de títulos, prêmios, medalha e troféu Candeeiro Farrapo. O projeto tem por objetivo instituir no âmbito do município de Vacaria a medalha Glória Vacariense, honraria destinada a reconhecer e valorizar vacarianos e vacarianas que se destacam nacional e internacionalmente no esporte, nas artes, na música, cultura, ciência ou em qualquer área que eleve o nome de nossa cidade. A sessão inicia a partir das 17 horas e 30 minutos.
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9: Boa tarde, Samir, tudo bem? Gostaria de ouvir a música Trote do Alazão com os Monarca, pode ser? Por atendido, agradeço, muito obrigado, um abração aí para vocês.

5h14, é o nosso show da tarde aqui na Rádio Esmeralda, até às 6. Aqui na sua companhia, 16 graus a temperatura. Vamos juntos, né, gente, aqui com o nosso show da tarde. 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Hoje às 7 horas da noite o Grêmio joga, né, com a equipe aí do City Torque, a equipe uruguaia. E a transmissão é exclusiva da ESPN Disney, tá, gente? Você que quer assistir aí no conforto da sua casa, só na ESPN e na Disney. Estaremos trazendo aí os lances aí do jogo depois, ali quando começar às 8 horas da noite, paradão. A gente vai estar transmitindo aqui também, falando, né? Aí durante o Paradão Sertanejo sobre o jogo do Grêmio, tá? 5 horas e 16 minutos, horário oficial do Brasil. Meu amigo Miranda tá meio quietinho em casa aí. Alô, tio Miranda. Acho que tá embaixo das cobertas aí, que tá frio o negócio, né? Alô, meu amigo Miranda. Gente bacana aí, ligado com a gente. Meu amigo Paim tá na nossa companhia, lá no bairro Planalto, né? Pediu a música aqui do Eu e o Tempo com Os Monarcas. 16 graus.

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9: Ei, grande Samirzão, toca aí. José Cláudio Machado aí, junto às argolas no chichão doce do peito. Toca aí pro meu amigo João do Bar, no Tetral. O pessoal do Mazeiro aí. Cozinha Mazeiro. Pessoal que trabalha com ele aí. Valdinei, Toquim e os demais, a mais, meu amigo Luiz Amilton Cigueira também, um abração, hein?
10: Eu quero ver se tem algum bacariano que dança aí com a prenda. Vamos lá, Galchão.

Boa tarde, Samir e Gisa. Tudo bem com vocês? Toca a música aí batendo água para nós escutar. A Thaís e a Dona Maria aqui do bairro Cristal.

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11: Fala aí, Samir. Dá pra nós aí, ó. Valdírio Negro, hein? Valdir Casmagrão aí pra nós aí. Beleza? Um abração aí.

Oh, boa tarde, Samir. Temos aí eu e o Miranda. Se possível, toca Duelo Grenal aí, oferecido pra ele. Visitando ele aí. Tá tomando um cafezinho aí, meio desacorçado com esse frio.

0: Alô, som! Agora sim fica bem bom. Que achou, patrão?
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1: 18 horas.
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4: A Câmara de Vereadores aprovou durante a sessão ordinária desta segunda-feira projetos encaminhados pelo Executivo e também matérias do Legislativo. Entre os destaques da pauta, a aprovação do projeto de lei 91, que autoriza a contratação temporária e emergencial de 3 visitadores para atuação no PIM, Programa Primeira Infância Melhor. Os profissionais terão carga horária de 40 horas semanais e remuneração de R$ 2.016,86, além de vale alimentação. Outra matéria aprovada foi o projeto de lei 92, que abre crédito especial de 1,95 milhão no orçamento da Secretaria Municipal de Educação para a manutenção de escolas de educação infantil e adequações relacionadas à aplicação de recursos do Fundeb. Os vereadores também aprovaram dois projetos de lei do Legislativo, o 38/2026, de autoria do vereador Pingo Rezende, que passa a denominar como Estrada Joaquim Pereira Bueno a via pública que liga a Estrada Pedro Faria à Estrada Leandro Bortoluz. Já o projeto legislativo 39/2026 denomina a Estrada Angelino Francisco de Aguiar a via que se inicia à esquerda da Estrada Municipal José Boeira de Vargas, passando pela ponte sobre o rio Quebra-Dentes até a propriedade de Pedro Silva. O município iniciou a expansão do programa Vacaria Conectada para o Meio Rural. A comunidade da Raia Gaúcha, 5º Distrito, no último domingo foi a primeira a receber o benefício e outras 4 já estão com serviços adiantados. A internet no meio rural será também uma importante ferramenta para garantir mais segurança para as comunidades. Começou pela Raia Gaúcha, que tem 4 câmeras que vão monitorar a movimentação, com imagens sendo acompanhadas na Guarda Municipal e Secretaria de Segurança Pública. Levar a internet de forma gratuita para o meio rural não deve representar aumento de gastos aos cofres do município, segundo o secretário Dinei Michelotto Mussato. O programa Vacaria Conectada já levou internet para vários bairros da cidade e agora também vai para o interior. Programa Nota Fiscal Premiada. Vacaria já está em andamento e vai distribuir prêmios mensais para quem solicitar a nota fiscal nas compras realizadas no comércio local. Além de concorrer aos sorteios, o consumidor contribui para fortalecer o comércio de Vacaria e aumentar a arrecadação do município, permitindo mais investimentos para a comunidade. O programa começou em maio e terá 8 sorteios até o final do ano. Todos os meses serão sorteados 4 prêmios de R$ 250, No sorteio especial de final de ano, serão distribuídos R$12 mil em prêmios, sendo R$5 mil para o primeiro colocado. Peça nota fiscal. Nos meses, serão sorteados 4 prêmios de R$250. No sorteio especial de final de ano, serão distribuídos R$12 mil em prêmios, sendo R$5 mil para o primeiro colocado. Peça nota fiscal e participe. A Anvisa, Agência Nacional de Vigilância Sanitária, aprovou o registro do OSIV, medicamento à base de semaglutida fabricado pela MS. A decisão marca a primeira aprovação de um concorrente brasileiro da substância após o fim da patente farmacêutica dinamarquesa Novo Nordisk no Brasil. A semaglutida é o princípio ativo dos medicamentos Ozempic, indicado para diabetes tipo 2 e também usado para controle de sobrepeso, e Wegov, aprovado para o tratamento de obesidade. Desde a queda da patente em março deste ano, diversas farmacêuticas passaram a disputar espaço em um mercado que movimenta bilhões de reais e transformou as chamadas canetas emagrecedoras em um dos produtos mais procurados pela indústria farmacêutica. O OSIV foi registrado como medicamento novo por uma modalidade chamada desenvolvimento abreviado, utilizada para produtos que se baseiam em substâncias já conhecidas, mas que ainda precisam demonstrar qualidade, segurança e eficácia perante a Anvisa. A aprovação ocorre após meses de análise. Até então, nenhum produto baseado na semaglutida havia conseguido autorização para chegar no mercado desde a expiração da patente. Em abril, a agência chegou a negar alguns pedidos por falhas na documentação e na comprovação de requisitos técnicos. A reunião do Conselho de Ministros do Conselho Nacional de Política Energética para discutir um aumento na mistura de etanol anidro na gasolina de 30 para 32% deve ocorrer na primeira quinzena de junho, e uma decisão confirmando o avanço da mescla é esperada, afirmou o ministro do Desenvolvimento, Indústria, Comércio e Serviços, Márcio Rosa. Segundo ele, a discussão sobre o estabelecimento do E32 será uma mera formalidade, porque o aumento da mistura do etanol na gasolina tem apoio de todos, em momento em que o governo brasileiro adota medidas para mitigar os efeitos da alta do petróleo. Já está na pauta, o governo já anunciou a medida. Falta deliberar. É uma formalidade, pois imagino que no CNPE não terá oposição, afirmou Rosa a jornalistas no Rio de Janeiro. O fim da escala de trabalho 6x1 pode beneficiar diretamente 830.516 trabalhadores no Rio Grande do Sul, segundo o levantamento divulgado pelo Ministério do Trabalho e Emprego. O número corresponde aos profissionais que normalmente atuam 6 dias por semana, com apenas 1 dia de descanso, e que poderiam migrar para o modelo 5x2, caso a proposta avance no Congresso. Os dados apontam que o Estado possui hoje 1.696.461 trabalhadores inseridos na escala 5x2, o que equivale a 67% do total. Outros 32,8% ainda atuam sob o regime 6x1. O governo federal encaminhou ao Congresso em abril um projeto de lei que prevê a redução da jornada semanal de 44 para 40 horas. A proposta também estabelece 2 dias de descanso remunerado por semana e proíbe redução salarial, segundo a mudança. Os dados mostram que 38,6 milhões de brasileiros cumprem jornadas superiores a 40 horas por semana. Entre eles, 37 milhões e 200 trabalham atualmente 44 horas, enquanto outros 1,4 milhão possuem carga horária entre 40 e 43,9 horas semanais. No Rio Grande do Sul, a eventual redução de jornada para 40 horas poderia alcançar cerca de 2 milhões e 100 mil trabalhadores de diferentes setores econômicos, especialmente comércio, serviços, indústria e logística. O espaço Agiliza Vacaria completou 10 meses com um histórico de elevado uso, facilitando o acesso da comunidade aos serviços públicos. A inauguração aconteceu no dia 18 de julho do ano passado e tinha, entre outras

0: propostas promover o desenvolvimento e o fortalecimento do empreendedorismo de Vacaria. No endereço conhecido como Antigo Bamirindos, é prestado todo o suporte aos microempreendedores individuais, MEIs, alvará de localização, alvará de saúde, microcrédito, junta comercial, Receita Federal, PROCON, assistência judiciária e IP Saúde. Somente pela sala do empreendedor passaram nos últimos 9 meses 11.998 pessoas, o que assegurou ao município o primeiro lugar em atendimentos na sala do empreendedor em toda a Serra Gaúcha. O Agiliza Vacaria é o espaço da Secretaria do Desenvolvimento Econômico e Inovação. Já a assistência judiciária é um dos serviços de grande procura, chegando perto de 80 atendimentos semanais. Notícias da Tarde volta amanhã. Neste mesmo horário, fique agora com Marcos Cola Duarte e o Esmeralda nos Esportes. Uma boa noite a todos.
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5: Olá, bom final de tarde para você, amigo ouvinte, ligado aqui na Rádio Esmeralda de Vacaria. Estamos chegando com o nosso Esmeralda nos Esportes. Hoje é terça-feira, dia 26 do mês de maio. Um abraço a todos os amigos que estão ligados com a gente. Temperatura 14 graus aqui na rua Manuel de Brito, 405, estúdios da Rádio Esmeralda. Bom demais contar com vocês que estão conosco nesta terça-feira, final de tarde. 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Muito bem, estou de volta nesta terça-feira para trazer informações da dupla. Vamos ter informações aí do Glória, tá certo? Tem informações do nosso esporte local. Tudo isso para você a partir de agora, aqui na nossa programação. E a gente está vivendo um momento de ansiedade, né, por parte de alguns, com respeito ao início da Copa do Mundo. Sim, né? Ah, não quero mais.

Bom, para quem gosta de futebol, é prato cheio. Ontem a gente até conversou, né? Na primeira fase da Copa do Mundo tem jogo todo dia. Um, dois, três, quatro, cinco, seis, sete jogos por dia. Vai ser de enjoar. Ah, esse aqui tá ruim, eu vou passar pro outro. Tá pior, voltei para aquele. E assim vai, né? Depois vai diminuindo e assim vai ser. Então, minha gente, Copa do Mundo já tá chegando aí. E a gente vai estar observando, né, tudo isso com muita euforia. Mas antes tem algumas competições em andamento. Hoje, por exemplo, tem Gaúcho em ação pela Sul-Americana, já está escalado para o jogo de logo mais. Vale a vaga direta à próxima fase da competição para o Grêmio, isso mesmo. A gente vai falar do Internacional que esteve na CBF também hoje, acompanhando o sorteio da Copa do Brasil. E lá foi entregue um documento ao presidente da CBF. A gente vai falar mais sobre isso também para você, né? Vamos falar dos adversários, então, da Copa do Brasil. Vamos falar, como eu disse já, do Glória. Vamos falar para você do nosso esporte amador, para tudo a gente poder aí observar e ter as movimentações que realmente fazem e estão acontecendo a partir de agora, né? O sorteio da Copa do Brasil, minha gente, só para a gente ter uma ideia aqui como foi, né, esse sorteio, para você que está acompanhando a gente, olha, hoje teve esse sorteio que movimentou a todos e o pessoal estava naquela expectativa com quem eu vou jogar, com quem eu vou deixar de jogar e assim vai. Quem é o adversário da dupla, né? Quem é? Vamos ter um clássico apenas neste primeiro momento, né? Que é o clássico carioca, Fluminense e Vasco, né? O único que vai estar aí, né, já à disposição. Os demais serão aí jogos que vão estar acontecendo, mas não são chamados clássicos, né? Então vai ser esta movimentação que vamos ter com certeza ali na frente, certo? Quem foi os adversários? E aí a gente vai ter esse detalhe a ser colocado, né? O detalhe de termos Fluminense e Vasco, Corinthians e Internacional, Grêmio e Mirassol, Vitória da Bahia, Atlético Paranaense, Juventude e Atlético Mineiro, Santos e Remo, Chapecoense e Cruzeiro, Palmeiras e Fortaleza são os jogos que teremos. O Internacional é o único clube que não vai decidir em casa. Ele tem a primeira partida fora de casa, entre os dias 1º e 2 de agosto. Vai ser tanto, todos eles vão jogar nesses dias, né? Então, o Inter, primeiro jogo em casa, fora, perdão, em casa, para depois decidir fora. Certo? Por outro lado, Grêmio e Juventude, os primeiros jogos fora, para depois decidir em casa. E vai ser assim. Quem leva melhor? Pelo estilo de jogo, é melhor para um, para outro. O Juventude, por exemplo, ele vendeu caro aquela derrota lá em São Paulo para o São Paulo. Bem verdade que o momento não era dos melhores, né? Mas, por outro lado, em casa ele fez um caldeirão. Será assim contra agora a equipe do Atlético Mineiro? E ele vai segurar lá em Minas Gerais? Né? O Grêmio com o Mirassol vai levar vantagem jogar em casa? Bem, vamos aguardar para ver. Né? O Inter com o Corinthians, como vai ser? Ele, né, Internacional, jogando a primeira em casa, faz o resultado a seu favor? Digo 1-0, não nem vou nem falar de fazer 2-3. Já para ter alguma espécie de vantagem? Ou vai decidir tudo lá? Quem passa dos gaúchos? Dos três. Há quem aposte que talvez o mais fácil é para o Grêmio e o Mirassol. Aí eu faço um seguinte questionamento. Eu digo que o mais difícil é Juventude e Atlético Mineiro. Por quê? Juventude está na Série B do Brasileiro, o Atlético Mineiro na Série A. E o Atlético Mineiro, ele está numa crescente, né, de uma certa forma. Tá? Ele já teve pior na competição. Aí Mirassol, Grêmio,
Inter e Corinthians estão tudo no mesmo patamar.

0: Mirassol um pouquinho abaixo, porque está na zona de rebaixamento, porque ele está dando bastante importância para Libertadores. Então, estão quase tudo no mesmo ali, em termos de pontuação e tal. Vai ser confrontos considerados, para mim, considerados praticamente iguais, né? Certo? Então, estão esses fatores na Copa do Brasil. Tanto é que, por exemplo, a gente já vai ver um Grêmio jogando no final de semana com o Corinthians pelo Campeonato Brasileiro e são adversários diretos, né? Que a gente já, ó, é esse Corinthians que vai jogar contra o Internacional na Copa do Brasil. Como assim esse Corinthians? Escalação não. Estilo de jogo do Fernando Diniz. É aquilo ali e deu. E vai ser, né? Pesolando com o seu estilo de jogo, mais reativo, saindo no contra-ataque, e o Corinthians saindo, tocando a bola lá de trás. O Grêmio, como é que vai encarar esse jogo aqui, então? Campeonato Brasileiro. É para outro momento a gente falar. Mas é mais ou menos assim, tá certo, minha gente? Vamos para o intervalinho, depois eu quero voltar para falar para vocês do Glória da Vacaria.
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0: Agora são 18h24, você está ligado aqui na Rádio Esmeralda de Vacaria com o nosso Esmeralda nos Esportes. 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Gente, tem algumas informações para nós destacarmos agora aqui, e do Glória principalmente, né? Glória que vive um momento de construção de uma equipe para a temporada 2026. Na última semana, sábado ainda, nós aqui na Rádio Esmeralda trouxemos a informação ao meio-dia, né? No Jornal do Meio-Dia, que o Glória estava anunciando, através do seu presidente Décio Camargo, anunciou Jarro como contratado do Leão da Serra. Com certeza é um jogador de gabarito que vem aí para a equipe do Glória, né? Um jogador que tem o acesso, vou citar o Inter de Santa Maria, né? Tem o acesso a seu favor, nos últimos anos é um jogador que se destaca no futebol gaúcho, e com isso deixa a equipe do Glória numa condição talvez de nós termos uma expectativa muito grande quanto a outras contratações. E o nosso contato é com o treinador do Glória, o Gabriel Dutra, exatamente para poder falar sobre isso, né? Depois da contratação do Jarro, o torcedor espera contratações de alto nível, semelhantes a essas também. Uma espinha dorsal do time interessante, né? E como é que você, então, pode falar para a gente aí, Gabriel, sobre esse Glória, né, que está sendo montado, essa espinha dorsal? Como é que você acredita que ela deve ser montada? Boa noite, obrigado mais uma vez por estar com a gente aqui, Gabriel.
1: Boa noite, Marcos. Boa noite aos ouvintes da Rádio Esmeralda. A contratação do Jarro é uma contratação muito importante para nós, né? Tanto do ponto de vista técnico. Afinal, o Jarro, no meu entendimento, está entre, seguramente, os três melhores atacantes de lado do Rio Grande do Sul. É um jogador que é concorrido, um jogador que é visado, né? Que todas as equipes do acesso entraram em contato com ele e nós conseguimos, né, a contratação dele através do convencimento feito por parte, né, da direção, do presidente Décio Camargo, enfim, da relação que eu já tenho com o Jarro, né? Eu trabalhei com o Jarro no ano de 2023 no São Luís de Juí. Foi um jogador importantíssimo, né, dentro daquela equipe para nós. E eu considero, além desse ponto de vista técnico, um ponto de vista também de atrair mais jogadores, né? Aliado ao Jarro, a gente já tem vários nomes pontuais que, conhecendo, né, e sabendo que o Jarro sempre está em times que acabam brigando para subir, também demonstra um interesse, né, em vir ao Glória. Então eu fico bem contente, né, do ponto de vista técnico, do ponto de vista de atrair novos jogadores. E é um grande recado, né, que a direção está dando, e para mim como treinador é uma alegria muito grande, né, quando eu recebo, né, uma contratação como essa. Geralmente a gente vive, né, numa situação de estar sempre, né, correndo atrás de alguns jogadores que daqui a pouco não são da primeira prateleira, mas hoje, né, com essa contratação do Jarro, o Glória se coloca numa prateleira alta dentro da divisão de acesso.
0: Como é que você pode qualificar a questão, por exemplo, a gente ter um jogador como é o Jarro, de qualidade, como você afirma, e com isso aumenta a condição de a gente ter outros jogadores nesse quilate, a chamada espinha dorsal também, né, que se faz, como é que você qualifica isso? Então, poderemos e esperamos ter mais jogadores desta mesma forma, desse mesmo intensidade que o próprio Jarro, sendo considerado um dos melhores na posição no estado do Rio Grande do Sul. Como é que você avalia tudo isso aí, Gabriel?
1: Sem dúvidas, Marcos, a gente não pode contratar um jogador e achar que está tudo resolvido, ou dar toda uma responsabilidade para um atleta, achando que ele vai ser capaz de resolver, porque a gente sabe que nem no alto nível, no altíssimo nível, acontece dessa maneira. Imagina num campeonato como a divisão de acesso, que tem uma cara, né, de equilíbrio, que tem jogos muito, muito disputados. Então, esse trabalho está sendo conduzido muito bem pelo Beto, né? O Beto está recebendo também diversos nomes, eu recebo diversos nomes, o Décio recebe, o Saraiva recebe diversos nomes, e a gente entra, né, em contato para definir as nossas prioridades. E hoje eu posso dizer que a gente está bem adiantado no que diz respeito às nossas preferências, né, a ter zagueiros firmes dentro dessa questão de ter uma espinha dorsal forte, né, então ter zagueiros firmes com bom jogo aéreo, zagueiros que consigam se impor dentro de um cenário da divisão de acesso, ter um primeiro volante, né, aquele cabeça de área que realmente consiga controlar aquele espaço, que seja um cara de uma estatura boa para ganhar jogo aéreo, enfim, ter um time consistente atrás, vai depender muito dessas peças, e a gente está, né, conversando com vários jogadores dentro desses setores aí, né, que sejam dessa característica, justamente para dar um equilíbrio para a equipe, que a gente consiga, aí sim, do meio para frente, ter jogadores da característica do Jarro, jogadores de lado que tenham arraste, que tenham força para carregar a bola do campo defensivo para frente, que consigam ter poder de decisão, né? O nosso meia, que vamos dizer que já está bem adiantado aí em conversas, né, com o presidente, com o Beto, enfim, é um cara que tem uma bola parada que decide muitos jogos, e isso para nós é um ponto fundamental dentro da divisão de acesso, né? E é um jogador que, apesar de ser um meia, é um jogador que consegue movimentar bastante em campo, não é aquele meia clássico, engessado, que vai ter dificuldades dentro de uma divisão de acesso. Então, não, eu penso muito num meia realmente de movimentação, que consiga cair pelos dois lados do campo, que consiga fazer esse bate-volta, que consiga dar volume de jogo para a equipe, e um 9 também de força, né, com faro de gol, é óbvio, isso é fundamental para um camisa 9. Então a gente pensa muito nisso, e o bacana é que desde o início, quando o Beto Almeida me entrevistou, né, quando havia esse processo seletivo para treinador do Glória, eu deixei muito claro a característica da equipe que eu gosto, e bateu muito a ideia com que o Beto acredita de futebol, e depois conversando com o departamento de futebol do Glória, bateu muito também com as ideias, né, deles. Então a gente está dentro de um cenário muito bacana, né, nessa construção de elenco. Nós sabemos que a concorrência é forte das demais equipes do acesso, mas a gente está, né, em diversas frentes trabalhando muito com o convencimento, né, que o Glória vai montar um time para chegar, para brigar por esse acesso, e a gente está tendo uma resposta muito positiva dos atletas até o momento, até porque o Glória é conhecido, né, no interior do estado como um clube que paga em dia, e isso faz muita diferença dentro, né, da conversa com o jogador, né? O jogador, ele sabe que no Glória ele vai chegar, vai receber, vai ter uma estrutura boa, né, e tudo isso está sendo muito bem trabalhado pelo Beto, pelo Décio, pelo Saraiva, enfim, pelas pessoas que estão negociando diretamente com os atletas.
0: E isso é muito importante, né, Gabriel? Até porque a gente sabe, como diz você, que representa para todos, né, algo que dá condições de ter tranquilidade no trabalho. Falando em trabalho, quando estará iniciando a pré-temporada, né, e você vai ter todos os jogadores à disposição para esse início da pré-temporada, Gabriel?
1: Bacana, Marcos, falar sobre a pré-temporada, né? Hoje finalizei todo o documento da pré-temporada, né? Organização dos nossos círculos de trabalho, conteúdos que vão ser trabalhados, enfim, toda a organização, até para a gente já iniciar o processo, né, de logística, de amistosos, enfim, campos para treinamento, tudo, deixar tudo pronto, né, para que quando chegue o 1º de julho, que é a data de início da nossa pré-temporada, esteja tudo ok para os nossos 20 atletas que serão contratados, mais uns 6, 7 garotos do sub-20 que vão ser utilizados dentro desse nosso grupo, né, inicialmente. Olhando os nomes de jogadores que a gente tem, né, as equipes que eles estão, acredito que talvez um ou dois ainda não se apresentem no dia 1º de julho, porque as equipes que eles estão são equipes que estão bem na Série D. Mas a gente sabe que agora a Série D vai entrar em uma fase de mata-matas e tudo pode acontecer, né? Então daqui a pouco o jogador que está numa equipe que é favorita, né, daqui a pouco pode ser eliminado num primeiro mata-mata ou num segundo mata-mata, e aí dia 1º de julho esteja conosco. Eu, né, torço para que todos estejam com a gente desde o primeiro dia de pré-temporada, mas esses casos de atletas que estão jogando é um caso positivo, né? Porque o atleta está em atividade, o atleta está jogando, então se ele chegar no dia 15, por exemplo, de julho, é um sinal positivo que sua equipe foi bem na Série D, obteve um acesso, ele está bem, está feliz, está contente. Então a gente precisa entender esse lado também, e é um sinal que a gente foi num jogador que vai que está numa boa fase, que vai conquistar ainda mais pelo nosso clube.
0: Importante você destacar isso. E já que você falou em amistosos, né, quantos amistosos você pretende? E quanto aos atletas da Sub-20 também, que você salientou, e algo que realmente nos deixa muito feliz em saber que teremos no grupo, né? Como é que vai ser a avaliação deles, então, para estarem no grupo principal, Gabriel?
1: Nós temos algumas posições que são aquelas posições que a gente chama de coringa, né? Tem um lateral direito, geralmente um lateral direito consegue fazer um segundo homem de meio campo, consegue fazer um atacante de lado, se for um lateral mais defensivo pode fazer um zagueiro, então posições que vão agregar no nosso dia a dia de treino. E é óbvio, vai ter a nossa observação, o Beto observando os treinos, jogos, eu também, né? A comissão técnica do Sub-20, quem faz o dia a dia do Sub-20, nós queremos ouvir também, do Sub-17, por que não? Se tiver algum jogador pronto, por que não? O jogador, ele tem que entender que nesse primeiro momento ele vai ser, né, um cara que vai ser muito útil no dia a dia de trabalho, né, nos treinamentos, e que se tiver pronto, se tiver bem, vai ter total confiança minha e da comissão técnica para poder jogar também, né? Mas ele vem, né, nesse primeiro momento com o objetivo de ser um cara muito importante dentro do nosso dia a dia dos treinos. Em relação aos jogos treino, eu penso em 5 a 6, tá? Essa nossa observação inicial, até conversando com o Beto, né? E vai ser muito importante justamente para isso, para expor, né, a equipe aos erros, para dar minutagem para todo mundo, para dar rodagem para todo mundo. É óbvio que no início, nos primeiros jogos, nos primeiros amistosos, vai ser uma minutagem controlada. Isso é óbvio, até para não ter nenhum tipo de risco de lesão mais acentuado, mas com o passar do tempo a gente vai dar uma minutagem maior até para os nossos jogadores chegarem prontos para a estreia. Cada jogo é uma decisão e a gente precisa entender isso, que cada jogo vai valer muito para a classificação final. É uma nova divisão de acesso, é um novo formato de competição e a gente precisa estar pronto para isso. Daqui a pouco quem, né, dormir um pouco no ponto no início não vai conseguir recuperar, e essa é uma das coisas que nós não queremos. A gente quer começar firme, já pontuando bem, para conseguir fazer uma campanha muito sólida e segura.
0: Tá certo. Obrigado, Gabriel, ao qual a gente conversou aqui na Rádio Esmeralda, trouxe essas informações para a gente aqui, foram muito importantes. Vou fazer agora um resumo, gente, para você, torcedor do Glória, que está nos acompanhando, e você que quer entender um pouquinho desse trabalho que está sendo feito. Chamou atenção alguns pontos, tá? Quando o Gabriel fala da contratação do Jarro, que demonstra que a direção está em busca de nomes fortes, de gabarito, né? Ele citou que o Jarro é um daqueles atletas que na sua posição está entre os melhores da posição. Então, virão outros jogadores assim. Salientou da vinda de zagueiro, de volante, de imposição, o camisa 10, né, da equipe, como a gente sempre fala, que é um batedor de falta nato e que cai para os lados, não é daquele centralizado, né, ele já tem uma figura de um futebol um tanto diferente do que aquele que a gente tinha como figura do camisa 10, né. Então, e também deixou muito claro que os jogadores que estão vindo é para ser líderes do grupo. aspecto de vencedor, o Jarro é um, eu citei no início aqui, o Jarro já tem acesso, né? Então isso sim, né? Tem que ter jogadores com esse perfil, né? Que se imponham, né? Em todos os setores vai ter assim. Algo que para mim é muito importante também salientar: a contratação de jogadores. 20 nomes serão contratados. Claro que se houver a necessidade, no decorrer vai ser contratado mais. Mas 20 atletas serão contratados. 20. Ah, mas faz o trabalho, faz uma campanha com 20 atletas? Aí que vem o pulo do gato para mim, que é a valorização da categoria de base. De 6 a 7 atletas da sub-20 ou que tenha na sub-17 estarão em avaliação na pré-temporada para compor o grupo, num primeiro momento. Se eles tiverem condições de fazer bonito, chegar lá, aí tudo bem. Aí fica, pode ser até titular. Então, aí está um processo sendo feito, não só da contratação de jogadores. Isso eu já vinha conversando e defendendo em conversas com a própria direção do Glória, alguns, o presidente Décio Camargo, o vice-presidente de futebol, o Saraiva, já falei por outras oportunidades. O Glória contratar de 18 a 20 atletas e os demais que sejam da categoria de base, para formar eles. No primeiro ano pode ser que não esteja ok, não estejam ainda prontos, mas lapida para o segundo, para o terceiro ano. E aí você mantém a sua equipe numa condição de ela ter, com o passar do tempo, muitos atletas da sua base jogando no seu time principal. Tá? Então isso é muito importante. Então vamos ter a contratação de 20 atletas, de 6 a 7 vem da base, então 26, 27 atletas será o grupo do Glória, talvez 28. 5 a 6 jogos treinos estarão sendo realizados na pré-temporada, que inicia no dia 1º de julho. É um resumão que a gente fez aqui para vocês sobre o que o Gabriel nos trouxe como informação. Muito importante. E nesta semana a gente acredita que poderemos ter já mais alguns nomes sendo colocados à disposição também do torcedor do Glória, né? A direção está trabalhando firme e forte. Tá? O Glória já tem pré-contratos assinados. Eu disse pré-contratos assinados no plural, então não é só o Jarro, não, tem mais jogadores. A informação que eu recebi é que tem 2 zagueiros já acertados, né, com pré-contratos, tem um atacante de lado que já estaria muito bem adiantado também a sua negociação, mais um de lado, porque o Jarro também é um, né? Esse camisa 10 que o Gabriel falou também já estaria em negociações avançadas, como um volante também. Então já 9 jogadores, 9 atletas estão em negociações avançadas, mas com pré-contratos assinados, 2 neste momento, é a informação que eu recebi. Tá certo? Então, tem todo um trabalho sendo feito, tem também a condição de estar brigando com outras equipes por contratações. Como disse o Gabriel, quantos não queriam o Jarro na sua equipe? Né? Então vai dar persuasão, vai mostrar os benefícios e tal, que é estar no Glória, o projeto de trabalho, para que possa estar ele aqui. Isso é muito importante a gente destacar. Tá certo, gente? Glória que pode, repito, esta semana estar anunciando mais algum jogador. A gente fica no aguardo para trazer mais informações para você, nosso amigo da Rádio Esmeralda. Certo, gente? Divisão de acesso teve movimentação. Trouxe alguns dias atrás aqui os nomes dos treinadores que estavam nas equipes, quem ia para lá e vinha para cá. Faltavam 2 treinadores para serem confirmados, né? Hoje, tá? Faltam 2 treinadores para serem confirmados, mas mudou os times. O Brasil de Pelotas, que tinha até então o Gilson Maciel como treinador, foi demitido ontem e fala-se que Rogério Zimmermann está indo para o Brasil de Pelotas. Também o Brasil de Farroupilha tinha o Márcio Herbert como o treinador, ele pediu a sua rescisão, não é mais treinador do Brasil de Farroupilha e foi para o Esportivo. Tá? O Veranópolis anunciou oficialmente o Gelson Conte, O Brasil de Farroupilha pode estar anunciando Maurício, ex-zagueiro, também foi já gerente de futebol e por lá, e mora ali na região, pode estar sendo anunciado. Então, seria isso. Mas ainda pode ter dança das cadeiras, principalmente porque tem algumas equipes que estão jogando a copinha da divisão de acesso. E nelas, então, alguns treinadores, se não fizer uma boa campanha, pode ser liberado. Mas, por enquanto, está tudo meio que ajustado aí, tá bom, gente? Detalhes que eu trago para você aqui. Agora são 18 horas com mais 44 minutos. A temperatura aqui em Vacaria, na rua Manuel de Brito, 405, é de 14 graus. Amanhã, tempo bom, o solzinho vai aparecer, tá, galera? Temperatura mínima de hoje para amanhã é 11 graus. Tá legal, né? Amanhã entre 16 a 18 graus a máxima também, com o sol presente, quarta e quinta-feira, talvez na sexta uma pancadinha de chuva para não perder o costume, sábado, domingo aí aparentemente é tempo bom, talvez com algumas nuvens. Vamos para o intervalo, depois tem dupla Grenal e tem esporte amador também.
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0: De De volta com o nosso Esmeralda nos Esportes, para você aqui pela 96.5 para Ponte Car Automóveis, 23 anos no mercado. 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Um abraço pro seu José ali no bairro Santana, tá ligadaço com a gente. E ele falou algo bem interessante mesmo. Segundo semestre, quando voltar na Copa do Brasil, como é que vai estar o Inter e o Corinthians? Ele citou exatamente esses aqui. Vão estar lá mais para cima, brigando pelo rebaixamento, os dois morrendo abraçado. Né? O futebol não está fácil. Os gaúchos não estão fácil na Série A do brasileiro. Não vou nem falar do Juventude na Série B, né? Só para finalizar aqui, com respeito ao Glória, a categoria sub-20, o Glória venceu neste final de semana a equipe do Tamoio, placar de 5-1, um jogo que é lá em Viamão, o Tamoio está lá em Viamão. Com esse resultado, o Glória ocupa a quarta colocação, 6 pontos, né? 6 pontos, tem um aproveitamento de 50%. Glória que divide aí a quarta colocação com o Panambi. Pelos critérios, está o Glória à frente. O Glória que tem 2 vitórias contra 1 vitória do Panambi. O Panambi não perdeu na competição, empatou 3 e ganhou 1. Né? E o Glória não. O Glória ganhou 2, perdeu 2. Certo? Próximo adversário do Glória vai ser a equipe do 1992, jogo que vai ser em Vacaria neste domingo, dia 31, no Alto da Glória, às 3 da tarde. E o 1932 tem 1 pontinho, Glória tem que aproveitar e fazer o resultado aí, né? É importante para poder continuar nesta pegada aí de estar passando, né? Ficando aí na zona de classificação, a próxima fase. Hoje estaria classificado a próxima fase juntamente com o Futebol Convida e Moré Pelotas. Mas ainda o Glória tem mais algumas rodadas e ainda não folgou, que ele tem que folgar, né? Pessoal, quero destacar para você, logo mais tem Grêmio jogando contra o City Torque. E o tricolor gaúcho precisa de uma vitória para não ir para os playoffs na Sul-Americana. Sim, o Grêmio, ele vencendo por qualquer placar, estará classificado à próxima fase da competição. Por outro lado, se ele empatar ou perder, aí ele vai ficar para ir aos playoffs. Tá? Ele é segundo colocado no mínimo. No máximo, ele chega à primeira colocação. Tanto é que o Luiz Castro já tem definido o Everton, Pavon, Luiz Eduardo e Vieri, Pedro Gabriel, Thiaguinho, Léo Pérez, Bright White, TT, Amuso e Carlos Vinícius. É time ofensivíssimo para hoje. De novo, né, esse time do Grêmio que é ofensivo para o jogo de logo mais agora às 7 da noite. Internacional foi a CBF querendo ter o reconhecimento do título de 2005. Não quer retirar o título do Corinthians. Quer dizer, olha, reconheço que eu também fui campeão. Porque fizeram uma lambança e aquela história que todo mundo já conhece. A situação é que parece-me que será reconhecido. Tá? Parece-me que será reconhecido. Então o Inter ficará com 4 títulos. Um vai ser através desta condição. Inter que vai voltar a jogar contra o Bragantino no Campeonato Brasileiro, domingo 11 da manhã. E aí, meu amigo, como é que vai ser Borré e Carboneiro? Quero saber para esse jogo, a cabeça deles que não foram convocados. O Rocher e o Félix Torres foram convocados, já foram até liberados. Tá certo, gente? Ontem tivemos rodada da Taça Cidade de Futsal aqui em Vacaria, lá no ginásio do DMD, no Grupo A Nacional. 1-3 para o Fúria Futsal, chapa máxima 1-0 para a Estofaria do Paulinho. Tivemos ainda Lavie Moinho, 4-3 para Ponte Preta. Hoje é dia de conferir os jogos pelo Grupo B e D. A partir de logo mais, 19h30, tem Boca Juniors enfrentando o Leicester. Logo após, tem Unidos enfrentando a equipe do Real Madrid. E para fechar, teremos aí o jogo envolvendo as equipes do Morgueados e Original. Jogos que acontecem no ginásio do DMD. Lembro para vocês também, aconteceu nesse último final de semana lá em Monte Alegre dos Campos, né? A quarta rodada do Campeonato Futebol 7, Taça Ponte Car. E os resultados foram esses: Atlético São José 1, Real EAFH 1, União São Judas Fúria 2, 1 para o Trembala. São Francisco 1, 1 também para o Saúde. Levas 3, 3 para a União PDC. E Vitória 4, 0 para o Santa Fé. Classificação no grupo A, tá assim, ó. O Real FC tem 8 pontos. Trembala na segunda colocação com 7, terceiro Saúde com 2, 2 também para o Santa Fé, o quarto colocado, e o quinto é a União PDC com 1 ponto ganho. Já na chave B, primeira colocação do Vitória, 10 pontos, segundo Atlético São José, 10 pontos, a terceira colocação do São Francisco com 5 pontos, o quarto lugar é do União São Judas Fúria com 5 pontos e o Levas na quinta colocação com 2 pontos ganhos. E lembro para você que todo mundo está chegando vivo na quinta rodada e teremos aqui, ó, quinta rodada e última desta primeira fase no sabadão. União PDC enfrentando União São Judas Fúria, Santa Fé jogando contra o São Francisco, Saúde enfrentando a equipe do Levas, Real FH contra o Vitória e Trembala joga contra o Atlético São José. Gurizada medonha aí de Monte Alegre dos Campos, boa sorte para você, bons jogos que estarão sendo realizados por lá também. Amanhã a gente vai comentar sobre também o Campeonato Amador aqui de Vacaria, que vai ter jogos da Série B. Estarão jogando já a Série B neste final de semana. Tivemos a estreia da Série A no último final de semana e a Série B vem agora também. Tá certo, gente? Estamos chegando ao final de mais uma edição do nosso Esmeralda nos Esportes, agradecendo você, obrigado pelo carinho da audiência, pela parceria. Tidão, que esteve com a gente na parte técnica, Ponte Car, nosso parceiro, chega já a Voz do Brasil, depois Samir Beckert e Giza Vitininski no Paradão Sertanejo, sequência KM93 com Samir Goulart. A todos, uma boa noite, um grande abraço.

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2: Olá, boa noite.
1: Boa noite para você que nos acompanha em todo o país.
2: Terça-feira, 26 de maio de 2026.
1: Vamos ao destaque do dia, qualidade de vida.
2: Brasil alcança pela primeira vez patamar mais elevado do índice de desenvolvimento humano.
1: Estudo das Nações Unidas aponta que a educação foi o que mais impulsionou o crescimento. Luana Karen.
3: Na escala que vai de 0 a 1, o país saiu de 0,744 em 2012 para 0,805 em 2024, alcançando o patamar de muito alto desenvolvimento humano.
2: Destaque também para o Bolsa Família, que além da transferência de renda, exige frequência escolar mínima de crianças e adolescentes.
1: Sobre o assunto, vamos conversar ao vivo com o ministro do Desenvolvimento e Assistência Social, Família e Combate à Fome, Wellington Dias.
2: E ainda, Minha Casa Minha Vida.
1: Presidente Lula entrega mais de 500 unidades habitacionais a famílias que vivem em Manaus.
2: Residencial conta com bibliotecas, duas churrasqueiras, centro comunitário, espaços comerciais e quadra poliesportiva.
4: Vamos contratar até o final desse ano 3 milhões de casas para o povo brasileiro.
1: Hoje na apresentação da Voz do Brasil, Luciana Vasconcelos e Luciano Seixas.
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1: Pela primeira vez, o Brasil atingiu a classificação IDH muito alto na classificação das Nações Unidas.
2: O Índice de Desenvolvimento Humano mede a qualidade de vida da população.
1: Segundo o estudo, políticas como Bolsa Família colaboraram neste avanço.
3: O desenvolvimento humano no Brasil alcançou o maior nível da história, segundo o radar IDHM 2024, divulgado pelo Programa das Nações Unidas para o Desenvolvimento. Na escala que vai de 0 a 1, o país saiu de 0,744 em 2012 para 0,805 em 2024, alcançando o patamar de muito alto desenvolvimento humano. O indicador leva em conta três pilares: educação, renda e expectativa de vida. A educação foi a área que mais avançou. Saltou de 0,679 em 2012 para 0,798 em 2024. O estudo aponta que políticas públicas de transferência de renda, como Bolsa Família, ajudaram a reduzir o trabalho infantil e aumentar a permanência de crianças e adolescentes na escola. Uma realidade próxima da vivida pelo estudante Gabriele Natanael Gomes. Foi o Bolsa Família que permitiu com que ela e os irmãos frequentassem a escola.
5: Meu pai, ele é marceneiro, minha mãe é auxiliar de serviços gerais, eles sempre trabalharam bastante com a ajuda desse auxílio, dando suporte a mim e aos meus irmãos matriculados na escola, sendo acompanhados ali nos postos de saúde. Eles conseguiram ter mais segurança para trabalhar tranquilos.
3: Em 2012, com a melhoria de renda, a família deixou o Bolsa Família. O pai de Gabriele, o marceneiro Vilmar Manuel Gomes, diz que o cartão do benefício ficou guardado de lembrança.
6: Quando eu comecei a ter a vida melhor, as condições melhor, aí que eu não precisei mais, aí eu fiquei muito feliz de saber que eu não precisei mais. Essa ajuda já ia passar para outra pessoa.
3: Os dados mostram também redução das desigualdades raciais. Nos últimos 13 anos, o desenvolvimento humano da população negra cresceu em ritmo quase duas vezes maior que o da população branca. Mesmo assim, a diferença ainda existe. Enquanto a população branca chegou ao índice de 0,851, a população negra alcançou 0,774. O ministro-chefe da Secretaria-Geral da Presidência da República, Guilherme Boulos, destacou que é responsabilidade do governo avançar ainda mais.
7: O abismo que separa a renda média da pessoa branca e da pessoa negra ele é menor, mas ele ainda existe. O abismo que separa a renda masculina da renda feminina ele é menor, mas ele ainda existe. A gente também tem consciência da responsabilidade de que a gente precisa avançar mais.
3: Em uma rede social, o presidente Lula destacou que o resultado não é coincidência, mas reflexo de escolhas políticas consistentes e coordenadas. E disse que ainda há um longo caminho pela frente, com desigualdades regionais, de gênero e de raça, que precisam ser superadas. Reportagem Luana Karen.
2: E o ministro do Desenvolvimento e Assistência Social, Família e Combate à Fome, Wellington Dias, está conosco aqui no estúdio da Voz do Brasil para comentar esses dados e falar mais sobre o Bolsa Família. Boa noite, ministro.
8: Boa noite, Luciana, você e todo o Brasil.
2: Ministro, como nós ouvimos na reportagem, em 2024 o Brasil atingiu o melhor patamar de desenvolvimento humano da história e a melhora na educação foi o que puxou esse índice para cima. As contrapartidas do Bolsa Família, que obrigam a manter crianças na escola, tem a ver com esse resultado?
8: Tudo a ver. Veja que a transferência de renda, o Bolsa Família, ele não é só transferência de renda. Ele é um programa que coloca como condicionalidade o cuidado primeiro com a saúde. Ou seja, queremos um brasileiro, uma brasileira saudáveis. Então, se recebe aqui o Bolsa Família, mas aqui a gestante tem que acompanhar ali toda a fase da gestação, os exames, a criança quando nasce também ali ter todos os cuidados, vacinas, e é integrado com a educação. A educação como grande alicerce para interromper uma história de vulnerabilidade, de pobreza na família. Então, quando a pessoa está recebendo o Bolsa Família, ali as crianças estão matriculadas, acompanhamos a frequência à aula, a aprovação, agora o pé de meia que ajuda a reforçar mais ainda esse trabalho. E veja o resultado, todo ano a gente comemora uma média de 1.300.000 pessoas que são do Bolsa Família e que termina uma qualificação para ter uma profissão. É um Pronatec, é um curso técnico, é o Acredita, que agora a gente está trabalhando, é um curso superior e, é claro, aqui é uma porta larga para a superação da pobreza. Mas eu queria registrar esse feito, ele é histórico. Eu sou da geração, eu tenho mais de 60 anos, eu sou da geração que viveu o Brasil subdesenvolvido, um país subdesenvolvido. Depois, alcançamos já ali no primeiro mandato do presidente Lula, segundo, numa estratégia extraordinária, já ali no primeiro mandato da presidenta Dilma, o Brasil como um país em desenvolvimento. Nós tínhamos alcançado o IDH 07. E agora, entramos no clube dos países, não é, com o IDH muito alto IDH. É o patamar de países da Europa, é o patamar de países da América do Norte, ou seja, é um clube, não é, infelizmente, que não são de muitos países. Mas o Brasil deixa de ser só aquela grande economia, aquele grande produtor de agricultura e melhora a desigualdade. Como disse o presidente Lula, ainda temos que encarar a desigualdade regional. Por isso que essa divulgação da ONU através do PNUD, ela também nos traz um dado bom, que é o IDHM, que é uma medição por município. E aqui permite a gente trabalhar por município, por região do Brasil, não é, cuidar da população, não é, como a população de negra e negros, a população de indígenas, ou seja, e com isso alcançar uma igualdade mais completa.
2: É aproveitar esses dados, então, ministro, para poder fazer políticas públicas mais direcionadas?
8: Sim, o Brasil ele tem muita eficiência em tirar pessoas e famílias da fome, da pobreza, e agora a gente tem uma condição de um passo novo. Como é que, por exemplo, o IDH muito elevado, Distrito Federal, mas como é que a gente olha para várias regiões do Distrito Federal, como o Sol Nascente, né? Como é que a gente olha o estado do Pará, cresceu, mas como é que a gente olha ali para o arquipélago de Marajó? os três estados que tiveram melhor crescimento, né? O meu Piauí, não é? Que tem uma história extraordinária, Rio Grande do Norte, Alagoas, tiveram um crescimento muito alto. O Piauí, por exemplo, tinha um índice de desenvolvimento humano no começo desse século, 2002, 2003, 0,4, muito baixo desenvolvimento. E passou para baixo desenvolvimento, 0,5, 0,6, médio desenvolvimento. Agora alcançamos 0,74, quase 0,75, né, já nos aproximando, não é, da média nacional. Então, isso por quê? Porque melhor educação. Era a pior em educação. Hoje, o quarto melhor em educação. Então, melhora a renda, melhora a expectativa de vida. E eu digo que com essa forma como o Brasil, o governo do Brasil, com o presidente Lula, trabalha, de um lado, tirar da fome, mas superar a pobreza, garantir investimentos, habitação. Ele está entregando casas em Manaus. Significa alguém que pagava um aluguel, ganha um salário mínimo, mas aí paga a metade é para pagar o aluguel. Aquela família fica na pobreza. Então, a necessidade de alcançar várias necessidades do ser humano, e é isso que o projeto do Brasil está trabalhando.
1: Ministro, nós temos aqui dois depoimentos de pessoas que já receberam o Bolsa Família e saíram do programa. A primeira é a Stephanie de Mello Oliveira, de Rio Branco, no Acre. Ela conseguiu um emprego com carteira assinada, passou um ano dentro da regra de proteção do programa, né, antes de sair. Vamos ouvir a Stephanie.
9: É meu primeiro emprego de carteira assinada, né? Mas já trabalhava em outros lugares, né? Tipo faxina, diária. Logo quando eu comecei a trabalhar, né, ainda recebia, né, 650. Aí demorou, acho que assim, uns 4 meses, baixou o valor, né? Foi para 325. Aí recebi uma mensagem, né, do governo que eu ia receber esse valor durante 12 meses, que quando foi o mês passado, foi suspendido, assim como falaram, né? Quando eu não trabalhava, era só o Bolsa Família.
1: E a gente tem também a Lilian Pinheiro, que ela é empreendedora. Atualmente ela tem um salão em Pernambuco, participou do programa Acredita no Primeiro Passo para conseguir melhorar o negócio. Hoje ela também dá cursos para outras mulheres. Vamos ouvir a história da Lilian.
10: Quando a maternidade chegou na minha filha, eu fiz uma escolha de fazer um curso para cuidar dela. Nesse tempo, eu fui contemplada pelo Cade Único para receber o Bolsa Família. Fiz a inscrição para se tornar cabeleireira. E aí, depois disso, eu não parei mais, eu só comecei a investir dentro do meu espaço. Eu tinha apenas uma cadeira na garagem da minha casa e o tanque. Foi quando também eu conheci o Banco do Nordeste, onde foi formamos um grupo e participamos do programa Crédito Amigo. Lembro que eu comprei produtos para dentro do meu salão. E daí essa parceria, ela só foi dando continuidade, né? E hoje me tornei especialista em cachos.
1: Pois é, ministro, tanto o encaminhamento para o emprego quanto o estímulo ao empreendedorismo fazem parte aí dos eixos de mobilidade social que estão ligados ao programa de transferência de renda. Explica melhor para os ouvintes como é que funcionam esses mecanismos.
8: Olha, primeiro, nós criamos aí, por uma iniciativa do presidente Lula, uma mudança que estimula, né, o trabalho, o emprego, o empreendedorismo, o cooperativismo. Veja já na fala, não é, da Gabriela, e falando inclusive do Vilmar, né, o pai dela, que

0: criou uma regra de proteção, onde quando alguém vai para o emprego, ali ela não sai do Bolsa Família. A gente mede a renda. A renda precisa alcançar R$ 706 per capita acima desse valor para poder sair de vez do Bolsa Família. E uma família de 5 pessoas tem que ter uma renda de R$ 3.530 na família para poder sair do Bolsa Família. Sai do Bolsa Família, mas não sai do cadastro. Quando perde o emprego, volta de novo para o Bolsa Família. O outro foi a regra de proteção, como disse aí a Stefani, que ela vai para o emprego, passa a ganhar. Ela ultrapassou a chamada linha da pobreza. Mas ainda assim, a gente deixa por 12 meses. Ela permanece por 12 meses. Esse emprego é para valer, né? Ou é aquele emprego temporário? Então a gente aguarda para ver o que acontece. E ela recebe ali o valor do benefício mais o salário, né? Como ela disse, acumula. Então isso foi uma diferença muito grande na área do emprego. Veja que o Brasil segue crescendo, graças a Deus. 5 milhões e 300 mil novos empregos desde janeiro de 2023, neste mandato do presidente Lula. E destes empregos, 90% é o povo do Cadastro Único Social. O povo do Bolsa Família, não é? Grande parte dos empregos. Agora, também o empreendedorismo. O exemplo aí da Lília, né, que montou lá, começou ali com a cadeira, depois um salão de beleza. Agora a gente apoia. É um mercadinho, é uma pessoa que trabalha com uma pequena indústria, um restaurante, enfim. E neste caso, também é a mesma regra. Então, nós temos hoje, para você ter uma ideia, no mês de maio, 7 milhões de brasileiros, de famílias, 7 milhões de famílias que estão no emprego, estão como pequeno negócio e recebendo o Bolsa Família, ou recebendo 100%, ou recebendo a metade, porque está na regra de proteção. Então, eu quero acreditar no campo, um outro caminho, o cooperativismo. Né? O cooperativismo. A gente, inclusive, está premiando as empresas que mais empregaram o povo do Bolsa Família, não é? Premiando as cooperativas que mais estão ajudando as pessoas a superarem a pobreza. Eu digo que esse caminho do Brasil é tão extraordinário que são 142 países que já acompanham esse modelo do Brasil.
1: Ministro, para a gente finalizar, que a gente tem só um minutinho, o Ministério reformulou o aplicativo e o site do Bolsa Família. Vamos chamar as pessoas agora para ver esse site, esse aplicativo. O que, que tem de novo?
0: Olha, de novo é mais humanização. Ou seja, através do celular, através de um aplicativo, a pessoa vai poder, por exemplo, eu quero atualizar o cadastro. Bloqueou meu Bolsa Família. O que aconteceu? Vai lá no aplicativo e você, inclusive, já resolve. Bloqueou porque não tomou a vacina. Né? Bloqueou porque o filho não está matriculado. Ou seja, ali ele já sabe, é uma linha direta. E mais, abre porta o aplicativo para todos os programas que estão integrados ao Cadastro Único Social. Não é só o Bolsa Família, não é só o BPC. Tem o Pé de Meia, Farmácia Popular, Gás do Povo, Luz do Povo, agora o programa Minha Casa Minha Vida, Melhoria Habitacional, Pronaf, ou seja, tem 56 programas. É uma porta da dignidade, como diz o presidente Lula. Então, eu fico muito feliz de ver o Brasil, de um lado, no top 10 dos países, né, que mais desenvolvidos do mundo, e também, é claro, a importância do social, o desenvolvimento social como parte estratégica do próprio desenvolvimento econômico. Isso é potente.
2: Muito bem, nós conversamos com o ministro do Desenvolvimento e Assistência Social, Família e Combate à Fome, Wellington Dias. Muito obrigado, ministro, pela entrevista aqui à Voz do Brasil.
0: Olha, eu que agradeço, e se Deus quiser, vamos voltar para dar boas notícias para o Brasil. O Brasil melhorando, o Brasil crescendo.
1: E hoje o presidente Lula entregou mais de 500 moradias do programa Minha Casa Minha Vida em Manaus.
2: Além do condomínio contar com área comunitária, ele ainda possui escolas e posto de saúde próximos.
3: Dona Aldenora Gomes Brito mal conseguiu aguentar a

0: Emoção, ela é uma das beneficiadas com um apartamento no residencial Morar Melhor em Manaus. A casa própria era um sonho de uma vida inteira.
1: Muito obrigado por essa chave. E hoje esse sonho está sendo realizado. Ganhei meu apartamento completo.
0: Nesta terça-feira foram entregues 576 moradias que vão abrigar pelo menos 2.300 pessoas no residencial Morar Melhor 13, 14 e 15, localizado no bairro Tarumã Açu. As unidades têm cerca de 50 metros quadrados de área privativa e seguem os novos padrões do Minha Casa Minha Vida, com varanda e espaço para convivência que incluem 3 bibliotecas, churrasqueiras, centro comunitário, área comercial e quadra poliesportiva. O empreendimento recebeu 92 milhões de reais em investimentos do Fundo de Arrendamento Residencial. O presidente Lula falou sobre a retomada e o alcance histórico do programa Minha Casa Minha Vida.
2: Tem gente que nunca tinha tomado banho no chuveiro, tem gente que não sabia o que era uma pia ou lavar um prato numa torneira. Isso é desumano num país que tem todo o potencial de fazer casa para todo mundo. Está na Constituição brasileira que casa é um direito de todo e qualquer cidadão e nós temos apenas que cumprir a Constituição. Por isso, nós criamos o Minha Casa Minha Vida. Vamos contratar até o final desse ano 3 milhões de casas para o povo brasileiro.
0: O presidente Lula também defendeu o fim da escala 6x1.
2: E ontem, no Congresso Nacional, nós fizemos um acordo com o presidente da Câmara e nós vamos acabar com a escala 6x1. O povo vai trabalhar 5 dias e vai poder descansar 2.
0: A entrega do condomínio foi feita com toda a infraestrutura, que inclui água, esgoto, iluminação pública, energia elétrica, pavimentação e drenagem. E o entorno do residencial Morar Melhor ainda conta com creche, escolas e posto de saúde. De Manaus, no Amazonas, Luciana Colares de Holanda.
3: O programa Move Brasil, táxis e aplicativos já está com os recursos garantidos.
4: Uma medida provisória foi publicada hoje, destinando 30 bilhões de reais para o financiamento de carros novos em condições especiais.
3: Os contratos de financiamento serão feitos no mês de junho.
5: Foi publicada nesta terça-feira a medida provisória que abre crédito extraordinário de 30 bilhões de reais para compra de veículos por motoristas de táxi e de aplicativo. A iniciativa faz parte do programa Move Brasil, lançado no dia 19 de maio pelo governo federal. E o objetivo é ampliar o acesso ao financiamento de automóveis voltados ao transporte individual de passageiros. Em uma visita a uma concessionária de carros elétricos em Brasília, o vice-presidente Geraldo Alckmin afirmou que há uma enorme procura pelo novo programa. Segundo ele, as mulheres terão ainda mais redução na taxa de juros dos financiamentos, porque o governo quer estimular que elas ganhem espaço no setor.
6: Há um estímulo para as mulheres, porque há uma procura grande das mulheres para motorista de aplicativo ou taxista, seja mulher. Então a gente quer estimular que mais mulheres venham participar como motoristas de aplicativo ou táxi.
5: O Move Brasil vai financiar automóveis novos de até 150 mil reais, que façam parte da lista de veículos habilitados no programa Mover, permitindo apenas modelos considerados sustentáveis. O vice-presidente destacou ainda que o programa já possui uma linha de financiamento para caminhões e ônibus.
6: Há um segundo programa para caminhões e ônibus de 21,1 bilhões de crédito. Foi incluído nesse programa também os implementos rodoviários. E isso vai ajudar muito na logística do Brasil, melhorar a produtividade.
5: Podem participar do novo programa motoristas de aplicativos com cadastro ativo há pelo menos 12 meses, que tenham realizado ao menos 100 100 corridas nesse período na mesma plataforma, além de taxistas registrados e em atividade. Para se habilitar, o motorista precisa preencher cadastro na plataforma gov.br/movebrasil. A partir do dia 18 de junho, quem recebeu a confirmação de participação no programa poderá procurar as concessionárias e instituições financeiras para análise de crédito. Reportagem Gabriela Noronha.
4: A semaglutida sintética, um medicamento usado para diabetes e para perda de peso, poderá ser produzida no Brasil.
3: O Ozive, medicamento conhecido como caneta emagrecedora, usa o mesmo princípio ativo do Ozempic.
4: O ministro da Saúde, Alexandre Padilha, afirmou que o Brasil vai se beneficiar com essa produção. E o governo já estuda como será o uso pelo Sistema Único de Saúde.
7: Vai produzir aqui no Brasil. Então isso significa derrubar o preço, você começa a ter uma concorrência maior, significa medicamento com segurança, porque foi avaliado tecnicamente pela Anvisa, e significa geração de emprego e renda aqui no Brasil. Nós vamos começar um protocolo no SUS para avaliar como utilizar essas medicações no Sistema Único de Saúde.
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4: Fique agora com as notícias do Poder Judiciário e do Congresso Nacional.
3: Boa noite.
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9: Você vai ouvir agora notícias do Poder Judiciário.
10: CNJ aprova contra-cheque único para cumprimento de decisões do STF sobre salários de magistrados.
11: Primeira turma do Supremo mantém decisão que determinou o fim da aposentadoria compulsória remunerada como penalidade máxima imposta a juízes.
10: STJ suspende liminar e mantém concurso do Ministério Público de Mato Grosso com provas em Cuiabá e São Paulo.
11: Boa noite, eu sou Marcela Luiza.
10: Eu sou Walter Lima.
11: O Conselho Nacional de Justiça aprovou hoje, por unanimidade, contra-cheque único para magistrados do país para cumprir decisões do STF sobre verbas indenizatórias.
10: A resolução é da relatoria do presidente do CNJ e do STF, ministro Edson Fachin, Carolina Chaves.
12: Para Fachin, a medida tem como objetivo ampliar a fiscalização dos pagamentos a magistrados.
13: Um contra-cheque por magistrado. Afinal, o que se paga com dinheiro público não pode se esconder em múltiplas folhas. E nesse sentido, o contra-cheque único permitirá uma maior transparência de todos os recebimentos.
12: Com essa resolução, cada magistrado só poderá receber um único documento com detalhamento de salário e de verbas indenizatórias, sem uso de folhas suplementares. O contra-cheque único vai deixar explícito o valor efetivamente pago na conta de cada magistrado.
11: Mantida a decisão que determinou o fim da aposentadoria compulsória remunerada como penalidade máxima imposta a juízes.
10: O entendimento é da primeira turma do Supremo Tribunal Federal. Marta Ferreira.
14: Em março deste ano, o ministro Flávio Dino, relator do caso, determinou que o Conselho Nacional de Justiça deverá aplicar a perda do cargo de magistrado e a consequente perda de salário como a maior punição por violações disciplinares. Segundo ele, infrações graves devem ser punidas com a perda do cargo de acordo com a interpretação da reforma da Previdência promovida pela Emenda Constitucional 103 de 2019. A decisão foi contestada e analisada pela primeira turma do Supremo. A primeira turma, então, negou provimento ao recurso e, com isso, fica mantida a decisão que afastou a aposentadoria compulsória remunerada como sanção disciplinar máxima aplicável a magistrados.
11: Presidente do STJ suspende efeitos de liminar que havia paralisado o concurso público para promotor de justiça substituto do Ministério Público de Mato Grosso.
10: O edital prevê a aplicação da prova objetiva em Cuiabá e São Paulo no dia 14 de junho. Fátima Uchoa.
15: Um candidato impetrou mandado de segurança alegando, entre outros pontos, violação do princípio da isonomia por suposta desigualdade entre candidatos de diferentes regiões do país. O Tribunal de Justiça de Mato Grosso concedeu a liminar, mas o presidente do STJ, ministro Herman Benjamin, destacou que o adiamento repentino da prova, além de causar prejuízos aos candidatos já inscritos, comprometeria o cronograma do concurso, obrigaria a administração a reorganizar todas as etapas do certame e retardaria a recomposição do quadro funcional do Ministério Público Estadual. Com a suspensão da liminar, fica mantida a prova objetiva para 14 de junho, tanto na capital mato-grossense quanto na capital paulista.
11: Entrou em vigor a nova regra que obriga empresas a prevenir riscos à saúde mental no ambiente de trabalho.
10: A atualização da norma regulamentadora 1 passa a incluir os riscos psicossociais no gerenciamento das empresas. Anderson Conrado.
16: A partir de agora, empresas e órgãos públicos terão de identificar e controlar situações que possam afetar a saúde mental dos trabalhadores. Entre os fatores estão assédio, pressão excessiva por metas, jornadas prolongadas e sobrecarga no trabalho. Para a Justiça do Trabalho, a nova norma reforça a importância da prevenção e da criação de ambientes de trabalho mais saudáveis.
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11: Uma boa noite.
10: E até amanhã.
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18: Eu sou Paula Groba.
19: E eu sou Humberto Pinheiro.
18: E estes são os destaques de hoje do Jornal do Senado, que começa agora.
19: Aprovada a medida provisória que garante reajuste de 5,4% no piso salarial de professores da educação básica.
18: Avança projeto que limita bloqueios de repasses federais a estados e municípios.
19: Comissão aprova a convocação de presidente do Banco de Brasília para explicar operações com o Banco Master.
18: Boa noite.
19: Boa noite.
18: Uma vitória para a educação. O Senado aprovou a medida provisória que prevê aumento de 5,4% no piso salarial dos professores da educação básica. O texto fixa o valor de 2026 em R$ 5.130,63.
19: A proposta busca dar mais segurança aos educadores e reforçar a valorização da carreira docente em todo o país. Mais informações com o repórter Pedro Pincer.
20: O Senado aprovou uma medida provisória que determina piso salarial de R$ 5.130,63 para os professores da educação básica pública em 2026, um reajuste de 5,4% em relação ao piso anterior. De acordo com a medida, o reajuste passará a considerar a inflação do ano anterior, medida pelo INPC, somada a 50% da média de crescimento das receitas do Fundeb nos 5 anos anteriores. A relatora, senadora professora A Dorinha Seabra, do União do Tocantins, destacou a importância de valorizar o trabalho dos docentes.
21: Esse é o nosso apelo para que, a partir do piso, as carreiras sejam reorganizadas nos diferentes municípios brasileiros e nossos estados.
20: Se aplicada por todos os entes federativos, a nova regra deve gerar um impacto de R$ 6,4 bilhões em 2026. As receitas do Fundeb, que financiam 70% dos salários dos professores, cresceram 120% em termos reais entre 2020 e 2026. O texto segue agora para a sanção presidencial.
18: E a proteção às mulheres vítimas de violência doméstica foi ampliada. O plenário aprovou uma proposta que dá mais tempo para que elas denunciem os agressores.
19: O projeto aprovado hoje aumenta de 6 meses para 1 ano o prazo para a apresentação de queixa ou representação criminal, reconhecendo as dificuldades enfrentadas citadas por muitas vítimas para romper o ciclo da violência. O repórter Alexandre Campos tem os detalhes.
1: A senadora professora Dorinha Seabra, do União do Tocantins, que foi relatora da proposta na Comissão de Constituição e Justiça, lembrou que muitas vezes a vítima tem laços afetivos com o agressor. Por isso, o tempo maior para apresentar a queixa é necessário para que ela vença o medo e tome a iniciativa de buscar a ação do poder público.
2: Nós lutamos o tempo todo, evitando situações que possam ser utilizadas como estratégias para tirar o direito da mulher poder ter a justiça instalada numa situação de violência.
1: Opinião semelhante tem a senadora Damaris Alves, do Republicanos do Distrito Federal, relatora do projeto na Comissão de Direitos Humanos.
22: Essa mulher, quando está se sentindo mais segura, às vezes no novo emprego, numa nova casa, ela vai ter maturidade, equilíbrio para fazer a denúncia. Então, a gente precisa estender esse espaço, esse tempo, para que ela faça a denúncia da violência.
1: Nos casos de ação penal pública, quando o Ministério Público não oferecer a denúncia, a vítima também passa a ter o direito de queixa ou representação contra o autor do crime no prazo de 12 meses. O projeto segue para a sanção presidencial.
18: O senador Eduardo Girão, do Novo do Ceará, defendeu a regulamentação do ensino domiciliar na educação básica, o homeschooling. Ele criticou a condenação de um casal em São Paulo por abandono intelectual e afirmou que a falta de regras claras gera insegurança jurídica para as famílias.
19: Girão também argumentou que o ensino em casa pode ser necessário para crianças com autismo, depressão, transtornos de aprendizagem ou vítimas de bullying.
23: Defender o homeschooling não significa absolutamente atacar a escola tradicional. Significa reconhecer que nenhuma sociedade livre pode impor um único modelo educacional para todas as famílias e para todas as crianças.
18: Na mesma linha, o senador Hermes Klan, do PL de Santa Catarina, cobrou a votação do projeto que regulamenta o ensino domiciliar na educação básica. Segundo ele, a proposta garante segurança jurídica, fiscalização e transparência para o homeschooling, além de equilibrar a liberdade das famílias com o dever do Estado de garantir a educação.
19: Klan também criticou a demora do Senado em analisar o texto aprovado pela Câmara em 2022.
24: Preserva o interesse público na qualidade pedagógica e na proteção contra abusos e no desenvolvimento integral da criança. O projeto chegou ao Senado Federal em 2022. Já deveria ter sido submetido à deliberação final desta Casa.
18: A Comissão de Assuntos Econômicos do Senado aprovou a convocação do presidente do Banco de Brasília, Nelson Antônio de Souza, para explicar as operações realizadas com o Banco Master. O depoimento deve ocorrer na próxima terça-feira. A decisão foi tomada após o presidente da CAI, senador Renan Calheiros, do MDB de Alagoas, afirmar que o dirigente do BRB condicionou a ida ao Senado à publicação do balanço financeiro do banco.
19: O pedido de convocação foi apresentado pela senadora Damaris Alves, do Republicanos do Distrito Federal, que cobra esclarecimentos sobre as operações e os impactos financeiros envolvendo o Banco Master.
18: Hoje, a comissão também aprovou um projeto que obriga a Comissão de Valores Mobiliários a apresentar todo semestre um relatório sobre a sua atuação. O projeto ainda aguarda votação em turno suplementar. Durante a votação, o caso do Banco Master foi citado pelos senadores Jaime Bagatoli, do PL de Rondônia, e Damaris Alves, do Republicanos do Distrito Federal.
25: Senadora Tereza Cristina, se nós tivéssemos uma CVM, ele estivesse fiscalizando, nós não tínhamos chegado nessa situação que o Banco Master chegou.
26: Somos o órgão fiscalizador e essa comissão é órgão fiscalizador. E a CVM não compartilhava informações com a gente. Eu tenho certeza que se nós tivéssemos, como cai nessa questão do Banco Master, sido acionados institucionalmente, nós teríamos feito alguma coisa.
19: Avançou no Senado o projeto que limita o bloqueio de recursos dos fundos de participação dos municípios e dos estados.
18: A proposta aprovada na Comissão de Desenvolvimento Regional busca a liberação desses recursos para setores essenciais, especialmente nas cidades pequenas. Repórter Patrícia Oliveira.
27: Para pagar dívidas previdenciárias, a União poderá reter no máximo 5% de cada parcela dos fundos de participação dos municípios e dos estados. A proposta do Senado senador Rogério Carvalho, do PT de Sergipe, busca evitar que o bloqueio desses repasses federais afete principalmente cidades com até 50 mil habitantes e comprometam áreas como saúde, educação e infraestrutura. Segundo o relatório da senadora professora Dorinha Seabra, do União do Tocantins, para cerca de um quarto dos municípios brasileiros, essas retenções variam entre 5 bilhões e 7 bilhões de reais por ano.
0: Ao estabelecer o teto de 5%, a proposta alinha a regularização das dívidas previdenciárias com a capacidade financeira dos estados e municípios.
27: A proposta altera a Lei do Custeio da Seguridade Social e segue agora para a decisão final na Comissão de Assuntos Econômicos.
19: E os Centros Federais de Educação Tecnológica de Minas Gerais e do Rio de Janeiro podem se transformar em universidades tecnológicas federais.
18: É o que define uma proposta aprovada pela Comissão de Educação do Senado, que seguiu para análise do plenário. Repórter Rodrigo Rezende.
3: A mudança na estrutura acadêmica dos Cefetes Mineiro e Fluminense foi aprovada pela Comissão de Educação do Senado. O relator da proposta, senador Camilo Santana, do PT do Ceará, ressaltou que essas instituições sofreram transformações significativas nos últimos anos e, por isso, merecem a mudança.
4: Ao longo das últimas décadas, ambas ampliaram significativamente sua atuação na educação superior, na pós-graduação e na pesquisa aplicada, assumindo perfil acadêmico compatível com o modelo de universidades tecnológicas federais.
3: Conrado Rodrigues, vice-diretor-geral do Cefet de Minas Gerais, explicou como a mudança impacta a organização dos centros de ensino.
5: Ele faz com que os dois Cefetes deixem de fazer parte da matriz orçamentária da Secretaria de Educação Tecnológica, CETEC, passe a fazer parte da matriz orçamentária da Secretaria de Ensino Superior, a SESU, o que é uma matriz orçamentária mais compatível com o que as duas instituições são.
3: Além das sedes nas capitais de Minas e do Rio, os Cefetes possuem diversas unidades em cidades do interior, que seriam transformadas em campus das novas universidades. O projeto segue para análise do plenário do Senado.
19: Com edição de Paulo Groba e trabalhos técnicos de Eliseu Caires, o Jornal do Senado fica por aqui. Acompanhe agora as notícias da Câmara dos Deputados. Boa noite.
18: Boa noite e até amanhã.
9: Jornal Câmara dos Deputados. Proposta disponibiliza recursos para ações contra alagamento nas cidades.
6: Avança enquadramento da profissão de vigilante como atividade de risco.
9: Deputados opinam sobre projeto que reduz a jornada de trabalho semanal.
7: Boa noite. Pastor Henrique Vieira, do PSOL do Rio de Janeiro, sustenta que interesses econômicos estariam atrasando o fim da escala 6x1. Segundo o deputado, a mobilização popular e o apoio do governo federal fortalecem o debate sobre redução da jornada sem corte salarial.
9: Pastor Henrique Vieira defende a aprovação da proposta, argumentando que a mudança é necessária para melhorar o cotidiano dos trabalhadores. O parlamentar menciona relatos de exaustão física e emocional, especialmente entre mulheres e mães solo.
7: Nilton Tato, do PT de São Paulo, critica a resistência de parte do Congresso ao fim da escala 6x1. O parlamentar acredita que a redução da carga horária sem diminuição salarial pode estimular a geração de empregos e movimentar a economia.
9: Para Nilton Tato, a Câmara pode dar um passo histórico na construção de uma legislação que traga mais qualidade de vida para os trabalhadores. Ele afirma que a alteração do regime laboral vai permitir mais tempo para descanso, convivência familiar, lazer e cuidados pessoais.
7: Luiz Lima, do Novo do Rio de Janeiro, manifesta preocupação com a proposta que acaba com a jornada de trabalho 6x1. Embora reconheça que o novo modelo possa trazer benefícios ao trabalhador, o deputado critica o impedimento legal para o exercício de atividades no sexto dia da semana.
9: Na visão de Luiz Lima, a medida interfere na liberdade individual e prejudica diretamente cerca de 10 milhões de trabalhadores comissionados como vendedores. O parlamentar defende que o Congresso preserve a possibilidade de complementação da renda familiar.
7: Tadeu Venere, do PT do Paraná, demonstrou sua surpresa com a postura de deputados que usam a tribuna para criticar o projeto que reduz a jornada de trabalho no país.
9: Na avaliação do parlamentar, mais do que meritória, a proposta é justa e vai trazer dignidade ao trabalhador, com tempo para o descanso, lazer e convívio familiar. Para Tadeu Venere, o regime de escravidão imposto por uma jornada exaustiva e mão de obra quase gratuita ficou no passado.
7: Patrus Ananias, do PT de Minas Gerais, também condena os críticos da redução da jornada jornada de trabalho. O parlamentar afirmou que resistência à proposta demonstra o posicionamento daqueles que ainda estão presos ao passado e usam hoje os mesmos argumentos impostos à época da escravidão.
8: Patrusana Nias também parabenizou os empresários brasileiros comprometidos com o bem-estar do trabalhador. Segundo o parlamentar, 5 dias de trabalho e 2 de descanso vão promover o avanço para toda a sociedade brasileira, longe do coronelismo do passado.
7: Murilo Gouveia, do PSDB Fluminense, também defendeu a redução da jornada de trabalho no país. Na avaliação dele, é preciso garantir aos trabalhadores um equilíbrio entre as atividades laborais e a sua vida pessoal.
8: O parlamentar assegurou que a redução nos dias de trabalho vai criar um ambiente mais produtivo e digno ao trabalhador. Hoje, na visão de Murilo Gouveia, os dias exigidos são penosos aos trabalhadores, restringindo momentos de descanso e de cuidado da própria saúde.
7: Helder Salomão, do PT do Espírito Santo, aponta que o relatório da Comissão Especial da PEC do fim da escala 6x1 prevê uma transição da jornada semanal, com redução para 40 horas após 12 meses de vigência da lei. Ele lamenta pedido de vista que adiou a votação da matéria.
8: Helder Salomão defende a aprovação da proposta como forma de garantir 2 dias de descanso aos trabalhadores brasileiros. Ele argumenta que jornadas excessivas aumentam o risco de adoecimento, reduzem a produtividade e prejudicam a convivência familiar.
7: Sérgio Turra, do PP do Rio Grande do Sul, critica o fim da escala 6x1 sem período de transição. O congressista avalia que a mudança, sem uma fase de adequação mais longa, pode prejudicar trabalhadores de menor renda e elevar custos para setores mais... Sérgio Turra, do PP do Rio Grande do Sul, critica o fim da escala 6x1 sem período de transição. O congressista avalia que a mudança, sem uma fase de adequação mais longa, pode prejudicar trabalhadores de menor renda e elevar custos para setores mais vulneráveis da economia.
8: Sérgio Turra pede que o Congresso discuta por mais tempo a redução da jornada semanal, levando em conta as diferenças entre grandes empresas e pequenos negócios. Ele avalia que medidas adotadas sem cautela podem ampliar a informalidade em vez de garantir empregos protegidos.
7: E o relatório sobre a jornada de trabalho pode ser votado ainda esta semana na comissão especial que analisa o tema. O relator propõe o fim da escala 6x1 com 40 horas semanais e transição de 14 meses.
8: O repórter Murilo Souza tem mais informações sobre o texto.
10: O relator da Comissão Especial da Câmara dos Deputados sobre o fim da escala 6x1, deputado Léo Prates, do Republicanos da Bahia, apresentou nesta segunda-feira seu parecer recomendando a redução da jornada de trabalho no país para 40 horas semanais, sem redução salarial e com 2 dias de descanso por semana, um deles preferencialmente aos domingos. A medida está prevista em uma proposta de emenda à Constituição que deverá ser votada pelo colegiado na próxima quarta-feira e, em seguida, pelo plenário da Câmara, antes de seguir para o Senado. Um pedido de vista adiou a votação da PEC na comissão especial nesta segunda-feira. Pela proposta, 60 dias após a promulgação da nova emenda constitucional, o limite da jornada de trabalho cai para 42 horas semanais, já com repouso remunerado de 2 dias por semana. 12 meses após essa etapa, o limite será fixado definitivamente em 40 horas semanais. O texto é a versão do relator para 2 propostas de emenda à Constituição que previam a redução de jornada de trabalho no país para 36 horas semanais. No parecer, Prates argumenta que a transição para 36 horas semanais deve ser gradual e apoiada por políticas públicas, negociação coletiva e incentivo à produtividade.
11: Com a implementação progressiva, estamos permitindo que as empresas e setores planejem os investimentos em tecnologia e na reorganização operacional, em vez de recorrerem imediatamente a eventuais cortes de empregos ou repasse dos custos aos consumidores.
10: A proposta de emenda à Constituição mantém a possibilidade de compensação de horários e de redução de jornada por acordo coletivo, inclusive para regimes diferenciados, como trabalhadores com escalas específicas ou de setores essenciais ou de atividade contínua, de áreas como saúde, segurança, transporte e limpeza urbana. Para pequenos negócios, como MEIs, microempresas e empresas de pequeno porte, a proposta prevê regras específicas para reduzir os impactos da mudança, desde que os empregos sejam preservados. Já profissionais com alta qualificação e salário elevado poderão ter mais flexibilidade na jornada. E nos contratos públicos e terceirizados, a redução só valerá após aditivo contratual. Da Rádio Câmara de Brasília, Murilo Souza.
12: Economia.
7: Tony de Paula, do PSD do Rio de Janeiro, elogia o programa Gás do Povo, iniciativa do governo federal que atende milhões de famílias no país. No entanto, ele alerta para a exigência de que os vasilhames de gás sejam recarregados apenas em fornecedores parceiros das distribuidoras.
12: Para o Tony de Paula, essa prática configura um monopólio de poucas empresas e encarece o custo para a população que fica refém das marcas. O parlamentar pede ao governo que reveja as regras atuais e abra o mercado para a livre concorrência.
13: Habitação.
7: Charles Fernandes, do PSD da Bahia, solicitou ao governo federal a construção de 150 moradias do programa Minha Casa Minha Vida no distrito de Mutans, em Guanambi. Ele explica que a iniciativa busca atender famílias em situação de vulnerabilidade habitacional.
12: Charles Fernandes defende políticas habitacionais como forma de reduzir o déficit de moradia no país. Na visão do deputado, a casa própria representa dignidade, segurança e melhores condições de vida para as famílias.
13: Trabalho.
7: O projeto estabelece como atividade perigosa a profissão de vigilante, o que pode trazer benefícios para a categoria em termos de políticas públicas. A reportagem é de Júlia Lopes.
14: A Comissão de Trabalho aprovou o projeto de lei que reconhece a profissão de vigilante

0: como atividade de risco. A proposta de autoria do deputado delegado Marcelo Freitas, do União Mineiro, altera o Estatuto da Segurança Privada e estabelece a atividade como perigosa devido à alta exposição ao risco de quem a exerce, independente da utilização ou não de arma de fogo. A norma regulamentadora 16 da Consolidação das Leis de Trabalho, a CLT, define como atividades perigosas aquelas que expõem o trabalhador a condições que podem comprometer sua segurança, saúde física ou mental durante o exercício da função. Essas atividades são classificadas de acordo com o nível e o tipo de risco a que o profissional está sujeito. Atualmente, as ocupações consideradas de risco pela legislação incluem a construção civil, a mineração, a segurança pública, o transporte rodoviário e a indústria elétrica. Para o relator do projeto, deputado Capitão Alden, do PL, da Bahia, o reconhecimento da atividade do vigilante como de alto risco não apenas valoriza o profissional, como também pode contribuir para a formulação de políticas públicas que garantem melhores condições de trabalho à categoria.
1: Grande parte dos profissionais não recebem auxílios ou indenizações em caso de invalidez ou morte. Isso, muitas vezes, é uma concessão de uma ou outra empresa. Mas isso, não estando previsto em lei, faz com que esse profissional fique à mercê dessas empresas. Então, isso é um ganho importante.
0: O texto também destaca que o vigilante é muitas vezes o único elo entre a criminalidade e a sociedade, principalmente em locais onde a presença policial é limitada. Além dos riscos físicos, a pressão constante de atuar em situações de perigo pode resultar em estresse e outros problemas de saúde mental. O projeto segue agora para análise na Comissão de Segurança Pública e Combate ao Crime Organizado. Da Rádio Câmara de Brasília, Júlia Lopes.
2: Segurança Pública. Aloysio Mendes, do Republicanos do Maranhão, afirmou que o Senado é omisso ao não votar a PEC da Segurança Pública, mesmo diante do avanço do crime organizado no país.
3: Segundo Aloysio Mendes, a imprensa cobrou a aprovação das mudanças. A Câmara fez sua parte ao aprovar a matéria, mas os senadores não avançaram na votação da proposta, a exemplo do que ocorreu com a matéria para diminuir a idade penal.
2: Coronel Ulisses, do União, presta homenagem aos 110 anos da Polícia Militar do Acre. O parlamentar exalta o trabalho dos policiais na proteção da população, especialmente em comunidades isoladas e regiões de fronteira.
3: Ex-comandante-geral da PM acreana, Coronel Ulisses defende a valorização dos profissionais da segurança pública. Ele também sugere melhorias na estrutura, mais treinamento e a aquisição de equipamentos mais modernos.
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2: Comissões. Comissão aprova projeto que cria novo modelo para a incorporação de tecnologias no Sistema Único de Saúde. A repórter Daniela Lessa nos conta como funciona a proposta.
5: A Comissão de Saúde da Câmara dos Deputados aprovou o projeto que cria um novo modelo para a incorporação de tecnologias no Sistema Único de Saúde, o SUS. A proposta institui os chamados acordos de compartilhamento de risco, mecanismo que permite ao poder público adquirir medicamentos, equipamentos e outros tratamentos novos, condicionando o pagamento aos resultados que eles apresentarem na prática. O projeto que altera a Lei Orgânica da Saúde é de autoria do deputado Eduardo da Fonte, do PP de Pernambuco. O relator na Comissão de Saúde, deputado Rafael Simões, do União de Minas Gerais, apresentou um texto alternativo que ampliou o alcance dos acordos. Segundo ele, o modelo permite acelerar o acesso da população a tratamentos inovadores, ao mesmo tempo em que protege o orçamento público.
6: Para que as pessoas hoje possam acessar uma nova tecnologia, há necessidade que isso passe pela aprovação do Ministério da Saúde. E esse é um processo longo. Então, no compartilhamento de risco, nós vamos ter condições de adquirir esses materiais, principalmente os remédios, e avaliar se de fato esse remédio fez o efeito que era prometido. Se ele não fez o efeito, não tem o pagamento. Então isso possibilita que o Ministério tenha aí uma capacidade, inclusive financeira, maior do que acontece hoje, onde nós temos a judicialização muito grande na saúde.
5: O acordo de compartilhamento de risco funciona assim. O governo passa a ter a possibilidade de comprar medicamentos ou equipamentos inovadores e acompanhar ao longo do tempo se eles realmente entregam os resultados prometidos. Se o tratamento não funcionar como esperado, o pagamento pode ser reduzido ou até não acontecer. Segundo o relator Rafael Simões, o modelo ajuda a enfrentar um problema recorrente na saúde pública, que é o alto custo de tecnologias novas, muitas vezes incorporadas por meio de decisões judiciais, sem comprovação suficiente de eficácia. O projeto, que cria um novo modelo para a incorporação de tecnologias no SUS, agora será analisado pela Comissão de Constituição e Justiça e de Cidadania. Da Rádio Câmara de Brasília, Daniele Lessa.
7: Saúde.
3: Soraya Santos, do PL do Rio de Janeiro, critica uma cartilha do SUS voltada para gestantes, questionando a substituição da palavra mãe pela expressão pessoas que gestam. Ela diz que o material desconsidera a experiência da maternidade e o papel das mulheres durante a gestação.
2: Soraya Santos também condena outros conteúdos da cartilha relacionados à interrupção da gravidez. A parlamentar acredita que o foco do material deveria estar na orientação sobre pré-natal, parto, puerpério e cuidados com a saúde materna e do bebê.
3: Lucas Redecker, do PSD, comemora o convênio do governo do Rio Grande do Sul com instituições de saúde para realizar mais testes do pezinho no estado. Ele afirma que a medida amplia o diagnóstico de atrofia muscular espinhal e de imunodeficiências primárias em recém-nascidos.
2: Lucas Redecker ressalta que a detecção precoce dessas doenças permite iniciar o tratamento dentro do prazo previsto pelo SUS. Ele pede que o governo federal estabeleça prazos para que todos os estados implementem 5 fases do teste do pezinho.
3: Rodrigo Hollenberg, do PSB do Distrito Federal, comemora a inclusão na pauta de votações de projeto que prevê direitos para pessoas com diabetes mellitus tipo 1. O parlamentar assinala que a proposta garante acesso a medicamentos e demais insumos necessários ao tratamento.
2: Rodrigo Hollenberg explica que a proposta também prevê pausas na escola, no trabalho e em provas de concurso para que a pessoa possa monitorar a glicemia. Ele acrescenta que o acesso a apoios financeiros dependerá de avaliação biopsicossocial, conforme regras da legislação.
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7: Meio ambiente.
3: A prevenção a enchentes pode ganhar mais recursos a partir de proposta que está sendo examinada na Câmara. Acompanhe a reportagem de Maria Neves.
4: A Comissão de Meio Ambiente e Desenvolvimento Sustentável da Câmara dos Deputados aprovou o projeto que destina recursos do Fundo Nacional sobre Mudanças do Clima a ações para conter alagamentos e inundações nas cidades brasileiras. O texto original da deputada Dandara, do PT de Minas Gerais, determinava que o poder público deveria financiar a criação das chamadas cidades esponjas, que adotam medidas como pavimentação permeável e reflorestamento para absorver a água das chuvas. A deputada Leda Borges, do PSDB de Goiás, no entanto, modificou a redação para prever apenas a destinação de verbas para o enfrentamento a inundações e alagamentos em ambientes urbanos. De acordo com a parlamentar, a lei que criou o Fundo sobre Mudança do Clima atribui apenas ao Poder Executivo Federal a competência para decidir sobre a utilização dos recursos. Leda Borges argumenta que a proposta é importante devido aos desastres provocados pelas mudanças climáticas.
9: Nos últimos anos, inundações e alagamentos passaram a ocorrer de forma recorrente em diversos municípios brasileiros. Tais eventos resultam não apenas em expressivos prejuízos econômicos, como também comprometem a infraestrutura urbana, a mobilidade, a saúde pública e, lamentavelmente, provocam perdas humanas, sobretudo em regiões mais vulneráveis.
7: Ao apresentar o projeto, a deputada Dandara explicou que o conceito de cidade esponja foi criado pelo arquiteto e urbanista chinês Kongjian Yu. Segundo relatou, o chinês se inspirou nas práticas tradicionais de populações asiáticas para conviver com as chuvas torrenciais no período das monções. A ideia é criar condições para que parte da água das chuvas seja reabsorvida o mais rapidamente possível pelo solo, de modo a evitar alagamentos e enchentes. O projeto, que destina recursos do Fundo Nacional sobre Mudança do Clima para combater enchentes e alagamentos em ambientes urbanos, ainda será analisado pelas comissões de Finanças e Tributação e de Constituição e Justiça. Da Rádio Câmara de Brasília, Maria Neves.
2: Homenagem. Gilson Daniel do Podemos registra a realização da Festa do Divino Espírito Santo em Viana, no Espírito Santo. O deputado destaca a celebração de missa na matriz da cidade e convida a população para participar da programação elaborada pela Prefeitura.
3: Termina agora o Jornal Câmara dos Deputados com trabalhos técnicos de Everson Urani e apresentação de José Carlos Andrade e Márcio Aquilissardi. Uma boa noite para você.
2: Ótima noite. A Voz do Brasil volta amanhã. 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Boa noite.
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11: 20 horas.

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1: Bem-vindos ao Paradão Sertanejo, o programa que está no ar desde 2012. 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

até. 8 horas e 12 minutos, é o nosso Paradão Sertanejo aqui na Rádio Esmeralda. Chegando com a previsão do tempo para você, 14 graus a temperatura. Noite, temperatura amena, mínima de 10 graus para hoje, hein? Amanhã, dia 27, o dia será de sol, máxima de 17, mínima de 8 graus. Informações do tempo com a Gisa Vitiniz. É o nosso Paradão Sertanejo até as 11 horas da noite, hein, na sua companhia. Meu amigo Miguel Bisotto aí tá na sintonia. Alô, Jean. Abraço aí pra você, gurizada e ligada. Aqui nosso Paradão Sertanejo, produção executiva da Gisa Vitiniz. Também X Galpão, melhor vacaria, melhor região, 3232-4176, Carlos Zácara. 2622, Dere Sabor, é X Galpão. É o nosso Paradão Sertanejo, aqui na nossa Rádio Esmeralda, vai até às 11 horas da noite, aí na sua companhia. E você vem junto com a gente aqui na sintonia 96.5, Rádio Esmeralda da Vacaria. 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Vamos junto, gente, até às 11. Aí com muita música para você que se liga com a gente, formação também. O Grêmio tá empatando em 1-1 com a equipe do aí Montevideo City Torque aí pela Copa Sul-Americana, tá? É o nosso Paradão Sertanejo aqui na Rádio Esmeralda. É começo aí do segundo tempo. 8 minutos do segundo tempo e a gente vai trazendo as informações aí pra você. Aí do jogo.

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0: Entende que tudo
1: é o nosso Paradão Sertanejo aqui na Rádio Esmeralda, até às 11. Aí na sua companhia. 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
1: 8 horas e 27 minutos, é o nosso Paradão Sertanejo de volta aqui na Rádio Esmeralda. A mais popular. Abraço aí pra gurizada ligado com a gente. Aqui no nosso Paradão Sertanejo.
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1: É a nossa Rádio Esmeralda da Vacaria.
0: Tudo isso.
1: O pessoal aí tá ligando aqui no WhatsApp da Rádio Esmeralda. Não dá pra ligar, viu, gente? É papo de música, viu? Manda mensagem de áudio ou de texto e a gente atende seu pedido, tá? Mas pra ligar é difícil aqui, tá? A gente tem muita ligação e muito pedido, aí fica meio sem condições de atender, viu, gente? Se quiser ligar aqui no telefone da rádio, é 3231-7828 daí, tá? Pra você conversar aí no telefone normal, tá? 3231-7828. 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Até às 11, hein? 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Meu amigo Elias, aquele abraço.
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8 horas e 33 minutos, é o nosso Paradão Sertanejo. O meu vizinho aí, né, disse que é vizinho nosso, está na nossa companhia. E pediu a música aqui do Carta no Quintal, Cristiano Neves.

8:36, horário oficial de Brasília, o nosso Paradão Sertanejo. 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Meu amigo Luciano Macari tá ligado com a gente. Boa noite, Samir, aqui é o Luciano Macari. Se possível, roda rumo a Goiânia, Leandro Leonardo, né? É, dá um alô aí para todos os colegas motoristas e todos aí da Mais Popular. Valeu, meu querido, abraço aí para você. Também o Mikael Bisotto, meu amigo velho, tá ligado com a gente. Boa noite, meu amigo, toca aí para nós um modão das antigas, se possível. Alô, meu amigo Mikael Bisotto, abraço aí para você. Também o meu amigo Gilberto, né? É, o Gilberto aí Ramos, também vou tocar tua música aqui, viu, Gilberto? A tua eu toco aí o áudio antes ali, e aí tu vai saber que é a sua, tá bom? Um abraço aí pro grande Gilberto aí que tá na nossa sintonia. 8:38.

Viu, Samir e a Giza? É o Gilberto, aqui da Fazenda Lagoão. Parece rodar uma música pra mim. Eu tenho meu netinho, gosta de escutar música. Bota uma, Samir, do teu gosto, sabe, é meu conhecido lá da fronteira.

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8: 20:51.
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13: Boa noite, Samir, Pecket e Xissa. O caçal mais pop está 96,5. Samir, se for possível aí tu tocar a música aí, tu pode até cair. É história, tu tico louco, se for possível. Mantenta aí pro Alex Amaral aí, que tá trabalhando de sequência aí na empresa Tantos Malas, o Joaquim, o Francisco aí, tu culpa aí, tu que eu faço aí, a parte do Caúcho se campeiro aí.

0: 9:01, o nosso Paradão Sertanejo aqui na Rádio Esmeralda, até às 11 da noite. Na sua companhia. Já, já chega aí pra você também o nosso Minuto Gospel. 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
0: 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Abraço aí para rapaziada ligado com a gente aqui no nosso Paradão Sertanejo. O Jair do Bairro Imperial, último julgamento, Milhão Zé Rico. Miguel aí do Kennedy pediu a música Irmão da Lua, Amigo das Estrelas. Também o Anderson do Santana pediu aí Igualzinho a Você com Amado Batista.